0: em 2020. O senhor pode explicar para a gente, né, para o nosso ouvinte, qual é a função da agência, suas áreas de atuação?
1: Olá, Mariana, bom dia e bom dia a todos que estão nos vendo, nos ouvindo. A Agência Nacional de Proteção de Dados, ela começou para garantir que dados pessoais de cidadãos brasileiros fossem tratados com respeito e sem abusos. O fato das pessoas poderem coletar informações sobre nós e trabalharem com elas não permite que as pessoas façam qualquer coisa com essas informações. O uso desse dado tem que ser legítimo e nunca pode ser em detrimento do cidadão, do titular de dados. E recentemente a gente teve alguma ampliação das nossas competências, mas acho que a gente pode posso explicando isso ao longo do período também.
0: É, eu ia justamente comentar isso. Mais recentemente a NPD ganhou aí mais notoriedade porque é o órgão responsável por fiscalizar as plataformas digitais no que se refere ao cumprimento do Estatuto Digital da Criança e do Adolescente, que foi aprovado no ano passado e que tem aí um impacto muito grande, né? Como que é feita essa fiscalização? Quais são os pontos principais que a NPD observa, então, ao fazer a fiscalização sobre o cumprimento do ECA digital?
1: Nós já vimos fiscalizando, em função da nossa competência de proteger dados pessoais, vários temas que tangenciavam a proteção de crianças e adolescentes no ambiente digital. Então, quando foi proferida a lei, editada a lei, e ela foi, depois entrou em vigor, nós ampliamos aquilo que a gente podia fazer no ambiente digital para proteger crianças e adolescentes. Então, a gente trouxe os métodos de fiscalização que a gente tinha para a proteção de dados pessoais para dentro do ECA digital também. É uma lógica em que a NPD procura conhecer o setor. Então, a gente faz um monitoramento, e esse monitoramento ele trabalha inclusive com informações que a própria sociedade encaminha para nós, que a imprensa encaminha para nós, que o Ministério Público e outras autoridades também encaminham para a gente, que a gente faz uma grande condensação dessas informações para que a gente tenha condições de escolher para onde apontar a nossa fiscalização e o nosso foco. É um universo muito vasto, a gente precisa priorizar. E essa priorização não pode ser com base no humor, do bom humor do fiscal. Tem que ser com base em dados, em fatos que consigam orientar a nossa atuação e que ela esteja em sintonia com aquilo que a sociedade traz para a gente como urgência, como necessidade para ela.
0: Agora, a gente está num período importante também para essa fiscalização, porque está correndo aí o prazo para essas empresas entregarem os relatórios de transparência sobre o acesso de crianças e adolescentes, né? Quais são as informações que tem que estar nesses relatórios e para que eles servem?
1: O relatório de transparência, vamos lá, acho que vou começar dizendo para que ele serve. Ele é uma maneira que a empresa tem de contar para a sociedade todos os seus esforços e processos que ela está fazendo para obedecer ao ECA digital, especificamente no que se refere a lidar com denúncias. Porque, e há um cuidado, um balanço muito sensível no ECA digital, que é, não é a NPD quem faz o controle do que pode e não pode ficar no ar. Esse controle, ele é um controle dividido entre o titular de dados, entre o pai da criança adolescente, entre a própria criança e a plataforma, em que as pessoas indicam para a plataforma aquilo que elas entendem que é uma violação, e a plataforma recebe aquela demanda e precisa avaliar e retirar do ar no tempo correto. O papel da NPD é garantir que essa conversa entre titular, entre cidadão e criança e a plataforma aconteça conforme as regras da lei. E aí o relatório de transparência é uma maneira que essa empresa tem de contar para a sociedade o que ela já está fazendo. É um pouco diferente ela mandar um relatório só para a gente avaliar aqui. Na verdade, a ideia é que isso seja público e que a sociedade consiga, inclusive, pegar essas informações e fazer pesquisa e montar indicadores. Então, a ideia do relatório de transparência é isso. O que vai ter lá? Vai ter, por exemplo, informações como quantidade de denúncias que ela recebeu, tempo médio de tratamento, de onde ela mais recebeu denúncia, qual foi o tipo mais de denúncia que ela recebeu, quais são os processos que ela costuma fazer, quantas ela atendeu, quantas ela não atendeu, como é que é o processo para lidar com isso. Então, é mais ou menos essa a ideia dela, a empresa trazendo para a sociedade como é que ela está operando, colocando em prática aquilo que a... Até mesmo com um elemento de verificação. Se uma instituição, por exemplo, fez várias reclamações para a plataforma e não aparece no relatório, alguma coisa está errada.
0: Bom, recentemente a NPD determinou a suspensão, né, das transmissões ao vivo pela plataforma Discord. Esse ato ocorreu após um caso de suicídio de uma criança de 13 anos durante uma live na plataforma e foi uma medida cautelar. Existem outras cautelares, superintendente, que podem ser adotadas contra plataformas, né? E em caso de descumprimento delas, o que pode acontecer? acontecer? As plataformas podem ter atuação suspensa no Brasil ou isso depende ainda de autorização judicial? Como é que funciona?
1: Bom, quando é falta cautelar, a gente tem competência e poder legal para emitir cautelares, Mariana, está previsto na lei do processo administrativo. Mas essa cautelar também não fica a nosso sabor. A gente tem que demonstrar que existe um perigo e que existe uma grande chance do que a gente está verificando tem amparo na lei ou está contra a lei para a gente mandar parar, que é o fumus boniúris e o perigo na demora. E a cautelar, nesse sentido, ela é delimitada pelo seu aspecto utilitário, né? Para que ela serve, o que ela está tentando impedir. Então, não existe uma medida específica, mas eu posso, eventualmente, a NPD pode, em algum momento, determinar medidas adicionais à plataforma, na proporção que a gente entender que a gente ainda precisa fazer mais alguma coisa para proteger crianças e adolescentes no ambiente digital. A ideia de uma cautelar, essa é temporária, isso é importante dizer, ela não é para ser permanente, e a gente tem bastante esperança de que a plataforma vai reagir em tempo de diminuir essa incomodação que gera para a população de não ter mais esse tipo de ferramenta disponível. Mas vamos lá, supondo que ela não cumpra a cautelar ou aconteça alguma coisa, a gente tem que elevar o tom da conversa. Aí existe a possibilidade da superintendência encaminhar para o conselho diretor pedindo que acrescente a medida cautelar também a uma multa diária pelo descumprimento. E veja, isso a gente está dentro da cautelar. A gente pode também, no longo prazo, entender que a empresa não quis cooperar de maneira nenhuma e aí é importante, a gente vai abrir um processo sancionador e sancioná-la pela violação que a gente entende que acontecia, como também por não ter cumprido a cautelar. E aí a situação vai gradativamente ficando cada vez mais severa para a empresa.
0: Muito bem. Bom, nós conversamos com o Fabrício Lopes, superintendente de fiscalização da Agência Nacional de Proteção de Dados. Superintendente, muito obrigada pela sua entrevista aqui à Voz do Brasil.
1: Muito obrigado, Mariana. Um abraço a todo mundo.
2: Você pode enviar sugestões, denúncias, críticas à agência. O endereço é gov.br/ANPD.
3: Prestadores de serviço têm a oportunidade de trabalhar para mais de 2 mil órgãos públicos.
2: Isso por meio da plataforma Contrata Mais Brasil, que acaba de disponibilizar 136 novas atividades.
4: Nesta terça-feira foi publicada no Diário Oficial a atualização de dois editais que acrescentam 136 tipos de serviço à plataforma Contrata Mais Brasil, ligados à manutenção e pequenos reparos e serviços de apoio a ações institucionais e eventos. Com isso, ficam disponíveis 272 atividades em um único lugar. Na prática, funciona assim. O órgão público informa o serviço que deseja contratar, com a localidade e os prazos. Depois, microempreendedores individuais e produtores da agricultura familiar cadastrados são informados sobre as oportunidades e podem enviar suas propostas. Depois de analisá-las, o órgão público escolhe a mais vantajosa e formaliza a contratação. O uso da ferramenta é gratuito para órgãos públicos e empreendedores, sem cobrança de taxas ou comissões. O valor máximo de cada contratação de serviços pela plataforma é de R$ 13.098. Natália Koslick, para a Voz do Brasil.
5: Dicas do Enem.
6: Oi, meu nome é Bárbara Ribeiro e a minha pergunta é: como eu devo começar a me preparar para o Enem?
3: Quem vai falar um pouco mais sobre a preparação da prova do Enem é o conselheiro acadêmico Yuri Vieira. Ele também é professor de biologia e aproveita para dar umas dicas da área.
7: Fala pessoal, tudo bem? Yuri aqui, vou conversar com vocês um pouquinho sobre o Enem 2026. Esse ano temos algumas novidades aí com relação com textualizações de questões, como vocês observaram no Enem passado. Na biologia, fiquem atentos ali à ecologia, à fisiologia humana e à genética. Observem que a genética ela vem trazendo ali questões relacionadas à biotech e a vacinas, ó. Conteúdo muito comum. Fique atentos também que as questões do Enem agora ela vem mais contextualizada, né? Então você tem ali uma conexão com outras disciplinas. O foco agora é gerenciar tempo. Não pensem em ficar decorando conteúdo teórico. Esse momento agora é momento de gerenciar tempo de questões. Resolver o máximo de questões que vocês puderem, tá? Deixe a ansiedade de lado. Trabalhe esse tempo cronometrado e sucesso na avaliação.
3: As provas acontecem no dia 8 e 15 de novembro. 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
3: Estamos no mês da gestante, um período para reforçar a importância dos cuidados durante a gravidez.
2: E o acompanhamento começa logo nos primeiros sinais de que vem bebê por aí.
3: Consultas, exames e vacinas passam a fazer parte dessa rotina e são importantes para acompanhar a saúde da mãe e do bebê e prevenir possíveis complicações.
4: O pré-natal é o passo mais importante para uma gravidez saudável, tanto para a mãe quanto para o bebê. Segundo Olivia Medeiros, diretora do Departamento de Gestão do Cuidado Integral à Saúde do Ministério da Saúde, o acompanhamento da gestação é o que vai garantir uma gravidez segura.
8: Iniciar o pré-natal até a 12ª semana de gestação é muito importante. Ela vai sendo acompanhada com consultas, exames, vacinas, testagens. E qual que é a importância disso? Quando a gente descobre que algum problema de saúde está acontecendo rapidamente, a gente trata isso com uma maior chance de sucesso.
4: A diretora Olivia lembra que as mulheres que fazem um pré-natal pelo SUS recebem gratuitamente a Caderneta Nacional da Gestante, onde ela pode anotar todo o calendário de consultas, vacinas e o histórico de exames. O documento também traz informações sobre violência obstétrica, saúde mental e direito da gestante.
8: Desde o pré-natal, do parto, existe um plano de parto na caderneta, o pós-parto, aí na caderneta da criança já começa todas as informações desse bebê, os marcos do desenvolvimento, as vacinas, né, as consultas. Essas duas cadernetas cumprem juntos, né, esse papel de acompanhamento.
4: A autônoma Maísa Franciane, de 24 anos, faz o pré-natal do segundo filho em uma unidade básica de saúde no Itapoã, Distrito Federal. Ela está com 23 semanas de gestação e na consulta de rotina realizou exames de sangue e teste rápido de sífilis e HIV. Todas as informações da idade gestacional foram para a caderneta, que a acompanha por todo lado.
9: Tudo anotadinho. Porque sempre a gente precisa, né? E tendo tudo anotado, vai facilitar também no atendimento. Todo lugar que eu vou, até no ônibus, eu tenho que estar com a caderneta.
4: A enfermeira Kênia Kanayama foi quem atendeu a Maísa e diariamente atende outras futuras mamães. Ela fala da necessidade do registro das informações de saúde na caderneta.
10: Uma gestante com sífilis, ela vai ganhar neném, aí se não tem anotado que ela fez o tratamento, aí corre o risco de ter que a criança tomar injeções desnecessárias, né, fazer tratamento desnecessário, porque não sabe se a gestante concluiu o tratamento. Então tem que ter essas anotações na caderneta.
4: A versão online da caderneta da gestante pode ser baixada do site gov.br/saúde. Reportagem Graziele Bezerra.
2: No próximo mês serão oferecidas mais de 4.500 vagas em qualificação profissional para mulheres em todo o país.
3: Fique atento às oportunidades no Ministério da Educação.
11: Os cursos são realizados em instituições que ofertam a educação profissional e tecnológica. O programa atende mulheres maiores de 16 anos em situação de vulnerabilidade social, vítimas de violência, com baixa ou nenhuma escolaridade. A ideia do programa é capacitar essas mulheres, incluí-las no mercado de trabalho e gerar renda para elas e suas famílias. As qualificações são de graça e têm carga horária mínima de 160 horas. No total, no mês de setembro, vão ser oferecidos 43 cursos presenciais em 32 instituições de 19 estados. Entre os cursos, estão auxiliar de cozinha, cuidadores infantil e de idoso, camareira e editor de projeto visual gráfico. Você pode conferir as vagas disponíveis no painel de oportunidades do Programa Nacional de Acesso ao Ensino Técnico e Emprego, ativando o filtro Mulheres Mil. Mais informações você encontra no site do Ministério da Educação.
3: Priscila Machado, para a Voz do Brasil.
2: A batata caiu 37% nas principais centrais de abastecimento, as CEASAs, do país no mês de julho.
3: É o que mostra o oitavo boletim Hortigranjeiro divulgado hoje pela Companhia Nacional de Abastecimento, a Conab.
2: E além da batata, o tomate e a cenoura também ficaram mais baratos.
3: Segundo a Conab, a redução dos preços é reflexo do aumento da oferta causado pela safra de inverno, como explica a gerente de produtos Hortigranjeiros da Conab, Juliana Torres.
12: A gente teve esse movimento de queda, ele vem acumulado, né? Mês de junho também teve um movimento de queda. Se a gente compara os preços de julho com os de maio, quando o movimento era de alta, a queda foi de 48%, foi ainda mais maior, né? E esse cenário foi devido, né, à alta da oferta da safra de inverno, que forneceu cerca de 20% a mais para as CEASAs. Então, os preços ficaram nesse movimento de queda.
2: Depois de meses de cuidados e recuperação, dois animais silvestres estão de volta à natureza.
3: Um cachorro do mato atropelado enquanto atravessava uma estrada e uma fêmea de macaco prego resgatada com traumatismo craniano foram devolvidos à Floresta da Tijuca, no Rio de Janeiro.
2: A soltura foi feita pelo ICMBio e pela Secretaria Municipal de Meio Ambiente e Clima, com apoio de uma clínica veterinária especializada.
13: Um cachorro do mato e uma fêmea de macaco prego precisaram deixar temporariamente a vida livre da floresta para enfrentar um período de cuidados, tratamentos e recuperação. Depois de semanas de acompanhamento veterinário, os dois finalmente voltaram para casa. A soltura foi realizada no Parque Nacional da Tijuca, no Rio de Janeiro, em uma ação conjunta com o Instituto Chico Mendes de Conservação da Biodiversidade, o ICMBio, e da Secretaria Municipal de Meio Ambiente e Clima. A história do cachorro do mato começou em abril. O macho adulto atravessava a estrada quando foi atropelado e resgatado. Meses depois, uma fêmea de macaco prego foi resgatada com traumatismo craniano. Dentro do Parque Nacional da Tijuca, a soltura de animais não pode ser feita por qualquer pessoa ou instituição. É necessária avaliação e autorização prévia do ICMBio, como explica o agente de fiscalização do ICMBio, Gleidson Correia.
14: O Parque Nacional da Tijuca, ele permite a soltura, mas mediante uma autorização, para que esses animais tenham nenhum vírus e nenhuma bactéria, para que isso não passe para os animais que aqui habitam dentro do Parque Nacional da Tijuca. Essa autorização, ela nos ajuda a prevenir a soltura de animais exóticos.
13: A história também deixa um alerta sobre educação ambiental. A gerente da Patrulha Ambiental da Secretaria Municipal de Meio Ambiente e Clima, Mariana Ribeiro, reforça os cuidados que as pessoas devem ter ao encontrar animais silvestres.
15: A gente sempre tenta orientar que não alimentem os animais, não se aproximem desses animais, porque isso é o que traz risco para o animal, né? O animal, ele começa a ter a oferta daquele alimento e entender que essa aproximação do ser humano é algo seguro quando não é, né? Ele pode ser atropelado, ele pode ser capturado, ele pode ser vítima de várias situações de maus tratos.
13: Caso encontre algum animal silvestre ferido, em risco ou em situação de vulnerabilidade, entre em contato com órgãos de fiscalização e resgate, como a Polícia Militar Ambiental, o Corpo de Bombeiros ou mesmo as Secretarias Estaduais de Meio Ambiente. Reportagem Thaís de Araújo.
3: Estados localizados nas regiões Norte e Nordeste terão a tarifa de energia elétrica reduzida a partir de amanhã.
2: Isso por conta de reajustes tarifários de distribuidoras que operam nessas regiões.
3: Os impactos são para consumidores atendidos em baixa tensão, ou seja, em residências e pequenos comércios.
2: E podem chegar a mais de 10% de redução, no caso da distribuidora Energisa Rondônia.
3: A decisão é da Agência Nacional de Energia Elétrica. As informações estão em gov.br/anel.
2: E essas foram as notícias do governo federal.
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3: Fique agora com as notícias do Poder Judiciário do Congresso Nacional. Uma boa noite.
2: Boa noite para você. Até amanhã.
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17: Supremo debate a constitucionalidade da lei antipacção em audiência pública, conduzida pelo ministro Alexandre de Moraes.
18: Para o STJ, falta de demonstração de dolo específico impede configuração de nepotismo.
17: Policial federal é condenado pela justiça por envolvimento com tráfico de drogas.
18: Boa noite, eu sou Leandro Bezerra.
17: E eu sou Walter Lima.
18: O Supremo Tribunal Federal concluiu nesta terça-feira a audiência pública sobre a constitucionalidade de dispositivos da lei antifacção em vigor desde março.
17: Durante 2 dias, representantes de órgãos públicos, entidades jurídicas, universidades e organizações da sociedade civil apresentaram diferentes posições sobre os efeitos da norma no combate ao crime organizado e na preservação dos direitos e das garantias constitucionais.
18: Os debates abordaram a prisão preventiva automática, regras mais rígidas para a execução penal, a perda antecipada de bens, o monitoramento de comunicações entre advogados e clientes e a transferência de presos para presídios federais.
17: Também foi discutida a criação de um banco de dados sobre pessoas suspeitas de ligação com crime organizado. Participantes questionaram a falta de análise individual para prisão preventiva e possíveis violações ao Estado Democrático de Direito.
18: Outros defenderam medidas patrimoniais como forma de atingir o financiamento e os lucros das organizações criminosas. A audiência foi conduzida pelo ministro Alexandre de Moraes, relator das 4 ações que questionam a lei.
17: As contribuições vão subsidiar o julgamento quando o Supremo decidir se as regras serão mantidas, limitadas às declaradas inconstitucionais.
18: Falta de demonstração de dolo específico impede a configuração de nepotismo.
17: A conclusão é do STJ, Fátima Uchoa.
19: O Ministério Público de Minas Gerais ajuizou ação civil pública pela suposta prática de nepotismo contra um prefeito e as 2 filhas dele, nomeadas como secretárias municipais. O Tribunal de Justiça Estadual julgou o pedido improcedente e no STJ a primeira turma negou o recurso especial. O relator ministro Paulo Sérgio Domingues apontou que o fato de o prefeito ter nomeado as filhas como secretárias municipais, ainda que reprovável, sem o elemento subjetivo necessário e a demonstração de prejuízo ao erário, não configura improbidade. Para o relator, isso depende de outros elementos, como fraude ou ausência de qualificação técnica, e nesse caso, a corte local concluiu que as nomeadas possuíam capacidade técnica e não houve favorecimento econômico ou político nem fraude nas nomeações.
18: E se um erro do seu empregador te fizer perder dinheiro na aposentadoria complementar?
17: Quem julga isso? O TST decidiu que é a Justiça do Trabalho. Mila Amaral.
20: O caso é de uma ex-bancária da Caixa que diz que o banco não incluiu uma parcela chamada CTVA no cálculo do plano de previdência dela e isso teria reduzido o valor da aposentadoria. Para o Tribunal Regional de Minas, o caso não era trabalhista e por isso extinguiu o processo. Mas a segunda turma do TST reformou a decisão. Por unanimidade, os ministros entenderam que a bancária não quer mudar o benefício. Ela quer indenização por um suposto ato ilícito da Caixa enquanto empregadora. E em caso de ato ilícito de patrão, a competência é sim da Justiça do Trabalho.
18: Justiça condena policial federal e mais 3 envolvidos em tráfico de drogas e outros crimes no Aeroporto Internacional Eduardo Gomes, no Amazonas.
17: Denúncia foi apresentada pelo Ministério Público Federal. Repórter Sabrina Menezes.
21: Segundo as investigações, os criminosos recebiam as mochilas com as drogas após passarem pela inspeção do aeroporto. Além de facilitar o transporte dos entorpecentes, o policial também acessava os sistemas da Polícia Federal para buscar e fornecer informações privilegiadas ao grupo. O agente federal foi condenado por tráfico de drogas, associação ao tráfico e lavagem de capitais, com uma pena de 26 anos e 7 meses de prisão em regime inicial fechado, além da perda do cargo. O responsável pela logística e transporte da droga recebeu pena de 16 anos e 9 meses de prisão, além de multa, e os transportadores de 4 anos e 9 meses cada um.
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18: A você uma boa noite.
17: E até amanhã.
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0: Eu sou Paula Groba.
1: E eu sou Humberto Pinheiro.
0: E estes são os destaques de hoje do Jornal do Senado, que começa agora.
1: Incentivo ao futebol e novas regras para programas de milhagem entram na pauta do Senado.
0: Projeto permite abater do imposto de renda doações a projetos científicos.
1: Senado pode renovar mais de 2/3 de seus representantes nesta eleição.
0: Boa noite.
1: Boa noite.
0: Dois temas que fazem parte do dia a dia de milhões de brasileiros podem entrar na pauta do Senado: o futebol e os programas de fidelidade que oferecem pontos ou milhas.
1: São projetos aprovados pela Câmara dos Deputados que agora aguardam a análise dos senadores. Repórter Herman Kulitz.
2: O Senado pode iniciar nas próximas semanas a análise de 3 projetos de lei já aprovados pela Câmara dos Deputados. 2 das propostas tratam de futebol. Uma delas prevê o reconhecimento desse esporte como é jogado no Brasil, como manifestação da cultura nacional e patrimônio cultural e material do povo brasileiro. A outra, alinhada com a proximidade da próxima Copa do Mundo de Futebol Feminino, a ser realizada em 2027 no Brasil, busca incentivar a prática profissional dessa modalidade pelas mulheres, para combater a discriminação de gênero. Também será debatido pelos senadores o projeto que cria regras claras para que as pessoas possam usar de forma mais ampla as milhas e pontos que acumulam nos programas de fidelidade, inclusive com a possibilidade de venda para terceiros ou sua conversão em dinheiro. Se forem aprovados, sem mudança pelos senadores, os projetos seguirão para a sanção presidencial. Se houver alguma alteração, voltam para a análise da Câmara dos Deputados.
0: E o Congresso Nacional vai analisar mais uma medida provisória editada pelo governo para tentar conter o impacto do conflito no Oriente Médio sobre os preços dos combustíveis no Brasil. Publicada no Diário Oficial da União nesta terça-feira, a MP destina R$3,152 bilhões para ajudar a reduzir os efeitos da alta dos preços do petróleo. O dinheiro será repassado como ajuda financeira do governo a produtores e importadores de gasolina, diesel, gás de cozinha e querosene de aviação.
1: A maior parte dos recursos, R$2,552 bilhões, será destinada à produção e à importação de óleo diesel para o uso rodoviário. Outros R$600 milhões serão usados para combustíveis derivados do petróleo. Segundo o governo, a medida é necessária por causa da alta do petróleo no mercado internacional, provocada pelo conflito no Oriente Médio e da oscilação do dólar. O Brasil também depende da importação de parte dos combustíveis que consome, cerca de 10% da gasolina e entre 25% e 30% do diesel.
0: O governo federal tem até o dia 31 de agosto para enviar ao Congresso Nacional o projeto de lei orçamentária de 2027.
1: Mas antes de analisar o orçamento do próximo ano, o Congresso ainda precisa votar a LDO, a Lei de Diretrizes Orçamentárias. É ela que define as prioridades e as regras que vão orientar a elaboração e a execução do orçamento da União. Os detalhes com o repórter Alexandre Campos.
3: De acordo com a Constituição, a Lei de Diretrizes Orçamentárias orienta o governo a elaborar a proposta de orçamento. Mas até agora, o projeto da LDO de 2027, enviado em abril para o Legislativo, não foi aprovado. Diante desse cenário, o governo vai se basear num texto que pode ser alterado para apresentar o orçamento do ano que vem. Diogo Antunes, consultor de orçamento do Senado Federal, explica como essa situação vai ser resolvida.
4: De qualquer forma, antes da aprovação da LOA, é necessário que a LDO seja aprovada, exatamente para que a LDO, de alguma forma, direcione a lei orçamentária anual.
3: O projeto da LDO de 2027 prevê meta de superávit primário de R$73 bilhões e salário mínimo de R$ 1.717. No entanto, o governo já anunciou que, por exigências legais, esse valor passará para R$ 1.741. O projeto da lei orçamentária de 2027 deve passar pela Comissão Mista de Orçamento e, posteriormente, pelas duas casas do Congresso Nacional em sessão conjunta.
0: E um novo projeto em análise no Senado pode atrair recursos privados para projetos científicos e tecnológicos desenvolvidos por estudantes.
1: A proposta permite que pessoas e empresas descontem do imposto de renda parte dos valores destinados a essas iniciativas. Repórter Marcela Cunha.
5: O projeto cria a Política Nacional de Fomento à Alta Performance Técnica e Científica, a FOTEC. A ideia é que pessoas físicas destinem até 5% do imposto de renda devido para doações ou patrocínios a projetos aprovados. Para empresas tributadas pelo lucro real, o limite será de 3%. Os recursos poderão financiar equipes de estudantes do ensino técnico ou superior, além da compra de materiais, infraestrutura de laboratórios e participação em competições

0: Brasil foram discutidas nesta terça-feira em audiência pública na Comissão de Assuntos Sociais do Senado.
1: Dois ministros presentes na reunião destacaram a importância de políticas públicas para reduzir as diferenças sociais e garantir mais oportunidades e direitos à população. Repórter Marcela Diniz.
2: O projeto que torna agosto o mês de combate às desigualdades foi apresentado em 2023 pelo então deputado Guilherme Boulos, hoje ministro da Secretaria-Geral da Presidência da República. No debate promovido pela Comissão de Assuntos Sociais, Boulos comemorou dados da ONU que apontam a saída do Brasil do mapa da fome pela segunda vez e a melhora no coeficiente de Gini, indicador usado em estatísticas sobre desigualdade.
3: O IDH, o Brasil pela primeira vez entrou na série do muito alto, que é a dos países desenvolvidos, e lógico, atingimos o índice Gini, o segundo menor nível de desigualdade da história do país.
2: O ministro do Desenvolvimento e Assistência Social, Família e Combate à Fome, Wellington Dias, observou que os resultados poderiam ser melhores com a redução de juros. O senador Paulo Paim, do PT Gaúcho, espera que o projeto que cria o mês de combate às desigualdades seja aprovado na próxima semana na Comissão de Assuntos Sociais.
4: Eu estou tranquilo que esse projeto vai ser aprovado. Eu não tenho nenhuma preocupação. Esse projeto vai ser aprovado, eu espero que seja já na próxima quarta-feira.
5: Eleições 2026.
0: Em 2026, o Senado Federal terá 2/3 de suas cadeiras em disputa, porém o número de renovações pode ser ainda maior.
1: Há estados onde pode haver renovação de toda a bancada de senadores. Quem traz as informações é o repórter Douglas Castilho.
6: Ao contrário das demais casas legislativas, o Senado tem apenas parte de seu quadro de parlamentares renovada a cada pleito. Com mandatos de 8 anos, 54 senadores são escolhidos numa eleição e os demais 27 na eleição seguinte. Porém, o número de caras novas desta vez no Senado pode ser ainda maior. Isso porque, dentre os senadores que ainda têm mandato até 2031, 9 concorrem a outros cargos, como governador e presidente. Se eleitos, abrem suas vagas para seus suplentes e podem aumentar a renovação total do Senado para até 63 novos senadores. O consultor do Senado Federal, Fernando Trindade, explicou como funciona o exercício dos mandatos em campanha.
7: São senadores que estão no meio do mandato. Muitos desses senadores concorrerão aos governos dos seus respectivos estados. A legislação brasileira não considera que haja qualquer incompatibilidade entre parlamentar, seja que parlamentar for, senador, deputado federal, deputado estadual, a permanência no cargo e a concorrência a um outro cargo.
6: Há unidades da federação que podem renovar todos os seus 3 senadores a partir do ano que vem. Um dos casos é Minas Gerais, em que, além das 2 vagas a definir, há um senador em meio de mandato concorrendo ao governo estadual e, se eleito, chamará um suplente. Outro caso é o Paraná. Os 2 senadores atuais, Flávio Arnes, do PSB, e Oriovisto Guimarães, do PSDB, decidiram não tentar a reeleição e a cadeira restante pode ficar para suplente caso o titular em meio de mandato vença a disputa para o governo estadual.
1: Com edição de Paula Groba e trabalhos técnicos de Eliseu Caires, o Jornal do Senado fica por aqui. Acompanhe agora as notícias da Câmara dos Deputados. Boa noite.
0: Boa noite e até amanhã.
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8: Proposta condiciona a diminuição de penas à redução da periculosidade.
9: Audiências públicas vão tratar sobre tarifa zero no transporte público.
8: Comissão debate relação entre preservação cultural e crises climáticas.
9: Deputados apresentam projetos para garantir o bem-estar dos animais.
8: Boa noite. Professora Marcivânia, do PCdoB do Amapá, propõe tipificar como crime a produção, o armazenamento, a venda e o compartilhamento de imagens e vídeos que mostrem maus tratos ou atos de crueldade contra animais. A pena prevista é de 2 a 5 anos de reclusão, além de multa.
9: O projeto também endurece as punições para quem financiar ou lucrar com esse tipo de conteúdo. A ideia de professora Marcivânia é determinar ainda que plataformas digitais removam o material e forneçam informações às autoridades mediante ordem judicial.
8: O projeto permite ao trabalhador faltar 1 dia a cada 12 meses para prestar cuidados a animal de estimação. O autor, Valdemar Oliveira, do Avante de Pernambuco,

0: explica que a ausência deverá ser motivada por doença grave, acidente ou recuperação cirúrgica com comprovação de médico veterinário.
1: O texto de Valdemar Oliveira inclui a nova hipótese de falta justificada sem prejuízo do salário. Para ele, a medida busca adequar a legislação à realidade das famílias brasileiras, preservando o equilíbrio das relações de trabalho ao limitar o benefício a um dia por ano.
2: Meio Ambiente.
0: O projeto de Beto Pereira, do Republicanos, de Mato Grosso do Sul, fortalece a atuação das polícias militares ambientais e dos órgãos federais no combate aos crimes ambientais. A proposta prevê punições mais severas para o desmatamento em áreas protegidas e para o uso de fogo sem autorização.
1: A proposta apresentada por Beto Pereira também propõe aumentar as penas para quem produzir, comercializar ou utilizar agrotóxicos ilegais. Segundo o autor, o objetivo é reforçar a fiscalização e proteger a biodiversidade do país.
2: Cultura.
0: A Comissão da Câmara debateu a relação entre preservação cultural e mudanças climáticas. A repórter Mônica Tati acompanhou a reunião.
3: Os eventos climáticos extremos colocam em risco não apenas o patrimônio material e os sítios arqueológicos, mas também a existência de acervos de saberes e conhecimentos que são essenciais para a forma de viver de comunidades locais. Essa questão fez o deputado Tarcísio Mota, do PSOL do Rio de Janeiro, pedir uma audiência para debater na Comissão de Cultura da Câmara dos Deputados as questões que envolvem as mudanças climáticas e a preservação do patrimônio cultural. Tarcísio Mota afirma que entender que as sociedades vulneráveis são as que mais sofrem com as mudanças do clima e pensar em mecanismos de prevenção e mitigação é papel da Comissão de Cultura.
4: O colapso ecológico planetário é uma realidade. Nós estamos diante de mudanças climáticas cada vez mais intensas, cada vez mais frequentes, e nada indica que o cenário melhorará nos próximos anos ou nas próximas décadas. Temos urgência em encarar esse desafio, mas não podemos ignorar o fato de que o processo da questão do colapso ecológico já é uma realidade entre nós, no Brasil e no planeta Terra.
3: Os debatedores ressaltaram a importância da criação da Carta Brasileira do Patrimônio Cultural e Mudanças Climáticas. O documento destaca que o patrimônio não é apenas um bem a ser protegido, mas uma fonte dinâmica de conhecimento e de tecnologia social para formular soluções contemporâneas baseadas no território. Riscos como a destruição de paisagens culturais no Pantanal, deslizamentos na Mata Atlântica e a desertificação na Caatinga evidenciam a necessidade de abordagens que salvaguardem os territórios. Todos os participantes destacaram a necessidade não apenas de financiamento formal de ações de preservação ambiental, mas também de adaptações para garantir a mitigação dos efeitos climáticos e a sustentabilidade. Da Rádio Câmara de Brasília, Mônica Tati.
2: Direitos Humanos.
1: Leandre, do PSD do Paraná, assina projeto que permite a pessoas com deficiência ou outra limitação física permanecer sentadas durante a execução do hino nacional e em cerimônias cívicas. A proposta altera a lei que determina a todos que fiquem de pé nessas ocasiões.
0: Leandre argumenta que a ausência dessa ressalva pode causar constrangimento a pessoas com mobilidade reduzida e deficientes físicos. A deputada afirma que a mudança corrige uma lacuna na lei sem alterar o dever de respeito aos símbolos nacionais.
1: Daiana Santos, do PCdoB do Rio Grande do Sul, é coautora de projeto que institui a Política Nacional dos Direitos das Pessoas LGBTQIA+. Ela aponta que a matéria transforma em política de Estado ações destinadas ao combate à discriminação e à ampliação do acesso aos serviços públicos.
0: Daiana Santos informa que o projeto prevê uma rede nacional para integrar programas de proteção em todo o país. A deputada também ressalta que o texto inclui espaços destinados ao acolhimento e ao atendimento multidisciplinar para a população LGBTQIA+.
2: Educação.
1: A Câmara lançou uma frente em defesa das universidades públicas estaduais e municipais. A repórter Noelle Nobre acompanhou a cerimônia de inauguração.
5: Foi lançada na Câmara dos Deputados uma frente parlamentar mista em defesa das universidades públicas estaduais e municipais. O grupo tem como objetivo atuar na interlocução entre essas instituições de ensino e o poder público federal. O coordenador é o deputado André Figueiredo, do PDT do Ceará.
6: Nós precisamos valorizar que essas instituições e fazer que elas saibam que aqui no parlamento elas também serão alvo de atenção, e a frente parlamentar vem muito ao encontro disso, juntar todas essas instituições estaduais e municipais, para que possamos também ter um diálogo aberto com o governo federal.
5: A instalação da frente é fruto de uma articulação da Associação Brasileira das Reitoras e Reitores das Universidades Estaduais e Municipais. A associação integra 46 instituições, que juntas somam 446 campi e atendem mais de 700 mil alunos. A Frente Parlamentar Mista em Defesa das Universidades Públicas Estaduais e Municipais conta com 183 deputados e 2 senadores. Da Rádio Câmara de Brasília, Noelle Nobre.
2: Previdência.
0: Ibamar Silva, do Podemos de São Paulo, é autor de projeto que garante ao segurado do INSS o direito de escolher a regra de cálculo mais vantajosa da aposentadoria. Para ele, a medida corrige distorções e dá mais segurança jurídica aos segurados.
1: A proposta beneficia trabalhadores filiados à Previdência antes de novembro de 1999, que cumpriram os requisitos para o benefício antes da reforma de 2019. Ribamar Silva também incluiu no texto a revisão de ofício dos benefícios concedidos nesse período, com base na regra de transição.
0: Marussa Boldrin, do Republicanos de Goiás, é favorável ao projeto que facilita a comprovação do tempo de serviço de trabalhadores rurais para a aposentadoria. Relatora na Comissão de Agricultura, a deputada afirma que a medida incorpora à lei um entendimento já consolidado pelo STJ.
1: A proposta reconhece períodos anteriores ao documento mais antigo apresentado, desde que haja prova material reforçada por testemunhas. O texto, de acordo com Marussa Boldrin, evita que trabalhadores do campo percam direitos por falta de registros antigos sobre o início da atividade.
0: Wellington Roberto, do PSD da Paraíba, apresentou o projeto que estabelece regras para o uso, por sistemas de inteligência artificial, de informações capazes de prever o risco futuro de doenças. Ele explica que a proposta exige consentimento específico do paciente para a geração desses dados.
1: Wellington Roberto aponta que o intuito é proibir seguradoras, bancos ou empregadores de utilizar previsões sobre a saúde de clientes para impor condições desfavoráveis. A matéria limita o uso desses dados à assistência médica, pesquisa científica e à formulação de políticas públicas.
2: Consumidor.
0: Marangoni, do Podemos de São Paulo, defende a aprovação de projeto que cria novas regras de proteção aos usuários de planos de saúde. Ele explica que a proposta de sua autoria exige que negativas de cobertura sejam justificadas de forma individualizada com critérios técnicos.
1: O projeto de Marangoni também sugere ampliar o direito de contestar decisões das operadoras, com prazos para análise dos pedidos. Pela matéria, se a empresa não responder dentro do período previsto, a solicitação do beneficiário será considerada aprovada.
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2: Saúde.
0: Deputados debateram a criação de um observatório sobre infecções sexualmente transmissíveis entre mulheres. A repórter Silvia Munhato acompanhou.
8: Em audiência pública da Comissão de Defesa dos Direitos da Mulher, foi debatida a criação de um observatório para monitorar a agenda prioritária para o enfrentamento de infecções sexualmente transmissíveis entre mulheres vulnerabilizadas. A medida foi proposta pela deputada Érica Cocai, do PT do Distrito Federal.
9: Construir as condições via emenda parlamentar para que a gente possa fazer este observatório e termos a partir daí a implementação da agenda, indicadores, para que a partir do diagnóstico, nós possamos fazer incidências, inclusive sobre as infecções sexualmente transmissíveis e o seu impacto em cada território, que também é diferenciado.
8: A deputada Érica Cocai disse ainda que vai solicitar a inclusão do recorte de gênero no programa Brasil Saudável, que é direcionado para problemas sociais e ambientais que afetam a saúde de pessoas em maior vulnerabilidade social. Uma das metas da agenda relacionada às doenças sexualmente transmissíveis é ampliar em 300% até 2027 o número de usuárias de tratamentos preventivos dessas infecções. As mulheres são muito afetadas por infecções como HIV/AIDS, tuberculose, hepatites virais, HTLV e sífilis, entre elas especialmente as pretas, pardas e das regiões norte e nordeste. No caso da sífilis, por exemplo, 61% das mulheres pretas poderiam ter evitado a doença se tivessem tido acesso ao mesmo tipo de programas que as mulheres brancas. Da Rádio Câmara de Brasília, Silvia Minhato.
1: Justiça. O projeto de Rui Carneiro, do Podemos da Paraíba, estabelece que a atuação perante os tribunais de contas passe a ser atividade privativa da advocacia. Atualmente, outras profissões, como contadores, engenheiros e administradores, podem defender clientes ou apresentar defesas técnicas perante essas cortes.
10: De acordo com o texto de Rui Carneiro, quando a parte não tiver condições de constituir defensor, poderá ser nomeado advogado dativo ou defensor público. Segundo o autor, a medida busca garantir o contraditório à ampla defesa e o devido processo legal em ações nos tribunais de contas.
2: Segurança Pública.
1: Comissão aprova projeto que condiciona a progressão de pena a exame criminológico. A repórter Maria Neves tem mais detalhes.
11: A Comissão de Segurança Pública da Câmara dos Deputados aprovou o projeto que condiciona a progressão de pena de condenados pela Justiça à comprovação de que o preso não apresenta mais risco para a sociedade. Pela proposta do deputado Kim Kataguiri, do Missão de São Paulo, a redução da periculosidade deverá ser atestada por exame criminológico. De acordo com Kim Kataguiri, embora previsto na lei, o exame criminológico, que deveria funcionar como uma ferramenta central na execução da pena, foi progressivamente esvaziado. O parlamentar afirma que o projeto recupera a importância da avaliação.
12: O exame criminológico, ele é feito, tem uma análise psicológica, tem uma análise de profissionais de segurança pública, né, tem uma análise do próprio histórico daquele sujeito dentro da cadeia. Então, ainda que o sujeito já tenha cumprido o período de pena necessário para progredir, para avançar, ele só terá o direito de avançar quando tiver essas condições atestadas pelo exame criminológico.
11: Ainda de acordo com o texto aprovado, sempre que o exame criminológico recomendar a permanência do preso em regime fechado, a avaliação deverá ser realizada novamente em no mínimo 12 meses. Se a periculosidade persistir, o projeto prevê que o preso poderá cumprir integralmente a pena no regime fixado pela Justiça, sem que isso configure violação de direito. A proposta, que exige exame criminológico para progressão de pena por condenados pela Justiça, ainda terá de ser analisada pela Comissão de Constituição e Justiça. Se aprovada, terá de ser votada também pelo plenário. Da Rádio Câmara de Brasília, Maria Neves.
2: Ciência e Tecnologia.
10: Marreca Filho, do PRD do Maranhão, apresentou projeto que obriga bancos e instituições de pagamento a adotar medidas para prevenir fraudes em operações digitais. Entre as medidas, ele destaca a autenticação com pelo menos dois fatores para movimentações de alto risco.
1: Marreca Filho ressalta que a proposta também prevê bloqueio dos valores ainda disponíveis e aviso ao banco destinatário. O projeto ainda atribui às instituições financeiras a responsabilidade pelos prejuízos quando houver descumprimento das regras ou falha na proteção.
2: Esporte.
10: Vander Loubé, do PT de Mato Grosso do Sul, pretende promover um debate sobre os impactos das apostas esportivas na economia e na saúde pública. O parlamentar apresentou requerimento para que a Comissão de Desenvolvimento Econômico realize uma audiência pública sobre o tema.
1: A proposta de Vander Loubé prevê a participação de representantes do governo, do comércio, de sindicatos e de entidades da sociedade civil. Segundo ele, a discussão deve subsidiar a análise de projetos relacionados às bets, incluindo uma proposta que proíbe a atividade no país.
2: Economia.
10: A Comissão Mista de Orçamento vai realizar uma série de audiências públicas e entre os temas em debate está a tarifa zero no transporte público. A repórter Silvia Munhato tem as informações.
8: A Comissão Mista de Orçamento aprovou 22 requerimentos de audiências públicas com convites para vários ministros de Estado debaterem despesas de suas pastas. Um dos requerimentos foi apresentado pelo deputado Gilmar Tato, do PT de São Paulo, para discutir a implantação da tarifa zero no transporte público. Segundo o deputado, o transporte é um direito do cidadão, mas ele acaba pagando duas vezes para usar.
13: Uma mãe, quando entrega uma criança na creche todos os dias, ela não passa no guichê para pagar R$10 todos os dias. Ou quando um cidadão ou cidadã vai no posto de saúde, numa UPA, para fazer uma consulta, ela não paga para fazer a consulta. Por que que ela, quando entra no sistema de transportes, ela tem que pagar?
8: Gilmar Tato diz que 146 cidades brasileiras adotam a tarifa zero, até como forma de evitar o trânsito de carros particulares. A audiência contará com representantes dos Ministérios da Fazenda, das cidades e da Casa Civil para discutir fontes de financiamento para a tarifa zero. A comissão também elegeu o deputado Marcelo Álvaro Antônio, do PL de Minas Gerais, como segundo vice-presidente. E as comissões permanentes da Câmara estão fazendo reuniões para aprovar as suas indicações para as emendas ao orçamento de 2026. De acordo com a Lei Complementar 210 de 2024, após a publicação do orçamento, cada comissão recebeu dos líderes partidários, após consulta às bancadas, as indicações dos autores de cada ação. Essas indicações têm que ser agora aprovadas por cada comissão, para constar em diatas que serão encaminhadas aos ministérios. A Comissão de Turismo, por exemplo, aprovou 27 ações, no valor de R$30,6 milhões. A maior delas, de 8,5 milhões, foi indicada pelo deputado Isnaldo Bulhões Júnior, do MDB de Alagoas, para o município de Porto Calvo, em Alagoas. O recurso será usado para a urbanização de uma praça. O menor valor foi de R$400 mil, alvo de 3 ações parlamentares. O deputado Valdir Trindade, do Republicanos da Paraíba, também destinou recursos para a construção de praça em Poço Dantas, na Paraíba. Já o deputado Pedro Paulo, do PSD do Rio de Janeiro, destinou dinheiro para apoiar projetos de infraestrutura turística em Barra do Piraí, no Rio de Janeiro. A mesma ação foi proposta pelo deputado Sérgio Brito, do PSD da Bahia, para a cidade de Mulungu do Morro, na Bahia. Da Rádio Câmara de Brasília, Silvio Munhato.
2: Relações Exteriores.
1: João Cury, do MDB de São Paulo, pede a instalação da Frente Parlamentar em apoio à integração União Europeia e Mercosul. O deputado explica que o grupo vai acompanhar a implementação do acordo comercial entre os dois blocos, assinado em 2025.
10: João Cury ressalta que o bloco de livre comércio vai beneficiar setores como a indústria, a mineração e o agronegócio. Na visão dele, a frente é importante para acompanhar as negociações que podem ampliar a participação do Brasil no comércio global.
1: Termina agora o Jornal Câmara dos Deputados, produzido pela Rádio Câmara, com trabalhos técnicos de Everson Urani e apresentação de Val Monteiro e Márcio Aquilissardi. Boa noite.
10: Uma ótima noite para você e até amanhã.
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6:02. Bom dia para você que sintoniza a Nova Brasil nesta quarta-feira. Hoje é dia 26 de agosto de 2026. Por aqui, Cláudia Nakazato. Vamos juntos aqui pela Nova Brasil FM, uma empresa do Grupo Tati de Comunicação. Você sabe, né? Você pode nos ouvir pelo rádio, pelo aplicativo ou pelo site novabrasil.com. Hoje, quarta-feira, teremos aí a participação da nossa colunista falando de saúde. Tem a previsão do tempo, muita música boa, começando com Lenine. Paciência. Bom dia para você.

0: Nova Brasil, agora 6:11. A gente ouviu Marina Lima, Acontecimentos.
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2: Suas vacinas estão em dia? Tem muita gente que acha que vacina é coisa de criança, mas não é. Adulto também precisa se vacinar. E ao longo da vida, algumas vacinas precisam de reforço e outras devem ser atualizadas de acordo com a idade histórico de cada pessoa. Esse assunto é ainda mais importante agora, pois estamos em campanha de vacinação contra o sarampo. Na cidade de São Paulo, a vacinação contra o sarampo foi ampliada para pessoas entre 6 meses e 59 anos de idade. E você sabe quais vacinas estão disponíveis de graça no SUS para o adulto? Temos a vacina contra a hepatite B, a DT, que protege contra a difteria e tétano, a vacina contra a febre amarela, a tríplice viral, que protege contra 3 doenças, sarampo, cachumba e rubéola. Além dessas, a influenza, a Covid-19 também fazem parte de estratégia de vacinação do SUS, de acordo com a idade, condições de saúde e recomendações do Programa Nacional de Imunização. Por isso, você não precisa decorar todas as vacinas. Pegue sua carteira de vacinação, procure um posto de saúde perto da sua casa para conferir se tudo está em dia. Ah, mas eu nem tenho mais a carteirinha, eu nem sei onde está. Não tem problema, pessoal. Procure uma unidade de saúde, mesmo sem a carteirinha. Você pode receber as orientações e atualizar as vacinas necessárias para sua faixa etária. E uma nova carteira de vacinação pode ser feita para você voltar a acompanhar as próximas doses e reforços. O importante é não deixar de se vacinar. E tem uma informação importante. Vacinação também é uma forma de cuidar do coração. Algumas infecções pode descompensar uma doença de base, pois causa uma inflamação. Por isso, manter a vacinação em dia é proteger o coração. Então, procure um posto de saúde perto da sua casa e atualize seu esquema de vacinação. Vacinação não é só coisa de criança, é prevenção em todas as fases da vida. E você, suas vacinas estão em dia?
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2: Olá para você que acompanha a Rádio Nova Brasil. Seguimos com a atualização do tempo. O inverno continua, mas a umidade já começa a ganhar espaço sobre o tempo seco. Para esta quarta-feira, a previsão indica chuva, mesmo que fraca, na área central do país, afetando trechos do centro-oeste e do sudeste. Se você está no centro-oeste, o calor continua firme. Em Brasília, a máxima atinge os 30 graus nesta tarde. Já para quem está no sudeste, o dia exige guarda-chuva e casaco nas mãos. O termômetro sobe de forma sutil e as temperaturas continuam amenas. Máxima de 22 graus em São Paulo, 24 no Rio de Janeiro e 28 em Vitória. Atenção redobrada para amanhã, quinta-feira, quando a chuva ganha bastante força e fica volumosa entre Minas Gerais e o território fluminense. No Nordeste, o interior segue com tempo seco e ensolarado. A chuva fica restrita de forma bem fraca e isolada à faixa litorânea leste, passando pelas capitais. Por lá, os termômetros marcam até 28 graus em Salvador, Maceió e Recife e chegam aos 30 graus em Fortaleza. Nádia Marinho, meteorologista da Tempo Ok, para a Rádio Nova Brasil.
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0: Nova Brasil, e esse foi Ney Mato Grosso, Balada do Louco, 6h25.
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0: Marco Negreiros, fechando esse bloco aqui pela Nova Brasil. Você segue agora com o jornalismo da Nova Brasil e eu, Cláudia Nakazato, volto logo mais às 8 horas da manhã com a programação musical. Até já.
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0: O cantor e compositor Jorge Aragão vai ser a primeira atração da festa de lançamento do Carnaval Santista do ano que vem, no dia 6 de setembro, a partir do meio-dia, no Santos Convention Center, na Ponta da Praia. Os demais nomes, assim como os valores e pontos de venda dos ingressos, ainda vão ser divulgados. Outra informação é que o Conselho Universitário da USP aprovou a concessão do título de doutor honoris causa ao cantor e compositor Gilberto Gil pela sua importância para a cultura brasileira e para a fotógrafa, artista e ativista Cláudia Andujar, em reconhecimento à sua contribuição para as artes e à defesa dos direitos dos povos indígenas. A honraria é concedida pela USP a personalidades que tenham contribuído de forma relevante para as ciências, letras, artes ou para a sociedade. Agora são 6h29. Ótimo dia para você.
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8: Bom dia, excelente quarta-feira para você. A rodovia Raposo Tavares aqui para São Paulo já tá difícil, a partir do quilômetro 29 até o 25 na Granja, do 24 até o 18 depois do Rodoanel e do quilômetro 12 até o acesso ao Butantã. 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Daniele Gandolfi, Nova Brasil FM.
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18: Governos de Brasil e Estados Unidos marcam reunião para retomar negociação sobre o tarifaço.
19: Agência Nacional multa o TikTok em mais de R$150 milhões por falhas na proteção de dados de crianças e adolescentes.
18: Tribunal de Justiça do Rio rejeita recursos de bancos e decreta novamente a falência da Oi.
19: Morre nos Estados Unidos aos 80 anos Dolly Parton, a rainha do country e autora de I Will Always Love You.
18: E em clássico na Copa do Brasil, Cruzeiro e Galo empatam no jogo de ida pelas quartas de final.
19: Vamos juntos a partir de agora, nesta quarta-feira, dia 26 de agosto. Que seja um excelente dia.
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18: Muito bom dia para você, Stephanie Alves. Muito bom dia para todo mundo que está aqui com a gente em toda a rede Nova Brasil, em Andradas, no sul de Minas, Araçatuba, Brasília, Campinas, João Pessoa, Mococa, Recife, no Rio de Janeiro, pela Rádio Nova Paradiso, em Salvador, São José dos Campos, São Paulo e Ribeirão Preto. A gente está aí no seu radinho, também no aplicativo da Nova Brasil, no seu celular, para você levar a gente com você para tudo que é canto. Estamos no site novabrasil.com e também transmitindo ao vivo com imagens no nosso canal no YouTube. Nosso canal é o Jornalismo Nova Brasil. Dá uma procurada, é rapidinho, é fácil de achar. Aí você se inscreve no nosso canal, entra lá nas transmissões ao vivo e curte com a gente o Jornal Nova Brasil com imagens. Jornalismo Nova Brasil, o nosso canal no YouTube. E a partir de agora, também lá no YouTube, você vai assistir o Tome Nota com Heródoto Barbeiro.
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20: Imagine a seguinte situação. Os países todos são sempre preocupados com o chamado orçamento fiscal. O que significa isso? Eu coleto os impostos e gasto o dinheiro do povo que pagou imposto na segurança, na saúde, na educação e tudo mais. Então tem que haver um balanço entre entrada e saída. Na própria Constituição brasileira diz o seguinte: você não pode criar gastos novos se você não indicar de onde vem esse dinheiro. Mas aqui não se leva isso a sério. Tanto assim, e por enquanto, aqui, nós temos déficit fiscal. O que quer dizer isso? Nós estamos gastando mais do que a gente arrecada, com todas as consequências que você já ouviu falar por aí. Mas o que me chama a atenção recentemente é uma lei na Argentina. E essa lei da Argentina, ela diz o seguinte: quando, o mês em que o déficit fiscal existia, ou seja, gastou mais do que arrecadou, o presidente, o vice, os deputados, senadores não vão receber salário até voltar ao superávit. Não sei o que é que vai acontecer na Argentina, né? Se eles vão ficar bravos ou não com isso. Mas talvez seja um exemplo, pelo menos, para a gente poder avaliar.
19: São 6:34. A gente sai do professor Heródoto Barbeiro para ouvir o Weber Lima. Vai trazer as notícias esportivas para a gente.
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19: Weber chega com o resultado do clássico que rolou em Minas ontem, com a expectativa para mais clássico. Hoje tem jogo em São Paulo, aí pelas quartas de final da Copa do Brasil, tem Vasco em campo também. Conta tudo, Weber Lima, bom dia.
2: Bom dia, Mauro. Bom dia, Stephanie. Bom dia, ouvinte da Nova Brasil. Hoje temos dois jogos pelas quartas de final da Copa do Brasil. Em São Januário, às 9:30 da noite, ou melhor, em São Januário, às 9:30 da noite, tem Vasco e Vitória. E a Nova Brasil, a partir das 8:30 da noite, traz todos os detalhes direto da Zona Oeste de São Paulo para Palmeiras e Santos. São os dois jogos de hoje da Copa do Brasil. O Santos, que entre os relacionados está Neymar. Neymar apareceu entre os relacionados e olha, Mauro e Stephanie, eu vejo que a data de hoje é muito importante para o Santos, dia 26 de agosto de 2026. Se o Neymar não entrar em campo, o Santos acabou. Como instituição, como modelo de clube, acabou. Porque um jogador não pode mandar no clube. O jogador, ele tem de servir uma hierarquia, né? O clube tem de colocar o jogador para atuar. Ele ganha muito dinheiro para isso. O salário dele é astronômico e o Neymar tem de jogar. E outra coisa que ninguém está falando, o Mauro e Stephanie. Eu não sei se vocês já viram esse vídeo na internet de leitura labial. O que o Neymar fala de absurdos, a árbitra Edna Alves, que apitou o jogo de domingo entre Santos e Mirassol, que terminou empatado em 1-1 na Vila Belmiro, é um absurdo. Ele xinga diretamente a árbitra. Ele xinga, fala absurdos para a juíza. E não foi punido, porque ela não teve coragem de expulsar o Neymar. É o problema da arbitragem brasileira, que não tem peso, não tem peito para tomar as atitudes que, naquele caso, seria correta em expulsar o Neymar. O Neymar xingou a árbitra o tempo todo, e no final, pela leitura labial, da prova falou: olha, você tinha que ser mais educado. Falou: educação não, é opinião. Um Neymar descontrolado dentro de campo, que é um grande jogador, mas como atitude dentro dos gramados, com a arbitragem, ele é nota zero. Péssimo Neymar com essa atitude da Edna. Portanto, Palmeiras e Santos na Nova Brasil. Só para a gente fechar uma notícia do Palmeiras, é que o Andrés Pereira foi punido pela Conmebol com dois jogos de suspensão pela expulsão contra o Cerro Porteño. Portanto, ele está fora do jogo na Arena do Verdão, primeiro confronto entre LDU e Palmeiras, e não tem efeito suspensivo e nem recurso. E para fechar, duas notícias do Corinthians: é que o Corinthians está negociando a venda do meio-campista André ao Nottingham Forest da Inglaterra. Formado nas categorias de base, o atleta tem 20 anos e, segundo o jornal Daily Mail, a negociação seria por 13,6 milhões de libras, em torno de 95 milhões de reais na cotação atual. O clube tem 70% dos direitos econômicos do jogador e agora está vendendo por um valor inferior do que a proposta que recebeu do Milan anteriormente, que passava de 100 milhões de reais. E uma outra notícia é que Depay será multado, Memphis será multado pelo Corinthians em 400 mil reais por conta do videoclipe que divulgou com o Parque São Jorge em chamas. O valor corresponde a 20% do salário do holandês. Eu volto às 5:30 com o Nova Brasil em campo, e às 8:30 tem Palmeiras e Santos, o futebol da Nova Brasil. Um grande abraço e até lá.
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22: E depois das notícias do esporte, vamos girar a reportagem da Nova Brasil. A gente começa pelo Rio de Janeiro. A primeira Câmara de Direito Privado do Tribunal de Justiça do Rio decretou a falência da Oi. Por decisão unânime, os desembargadores negaram recursos aí que foram impetrados por bancos, o Bradesco e o Itaú, e com esses votos, a falência da companhia foi decretada. As informações chegam com Sérgio Leão.
3: Em novembro de 2025, a falência da companhia Oi já havia sido decretada, mas a decisão acabou sendo suspensa após bancos terem recorrido, levando a empresa de telecomunicações ao segundo processo de recuperação judicial. A relatora dos agravos de instrumentos julgados nesta terça-feira, a desembargadora Mônica Márcia Costa de Pinheiro, citou pontos de recuperação judicial da Oi e compromissos que não conseguiram ser saudados durante os dois períodos de recuperação judicial. Nos últimos dias, a contabilização da dívida da Oi foi estimada em 44 bilhões de reais e

0: Com a aprovação, o modelo se torna o primeiro jato executivo leve certificado com o sistema de pouso automático de emergência da Garmin. Em uma situação de emergência, por exemplo, como a incapacitação do piloto, o sistema permite que a própria aeronave assuma o controle e realize o pouso de forma automatizada. O Phenom 300 EV também ganhou melhorias de desempenho e segurança. O avião tem um alcance de mais de 3.800 quilômetros e com capacidade para 4 passageiros. Segundo a Embraer, o modelo é o jato leve mais vendido no mundo há 14 anos consecutivos. E as primeiras entregas da nova versão estão previstas para 2028. De São José dos Campos, Dani Rivas.
1: 6h42 e a gente segue te contando tudo o que é essencial para você ficar bem informado, bem informada nesta quarta-feira.
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1: A Agência Nacional de Proteção de Dados impôs ontem uma multa de 153 milhões de reais à empresa chinesa ByteDance, que é a empresa controladora da rede social TikTok. Essa multa foi imposta por irregularidades no tratamento de dados de crianças e adolescentes. Na decisão, a ANPD manda a ByteDance eliminar os dados pessoais de adolescentes entre 13 e 18 anos cadastrados na plataforma, a menos que em até 60 dias úteis seja comprovado que esse adolescente esteja juridicamente autorizado pelo pai, pela mãe ou por outro responsável para celebrar o vínculo com o TikTok e para que a plataforma possa tratar os seus dados pessoais. A ByteDance pode receber um desconto de 25% no valor da multa se a empresa não recorrer.
3: Olha, a ByteDance já se comprometeu a implementar um plano de conformidade. Nesse plano, a experiência do adolescente sem cadastro no TikTok deve ser limitada a 12 horas. É bastante, né? 12 horas. Os usuários não podem criar conteúdo, comentar, enviar mensagens diretas ou interagir socialmente e não recebem anúncios. Em nota à imprensa, a dona do TikTok afirmou ontem, abre aspas, vou ler a nota aqui, ó. A decisão que impôs a multa se refere a um período anterior, de 2021, e não reflete as ações previstas nesse plano, nem as medidas voluntariamente implementadas desde então, que garantem o cumprimento da Lei Geral de Proteção de Dados, tanto na experiência logada quanto na não logada. Seguiremos dialogando com a ANPD enquanto avaliamos as medidas cabíveis. Fecha aspas para a nota da ByteDance, que é a dona do TikTok.
1: Agora falando sobre a arrecadação do governo federal, que alcançou 289 bilhões de reais no mês de julho, segundo a Receita Federal. Esse resultado é quase 9% superior ao registrado em julho do ano passado, já descontada a inflação, e é o maior valor já registrado para meses de julho desde o início da série histórica da Receita, há 32 anos. No acumulado de janeiro a julho, a União arrecadou 1 trilhão 876 bilhões de reais, com crescimento real de quase 7% em relação ao mesmo período do ano passado. Segundo a Receita, o desempenho foi impulsionado pelo crescimento da economia e pelo aumento de algumas receitas, como, por exemplo, a arrecadação da Previdência, o PIS e a COFINS, que foram beneficiados pelo aumento de vendas, além do Imposto de Renda sobre Rendimentos de Capital, Imposto de Renda da Pessoa Jurídica e Contribuição Social sobre o Lucro Líquido, todos eles pagos pelas empresas.
3: Olha, falando em dinheiro aí, mas mostrando um outro lado da moeda, o governo federal arrecadou no primeiro semestre deste ano, agora 6 primeiros meses de 2026, pouco menos de 20% do valor que era esperado com dividendos das empresas estatais federais para esse ano. Essa notícia foi trazida por uma reportagem da Folha de São Paulo. A equipe econômica espera obter mais de 55 bilhões em dividendos neste ano, mas de janeiro a junho só entraram no caixa do Tesouro pouco mais de 10 bi. No mesmo período do ano passado, a arrecadação tinha ficado em 25 bilhões, em valor já ajustado aqui pela inflação. O pagamento de dividendos não depende só de a estatal obter lucro, mas também do calendário corporativo e da decisão dos administradores de quanto distribuir a seus acionistas.
1: São 6h46, atenção, estudantes aí com contratos do FIES, firmados até 2017. Se é o seu caso, você tem até o dia 16 de setembro para aderir ao

0: Desenrola Fiéis 2026. Podem participar contratos que já estavam na fase de pagamento em maio deste ano, tanto com parcelas em dia quanto com parcelas em atraso. Para dívidas vencidas há mais de 360 dias, o desconto pode chegar a 99% para estudantes inscritos no Cade Único e até 77% de desconto para quem está fora do Cade Único.
1: Para aqueles que estão com atraso acima de 90 dias, tem também uma opção de parcelamento em até 150 vezes com retirada dos juros e das multas. Quem pagar à vista pode ter ainda um desconto aí, tá? De até 12% sobre o valor principal. A renegociação deve ser feita diretamente com o banco responsável pelo contrato, pelo aplicativo do Banco do Brasil, pelo sistema da Caixa ou também em uma agência.
0: 6h47, os governos do Brasil e dos Estados Unidos marcaram uma reunião para voltar a discutir o tarifaço imposto às exportações brasileiras. A reunião virtual vai acontecer na próxima segunda-feira, dia 31, às 14h30, pelo horário de Brasília. Vão participar dessa reunião o ministro do Desenvolvimento, Indústria, Comércio e Serviços, Márcio Elias Rosa, e o americano Jameson Greer, que é representante comercial dos Estados Unidos. Segundo a assessoria de imprensa do MDIC, o Ministério Brasileiro, a reunião foi marcada após a conversa por telefone entre Lula e Donald Trump na semana passada. Naquela reunião, naquela conversa deles por telefone, eles determinaram que as equipes de ambos os lados iriam voltar a conversar, Stephanie.
1: Pois é, para a gente relembrar aí um pouquinho mais desse embrólio, né? Desde o mês passado, tá em vigor já uma tarifa imposta pelos Estados Unidos ao Brasil de 25% contra boa parte, né, do que a gente manda daqui para lá. Alguns produtos estão isentos, né? Lembrando também que eles fizeram uma longa lista de produtos isentos. E são aqueles que são mais interessantes para eles, óbvio. Estão aí, por exemplo, nessa lista de isenção, carne bovina, suco de laranja, aeronaves, peças de aeronaves...
0: A gente está com uma instabilidade ali na conexão com Brasília, com a Stephanie Alves. Será que voltou, Stephanie?
1: Sim, a gente manda em Estados
0: Unidos. Acho que aí...
1: Olá, Mauro. Tava explicando... Não?
0: Agora sim.
1: Agora sim, então tá, tava explicando um pouquinho mais desse embrólio aí entre Brasil e Estados Unidos nesse tarifaço, né? Lembrando que essa tarifa de 25% imposta pelos Estados Unidos ao Brasil começou a vigorar no mês passado, mas com uma longa lista aí de isenções, né? De produtos isentos. São aqueles que os Estados Unidos ou não produzem por lá ou produzem em quantidade insuficiente para atender a demanda interna. Então aí, por exemplo, carne bovina, suco de laranja, aeronaves, peças de aeronaves, né? O governo Lula tem sustentado que as alegações americanas para esse tarifaço são injustificadas, justificáveis, infundadas e têm cunho político. Em julho, agora, mês passado, o ministro da Fazenda, Dario Durigan, disse que esse tarifaço é uma ferramenta para pressionar o eleitor brasileiro em favor de Flávio Bolsonaro, porque além do desdobramento econômico, tem também desdobramento político, principalmente em ano eleitoral. E giramos um pouquinho aqui pelo Brasil, já a gente volta com mais notícias nacionais para você, mas vamos dar uma olhadinha também para o noticiário internacional, é hora da gente girar o mundo por aqui.
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1: E falando em guerra comercial, tem guerra de fato acontecendo no mundo e tudo isso envolve os Estados Unidos. Camilo Mota, muito bom dia para você. Nos conte mais sobre essa rejeição da China de sanções dos Estados Unidos pelo comércio com o Irã. Nos conte um pouco mais também dessa grande confusão.
3: Olha, Mauro e Stephanie, torcendo muito pro dia da gente não falar de Estados Unidos e Donald Trump aqui no Giro Mundo, mas está difícil. A China respondeu a essa intenção dos Estados Unidos de impor sanções a países que mantêm trocas comerciais com o Irã e classificou as medidas como ilegais. O governo chinês alertou que vai adotar todas as providências necessárias para proteger aí os seus interesses econômicos, especialmente no setor petrolífero. Na prática, a posição de Pequim desafia a estratégia americana de isolamento financeiro contra Teerã, elevando o risco aí de um impasse direto entre as duas maiores economias do mundo. O anúncio de Washington é mais uma ofensiva econômica para asfixiar os recursos do Irã em meio a essa disputa sobre o Estreito de Hormuz. Questionado sobre a contradição de aplicar sanções genéricas, mas poupar os bancos chineses da lista inicial, o secretário do Tesouro americano, Scott Bessent, justificou questionando, abre aspas, por que eu deveria explodir o sistema financeiro global, fecha aspas. Ou seja, os Estados Unidos continuam pressionando a Teerã, mas na prática hesitam aí um pouco em atingir diretamente as instituições de Pequim antes do encontro, inclusive, de Donald Trump e Xi Jinping, que está marcado para o mês que vem na Casa Branca, aquela famosa visita de volta, né? Depois dos Estados Unidos terem recebido a visita, feito a visita oficial em maio na China.
0: Confusão que os Estados Unidos, esse governo Trump está fazendo no mundo inteiro, com tarifa, com guerras. Impressionante. Impressionante o quanto que eles estão conseguindo bagunçar o mundo. Vamos lá, Camilo, vamos falar da situação da Venezuela, né? A gente, faz tempo que a gente não fala, tivemos aqueles dois terremotos gravíssimos na Venezuela. Como é que está a situação por lá?
3: A gente acha que a situação foi trágica ali e, infelizmente, é muito pior. Os números mostram isso depois desses terremotos, né, que atingiram há 2 meses a Venezuela, com magnitude de até 7,5 na escala Richter. O governo interino atualizou o número de vítimas fatais para 6.509 mortos. As autoridades contabilizam ainda mais de 25 mil casas inabitáveis e a realização de implosões controladas em prédios com risco de desabamento. Quem acompanha aí o YouTube tem uma imagem, só uma prévia, do tamanho da dimensão dessa destruição lá no país. Na prática, a lenta reconstrução das cidades mantém milhares de desabrigados vivendo em acampamentos improvisados e expostos aí a fortes tempestades regionais. A tragédia se aprofunda diante do atraso na resposta habitacional. Das 4 mil casas prometidas pelo governo atual para este ano, apenas 335 foram entregues. Enquanto isso, equipes de voluntários e familiares continuam as buscas por corpos e desaparecidos entre os escombros, em meio também à falta de dados oficiais sobre o total de pessoas que desapareceram.
1: É tragédia atrás de tragédia, né? Fora o terremoto em si, tem a tragédia humana, né? Humanitária que está acontecendo na Venezuela. É um absurdo. Se esse mesmo fato tivesse ocorrido em outra parte do globo, com certeza os olhos do mundo estariam mais voltados para o que está acontecendo por lá. Bom, vamos mudar de assunto por aqui, Camilo Mota. Ontem também nos deixou Dolly Parton, a grande rainha do country. Que vozeirão, que mulherão que ela foi para a música, para o entretenimento de maneira geral.
3: Um ícone também, uma pessoa tida ali como pacificadora, unificadora dos Estados Unidos. Ela morreu aos 80 anos em Nashville, no Tennessee, Estados Unidos. A gente também tem uma foto dela ali para quem está acompanhando no nosso YouTube. Ícone da música country e autora de sucessos como Jolene e I Always Love You. A artista enfrentava problemas de saúde e tinha cancelado apresentações recentemente. Conhecida por sua origem simples e profundamente religiosa, Dolly conseguiu unificar públicos diversos nos Estados Unidos e se tornou uma defensora histórica e ícone da comunidade LGBTQIAPN+. E a gente tem um trechinho ali, se você ainda não se lembrou dela, você com certeza vai se lembrar.

0: Essa nostalgia aí, se lembra dela, hein?
1: Essa
0: cara?
1: Música ficou consagrada Nossa. Com a Whitney Houston, né? E, mas é um sucesso da Dolly Parton, que também foi a inspiração do batismo do primeiro mamífero que foi clonado, né? A ovelha Dolly foi em homenagem a Dolly Parton também, né? Mesmo. Até a ciência homenageou a Dolly
0: Sim,
1: Parton.
0: Claro.
1: Né?
0: Então, detalhe curioso rapidinho também, as músicas falam sempre sobre a empatia, orgulho da origem dela, humilde e vulnerabilidade no amor. Ela conseguiu romper então essas bolhas aí, tanto em bares gays, né, que era o sucesso ali onde ela fazia mais sucesso, mas também era celebrada inclusive na Casa Branca de Donald Trump. Ela tinha origem pentecostal, mas tinha esse lado humano também que ela passava através da música.
1: É isso. Valeu, Camilo. Obrigado por hoje.
0: Até amanhã.
1: São 6h55 e você segue com muita informação aqui no Jornalismo da Nova Brasil.
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5: A CET vai monitorar o trânsito na região do Nubank Park, na Pompeia, a partir das 9 horas da manhã, por conta do jogo que acontece hoje entre Palmeiras e Santos pela Copa do Brasil. Ao meio-dia, vai haver interdições na Rua Palestra Itália, nas ruas Diana e Caraíbas e no cruzamento da Rua Padre Antônio Tomás com a Avenida Francisco Matarazzo. Também podem ocorrer bloqueios temporários em vias da região. Outra informação é que um atropelamento envolvendo um carro deixou uma pessoa caída ao solo na rua Aquiles Orlando Curtolo, na Barra Funda, zona oeste de São Paulo. Uma viatura foi acionada e estava a caminho do local. Faltando 3 minutos para 7, uma ótima manhã de quarta-feira para você. Você segue acompanhando o Jornalismo da Nova Brasil.
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7: Avenida Rebouças para o centro, já congestionada da saída do túnel Fernando Vieira de Mello até Oscar Freire. Pela Rebouças para o bairro, problemas da Doutora Arnaldo até a Capitão Antônio Rosa. Para o centro, melhor Gabriel Monteiro da Silva. E para o bairro, ruas Cardeal Arco Verde e Sumidouro. 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Daniele Gandolfi, Nova Brasil FM.
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0: Relógio quase virando, são 6h59, quase 7 horas. Na nossa quarta-feira, nós estamos aqui ao vivo para toda a Rede Nova Brasil, em Andradas, no sul de Minas, em Araçatuba, Brasília, Campinas, João Pessoa, Mococa, Recife, no Rio de Janeiro, pela Nova Paradiso, em Salvador, São José dos Campos, São Paulo e Ribeirão Preto. Você se conecta, mas você também sintoniza na Nova Brasil, vai, dá para ir, chegar aqui pelo rádio, dá para se conectar também pelo nosso aplicativo da Nova Brasil, na sua caixinha inteligente, no nosso site, novabrasil.com, e lá no YouTube, pelo nosso canal Jornalismo Nova Brasil, onde é sempre muito legal ver a participação de todos vocês, tá? Deixando like, deixando um comentário também sobre o noticiário do dia. É sempre muito legal ter você aqui conosco. E quem também tá conosco todos os dias, se você tá lá no nosso canal no YouTube, você vai ouvir e vai ver, a partir de agora, Diego Amorim.
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0: Vambora, Diego. 7 horas em ponto, falar de política. E hoje ele vai comentar pra gente um ponto que ele tem percebido nas pesquisas de intenção de voto até aqui, tá? Para as eleições de 2026. Que ponto é esse, Diego? Temos Diego Amorim?
2: Teoricamente temos. Não sei se a gente tá com algum problema de conexão com o Diego Amorim.
0: Pode ser. Pode ser aquele botãozinho que a gente aperta, que tem escrito assim, ó, POV. Geralmente é o liga o que liga o áudio.
2: Tem um que chama mute também, que tira o... Tá sem áudio, a gente ainda tá sem o áudio. Vamos ver se a gente refaz a conexão com o Diego e a gente já volta com o Diego. Enquanto isso, vamos girar a nossa reportagem. A gente tem uma informação lá do Recife, um esquema de corrupção no qual o gestor e agentes penais de uma unidade prisional extorquiam detentos e familiares. Esse esquema foi desmantelado em Pernambuco. A quadrilha também operava com tráfico de drogas e lavagem de dinheiro. O Mário Neto traz pra gente as informações.
3: Pois é, bom dia, pessoal. É uma total inversão de valores, né? Uma situação na qual o chefe de uma unidade prisional e policiais penais, que deveriam estar do lado da lei, dando exemplo, eram os criminosos. E os que estão detidos na unidade prisional por terem cometido crimes eram as vítimas. Bom, mas o que é que acontecia então na prática? Após receber denúncias, a Polícia Civil de Pernambuco iniciou em 2022 as investigações sobre esse esquema de corrupção dentro do sistema prisional. E aí, a operação denominada como controle paralelo descobriu que o diretor de unidade junto a agentes penais definiam detentos para tomarem conta dos pavilhões, na função conhecida como chaveiro. Eles recebiam benefícios indevidos e tinham autorização para controlar e administrar os pavilhões. Em troca, esses chaveiros extorquiam outros presos e familiares desses outros presos e repassava os valores aos agentes envolvidos no esquema. Além da corrupção e extorsão, a Polícia Civil investiga também suspeitas de tráfico de drogas e lavagem de dinheiro, já que os valores obtidos eram movimentados através de empresas ligadas aos setores de criação de camarão e venda de pescados. Diante da situação, a operação realizada ontem nos municípios do Recife, Vitória, Ipojuca, Escada, Distrito de Bonança, Moreno e até em Maceió, em Alagoas, cumpriu 6 mandados de prisão, 14 de busca e apreensão, além de ordens para bloquear dinheiro e bens dos investigados. Vários veículos foram apreendidos. Agora, as investigações prosseguem para municiar a justiça com as provas contra os agentes criminosos. Do Recife, Mário Neto.
0: 7h03, esse foi o Mário Neto falando com a gente do Recife. E agora sim, acho que a gente apertou os botões corretos. Vamos ver se acionamos. Diego Amorim, vamos fazer um teste. Diego Amorim, alô, som.
4: Alô, alô, som, aê. Teste, falando pra teste. Muito bem. 1, 2, 3, testando. Lá, lá, lá, lá, lá, lá, lá, lá. Bom dia, gente. Bom
0: hoje dia, nem Steph, é dia de resumo gente. Musical, hein?
4: Todo
0: bom
4: dia,
0: dia,
4: viu?
0: Diego. Nesse bom país dia, nosso Stephanie. Mas hoje você vai destacar pra gente um ponto que você tem percebido aí nas pesquisas de intenção de voto. Que ponto é esse, Diego?
4: Exato, Stephanie. Tem me chamado muita atenção. Quem acompanha o noticiário também está percebendo isso. As pesquisas de intenção de voto até aqui têm mostrado um eleitorado brasileiro difuso. O que eu quero dizer com isso? Para presidente, está votando num candidato de direita ou de esquerda. Vai, vamos lá, vamos dar alguns exemplos. Vota no Lula para presidente e no Tarcísio para governador, vota num senador de esquerda e num governador de mais de centro-direita, vota no Flávio, mas lá no governo vota num candidato apoiado pelo PT. Esse é um eleitorado difuso. As chapas não vão gostar disso que eu vou falar, porque as chapas querem que o eleitor vote no presidente, no governador, nos senadores, deputado federal, deputado distrital, tudo do mesmo partido, tudo da mesma linha ideológica. Mas veja, num país tão polarizado como o nosso, num país tão dividido como o nosso, num país em que há um esforço muito grande para colocar os eleitores dentro de bolhas mesmo, olha, se você é de direita, então essa aqui é a cartilha da direita, você tem que pensar assim, assim, assim, assim, se você é de esquerda, a sua cabeça não pode titubear, você então pensa assim, assim, assim, assim. Num país em que isso está tão forte e que isso faz tão mal até a nossa própria democracia, eu, Diego, é a minha opinião que eu trago hoje para o nosso ouvinte da Nova Brasil, eu não vejo isso como algo ruim. Aí, o que vai acontecer? Alguns vão falar, ih, fulano é melancia, né? Vermelho, é verde por fora, vermelho por dentro. Ou então fulano é traidor, tá votando no Lula, no não sei quem, tá votando no Flávio, não sei quem. É porque as pessoas não estão entendendo que a cabeça do eleitor pode ser assim. Eu posso escolher para presidente do país, que é uma função nacional, uma figura. Para a Assembleia Legislativa do meu estado, eu posso pensar em outra pessoa, de outra linha ideológica. Isso não tem problema nenhum. A gente muitas vezes vota mais na pessoa do que no partido. Eu gosto do fulano, eu gosto da cicrana. Não é uma questão de partido, de ideologia. Se você for em cidades do interior do Brasil, é porque a gente vive numa bolha, nos grandes centros. Se você vai numa cidade interior e pergunta qual é o partido do prefeito, eu garanto a você que boa parte das pessoas com quem você vai falar não vai saber qual é o partido do prefeito, porque ela vota no prefeitão, na prefeitona lá, no cara que ela vê na rua, não vota no PT ou no PL, entende? Então, é uma coisa interessante para a gente perceber na eleição desse ano, é um tilt na cabeça de muita gente, mas repito, eu não vejo isso como algo ruim. O confronto virou regra e a gente vai precisar que Lula sente com candidatos de direita, que o Flávio, se ganhar, sente com governadores de esquerda. E assim é a vida. Vamos ter que conversar, ó. Nesse ponto aqui eu sou mais à esquerda, nesse ponto aqui eu sou mais à direita. E isso não faz de mim um traidor, não faz de mim um incoerente, não faz de mim uma pessoa que não presta para votar, porque eu tenho que votar em 13 de cima a baixo ou no 22 de cima a baixo. Não, o eleitor é livre, use dessa liberdade. Você, eleitor, use da sua liberdade. Se para presidente você quer votar num cara que é mais à direita ou mais à esquerda, vote. Se para senador você acha que o foco é outro, porque no Senado são outras coisas que são discutidas, vote, seja livre. Isso faz parte, porque senão a gente vai ficar falando de polarização, polarização, polarização, e na hora que encontrar um eleitor que tem aparentemente um voto difuso, a gente vai criticar. Então faz parte da democracia, faz parte da liberdade do processo eleitoral, esse voto mais difuso. Repito e concluo. Os políticos precisam ter essa, entre aspas, que eles chamam de coerência, mas eu não vejo como coerência, porque muitos políticos acabam defendendo aquilo que eles não concordam e defendendo aquilo que eles não querem defender, porque eles estão encaixados dentro de uma... de um espectro ideológico, dentro de um partido. Se o deputado do partido X votar contra a orientação do partido dele, ele pode perder um mandato por infidelidade partidária. Você, eleitor, não. Você, eleitor, pode votar em quem você quiser. Seja livre e usufrua do seu voto de maneira responsável, mas sem se deixar encaixar em caixinhas, em rótulos, porque são esses rótulos e essas caixinhas que travam o nosso raciocínio e que fazem a gente viver essa polarização tão tóxica e agressiva que a gente tem vivido nos últimos anos. Stephanie Mauro.
2: Diego,
0: Ai, que bom, né?
2: Eu entendi perfeitamente o seu raciocínio, mas eu gostaria de voltar esse tema no futuro para abrir uma divergência do voto do relator.
4: Uhum. Claro, claro. Faz parte, é isso. Você pode concordar e pode discordar. É a liberdade.
2: A gente volta nesse tema. Eu acho que a Stephanie ia falar alguma coisa.
0: É, não, e que coisa linda isso, né? Concordamos em discordar. Isso, gente, é tão rico assim, ó. Isso tem um valor para a nossa democracia. Democracia é isso, é aquela que abre espaço, inclusive, para o contraditório. E como é bom, né, Diego, assim, que é simplificar demais, achar que o mundo é tão dual, ou é preto ou é branco. O espectro político, assim como tantos outros espectros, né? E daqui eu não tô falando absolutamente de cores de maneira alguma. Entre o branco e o preto, gente, são milhões de tons de cinza. Não são 50, não, como dizem por aí, né? São milhões de tons de cinza. E o mundo é muito colorido. Eu não, mais uma vez, eu não estou falando de cores. O mundo é muito diverso. É simplificar demais, né? Colocar ou A ou B, ou A ou Z. Olha quanta coisa tem no meio do caminho. Que coisa linda isso, Diego. Eu vou adorar voltar nesse assunto também, viu, Mauro?
2: Vamos voltar sim. Por hoje, obrigado, Diego.
4: Coragem, até amanhã, minha gente.
2: Valeu, até amanhã.
0: Valeu, Diego. São 7h10 e agora a gente volta a girar com a nossa reportagem espalhada pelo país, porque você sabe, aqui a notícia tem sotaque de Brasil.
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0: E vamos passar aqui pela capital federal, porque tem assunto importante passando pelo Congresso, né? Tá mais que atrasado esse assunto, a gente vem falando dele semanalmente, a PEC da segurança pública, que pode agora avançar mais rápido lá no Senado Federal. O relator no Senado, Rogério Carvalho, decidiu manter sem mudanças o texto que veio aprovado pela Câmara dos Deputados, evitando, né, que essa proposta tenha que retornar mais uma vez para a Câmara. Mais informações ao vivo com a minha xará, Stephanie Ferreira. Muito bom dia.
5: Muito bom dia, Stephanie. Mauro, ouvinte da Nova Brasil. É, Stephanie, o relator teve essa, né, o relator da PEC da Segurança Pública no Senado, Rogério Carvalho, do PT de Sergipe. Ele decidiu aí não alterar o texto aprovado pela Câmara dos Deputados. E a estratégia é, de fato, acelerar a tramitação que ficou tanto tempo aí guardada na gaveta. Isso porque, se o Senado fizer mudanças, a proposta precisa voltar para análise ali da Câmara. Mantendo o texto, a PEC pode seguir direto para promulgação depois de passar pelas votações no Senado. A expectativa é que esse relatório seja analisado pela Comissão de Constituição e Justiça já na próxima quarta-feira, durante ali a semana de reforço concentrado, né? Então, várias pautas vão ser analisadas nesse período. Se aprovado, a proposta pode ir ao plenário ainda na semana, na mesma semana. O texto que chegou ao Senado já foi modificado pela Câmara. Entre as mudanças, houve reforço da autonomia dos estados, criação de um sistema integrado de segurança pública e endurecimento de regras contra o crime organizado. A proposta também tornou mais rígido o tratamento para crimes violentos contra mulheres, crianças e adolescentes e para líderes de organizações criminosas. Então, a gente aguarda aí se de fato vai ser votado antes das eleições. Essa que é uma PEC, né, que influencia muito a corrida eleitoral deste ano, Stephanie.
0: É assunto importante. No Congresso, nós estaremos de olho. Obrigada, Stephanie Ferreira.
2: E a gente está também aí na expectativa de uma reunião que deve acontecer hoje entre o presidente Lula e os presidentes da Câmara, Hugo Mota, e do Senado, Davi Alcolumbre, para destravar outras pautas de interesse do governo. Essa que a Stephanie Ferreira se referiu é uma delas, que é a PEC da segurança pública, mas tem também a medida provisória que termina, que acaba com a taxa das blusinhas, e tem também a PEC aí que acaba com a jornada 6x1 e que reduz a jornada de trabalho. Então, a gente fica na expectativa dessa reunião para hoje, em que essas duas pautas, o calendário, a tramitação dessas duas pautas, principalmente no Senado, uma é na Câmara, né? A MP está na Câmara, a outra está no Senado, que também a tramitação seja destravada e vá para frente. São 7h13. Após a ocupação das comunidades do Complexo de Israel, no Rio de Janeiro, na zona norte do Rio de Janeiro, né? As polícias civil e militar realizaram ontem uma operação na região para cumprir mandados de prisão contra traficantes da facção criminosa Terceiro Comando Puro. O Sérgio Leão está de volta com as informações para a gente.
6: A ação é resultado de investigações da delegacia da região de Brejo de Pina. Na chegada das equipes à comunidade, criminosos atearam fogo em barricadas. Uma pessoa morreu no confronto e outras 9 foram presas. 6 das prisões foram no complexo de Israel, 3 delas em cumprimento de mandados de prisão, incluindo Luana Rosa de Araújo, a madrinha da Cidade Alta. Ela é ligada a Álvaro Malaquias Santa Rosa, o Peixão, chefe do tráfico no complexo de Israel e um dos bandidos mais procurados do estado do Rio de Janeiro. Contra Luana, havia 4 mandados de prisão em aberto, 2 por homicídio e 2 por associação ao tráfico de drogas. Outras 3 prisões foram em flagrante, 2 por receptação de veículo e outra por adulteração. A ação se estendeu ao Buraco do Boi, região em Nova Iguaçu, na Baixada Fluminense, onde um gerente geral do tráfico foi morto e 3 pessoas foram presas, sendo 2 homens da região de Parada de Lucas. Nessa comunidade foram apreendidos ainda 2 fuzis, drogas e veículos. Do Rio de Janeiro, pela Nova Paradiso, Sérgio Leão.
0: São 7h15. A gente vai mergulhar de cabeça nesse assunto. Agora vamos falar de eleições.
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2: Os candidatos à presidência cumpriram agendas em diferentes estados ontem. Flávio Bolsonaro, do PL, fez a primeira viagem de campanha ao Nordeste e desembarcou em Maceió, ao lado do candidato a vice, o deputado federal Alfredo Gaspar, que é de Alagoas. Os dois foram recebidos por apoiadores e participaram de uma carreata de cerca de 8 quilômetros. À noite, o candidato ao Senado, Arthur Lira, se encontrou com Flávio durante a celebração dos 111 anos da Assembleia de Deus em Alagoas. Os dois foram chamados ao palco pelo presidente da igreja no estado, pastor Orisvaldo Nunes. Não houve ato político conjunto.
0: Já Romeu Zema, candidato pelo Novo, esteve no Rio de Janeiro. Ao lado de André Marim, candidato do partido ao governo fluminense, ele visitou a favela Tavares Bastos e conversou com moradores sobre segurança pública e projetos sociais. Zema criticou a atuação do governo federal no combate ao crime organizado e defendeu prisão preventiva a partir da terceira ocorrência criminal. Depois dessa visita, ele participou de uma sabatina e seguiu para Teófilo Otoni, em Minas Gerais.
2: Ronaldo Caiado, do PSD, dividiu a agenda entre São Paulo e Rio de Janeiro. Pela manhã, ele participou do Fórum Eleições 2026, promovido pela Associação Brasileira da Infraestrutura e Indústrias de Base, a ABDIB. E à noite, Caiado participou de uma entrevista à TV Globo. Nessa entrevista, o candidato disse que, se eleito, vai promover um corte de gastos no governo federal. Questionado sobre quais áreas seriam afetadas pelo corte, ele não respondeu.
0: Augusto Cury, do Avante, começou o dia de ontem em São Paulo, onde participou de uma sabatina aqui na Nova Brasil. À tarde, Cury seguiu para Montes Claros, no norte de Minas Gerais. Na cidade, a agenda previa visitas à sociedade rural e à prefeitura, além de um evento político na parte da noite.
2: Já Lula não teve compromissos públicos de campanha. Como presidente da República, ele participou da cerimônia do Dia do Soldado no Quartel-General do Exército, em Brasília. A solenidade reuniu o presidente do Supremo Tribunal Federal, Edson Fachin, o ministro Gilmar Mendes, o ministro da Defesa, José Múcio, o comandante do Exército, general Tomás Paiva, além do senador e ex-vice-presidente Hamilton Mourão e outras autoridades civis e militares.
0: Bom, falando ainda em eleições, mas com um pezinho no noticiário internacional, o embaixador designado dos Estados Unidos para ocupar, né, a representação diplomática aqui em Brasília, Daniel Pérez, disse que ele não vai se envolver nas eleições brasileiras. Essa declaração foi dada numa entrevista que ele concedeu a uma emissora de TV local lá no sul da Flórida. A gente vai ouvir um trecho do que ele disse.
7: No, there's no involvement on my behalf with regard to the election in Brazil. That's for the Brazilians to decide.
0: O que ele disse aí, basicamente, foi: não há envolvimento da minha parte em relação às eleições no Brasil. Isso cabe aos brasileiros decidir.
2: Lembrando aí desse contexto, né? No começo do mês, o plenário do Senado dos Estados Unidos aprovou a indicação de Daniel Pérez para chefiar a Embaixada Americana em Brasília por 51 votos a 47, como parte aí de um pacote com outras indicações do governo Trump a vários cargos. Pérez ainda não veio ao Brasil, porque ainda não recebeu o agrément, essa expressão que significa o aval do governo brasileiro para trabalhar aqui como embaixador.
0: Aqui fazendo a tradução do inglês, você arrasando na pronúncia francesa do agrément.
2: Agrément.
0: Muito bom.
2: É bonito.
0: Nota 10 do meu professor de francês para você. Muito bem, minha gente. 9 minutos, quarta-feira, aquele dia do convite à reflexão. Vem para cá, Gabriel Chalita.
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0: Chalita, muito bom dia para você. Que dia esse de hoje, né? Aniversário de nascimento de Madre Teresa de Calcutá. Quanta coisa ela nos ensina e você nessa missão de trazer em poucos minutos o muito que ela fez. Bom dia mais uma vez.
9: Bom dia, Stephanie. Bom dia, Mauro. Que dia bonito, né? Refletir sobre uma mulher que marcou a história com a sua capacidade de amar. Maria Tereza virou um símbolo mundial para pessoas de todas as religiões, porque ela tinha uma convicção, né? Uma chama dentro dela, que ela nasceu para amar as pessoas, principalmente aquelas pessoas que mais precisavam. Ela desde cedo tinha um desejo ardente de ser religiosa, ela entrou, né, para uma ordem religiosa, depois ela fala de um chamado no chamado, quando ela nas ruas de Calcutá vê aquelas pessoas pobres, carentes, e resolve sair deste convento onde ela estava para fundar, né, as Irmãs da Caridade e para cuidar exatamente dessas pessoas que viviam na marginalidade, que viviam abandonadas. E tem uma coisa muito bonita, Stephanie, que além de toda a ação humana que ela desenvolvia, de alimentar as pessoas que tinham fome, de cuidar das pessoas que não tinham perto, ela dizia que as pessoas, elas perdem muito tempo julgando as outras pessoas. Olha que frase bonita da Madre Teresa de Calcutá. Quem tem tempo para julgar, não tem tempo para amar. Quem gasta o tempo para julgar, não tem tempo para amar. E ela dizia também, Mauro, que a fome de amor é a fome mais difícil da gente sanar. Porque há tantos egoísmos nas pessoas, há tantas indelicadezas, há tantos desrespeitos, que a gente acaba não agindo em direção ao outro. O que eu acho bonito a gente sempre lembrar dessas pessoas, né? Quando a gente fala de um Gandhi, de um Martin Luther King, que são ícones da história, que souberam encontrar uma causa na vida. E uma causa sempre em direção ao outro, na visão do outro, na construção do outro. Eu acho que a Madre Teresa, ela tem muito a nos inspirar, né? A gente anda, às vezes, julgando demais as pessoas, as redes sociais, elas se transformaram, né, em tribunais de insanidade. Você entra xingando quem você não sabe nem quem é, criticando quem você nem imagina, e de repente a gente desperdiça essa beleza que é a bondade, que é poder ir em direção ao outro, cuidar do outro, imaginar o que, que a gente pode fazer na nossa vida, cada um na sua área, na sua profissão, para fazer um mundo melhor.
2: E aí, Stephanie?
0: Vai, Mauro, tá com a mão no queixo.
2: Vai você, vai você.
0: Ai, Chalita, Madre Teresa de Calcutá ensina pela simples existência dela, né? Que ser humano passou nessa terra, assim, são muitos os ensinamentos, como é bom te ouvir falar dela.
9: E tem uma coisa interessante, né? Quando a gente fala da beleza, que a beleza está associada à bondade, se a gente olhar esteticamente a imagem da Madre Teresa de Calcutá, nos padrões, né, que se definiram do que é belo, o que não é, não é um padrão de beleza. Agora, é impossível você olhar para a Madre Teresa e não achá-la linda. A imagem dela, as rugas dela, o olhar dela, o jeito dela, em qualquer idade, meu Deus, que mulher linda. Essa é a prova, né, de que a beleza mais bonita é a beleza da bondade. É aquilo que você encontra dentro de você mesmo condições de cuidar do outro. Eu falado muito isso como educador, que a gente precisa incentivar os trabalhos voluntários, as pessoas a cuidarem de outras pessoas, em escolas mesmo, em faculdades. Isso vem acontecendo muito, é até um dos grandes caminhos para evitar a depressão de adolescente, de jovem, é ajudá-los a ter uma causa, é um asilo, é um orfanato. É um hospital de crianças com câncer. Quando você vai criando uma ação em direção ao outro, os seus problemas diminuem. A gente começa a ver que a nossa vida tem uma razão de ser, né? Vocês não acham ela linda?
2: É uma vida com propósito, né, Chalita? O que não significa que é fácil, né? Mas é algo que a gente pode almejar, né?
9: Exatamente. E ter esses sonhos, Amauro, dentro da gente. É, só assim, mas eu não consigo resolver todos os problemas do mundo. Resolve do seu vizinho, do lugar que você mora, né? Não consigo limpar o mundo, limpa a praça que tá do lado da casa em que você mora, né?
2: Faz o seu, né? Faz o certo, que já tá muito bom, né? Já tá ajudando muito, né? Só de fazer o certo já tá bom, né?
9: Cumprimentar as pessoas, agradecer, olhar no olho das pessoas. Hoje eu coloquei um vídeo no meu Instagram que eu lembrei de uma senhora da minha cidade, Natal, Caxias da Paulista, que ela dizia assim: eu não confio em quem não olha no olho do outro. E a coisa tão interessante que nesse mundo das telas, a gente perdeu a poesia de olhar no olho do outro. Você cumprimentar alguém olhando para a pessoa, alguém está falando com você, preste atenção na pessoa. Tudo isso é uma forma de caridade. Ouvir é amar também, né? Eu acho que são gestos muito simples do cotidiano que podem melhorar os nossos dias.
2: Chalita, aqui no YouTube, o nosso ouvinte, espectador, internauta aqui, o Savério, ele falou o seguinte, que por ele a gente ficava das 7 às 7:30 só falando com você.
9: Oba, eu acho bom.
5: Mim também, hein, Savério?
2: Votamos a favor, votamos a favor.
9: Vamos nessa.
2: E ó, lembrar pra todo mundo, pessoal, que a partir de sexta-feira agora começa o horário político. Então, o Jornal Nova Brasil vai estar em novo horário. A gente vai entrar às 6 da manhã e vamos até pertinho das 7, porque aí das 7 às 7:30 tem o horário político. Então, todos os nossos colunistas, o nosso noticiário vai ficar meia hora mais cedo, das 6 até às 7. E contamos com você, Chalita.
9: Estaremos juntos, sempre.
2: Obrigado, viu? Boa quarta pra você e até semana que vem.
9: Até semana que vem. Beijo pra vocês.
2: Stephanie, boa quarta pra você e pra todo o pessoal aí de Brasília.
0: Valeu, Mauro. Vou cuidar do meu quadradinho. Você aí em São Paulo também, em rede. A gente volta a se ver amanhã.
2: O Jornal Nova Brasil teve operação de áudio e trabalhos técnicos de Vitor Gabriel, Cláudia Nakazato e Robson Alvarenga, a produção do CD Silva, da Stephanie Ferreira e da Duda Travalim. Fique agora com as notícias da sua cidade, da sua região. Obrigado pela companhia. Boa quarta. Até amanhã.
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13: O corredor norte-sul para a zona sul agora tem um acidente ali na altura da ligação leste-oeste, problemas desde a Avenida do Estado. Depois da ligação melhora. Da zona norte até o centro, mais rápido, Ponte da Casa Verde e Avenidas Rude Rio Branco. 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

0: minutos desta quarta-feira, dia 26 de agosto de 2026. Está no ar o Jornal Nova Brasil, edição São Paulo. Tudo sobre a maior região metropolitana do país e também as notícias do estado de São Paulo. Muito bom dia, Mayra de Jaimo.
1: Bom dia, Mauro Tagliaferri. Bom dia para você, ouvinte, que nos acompanha em 89.7 FM, a frequência da Nova Brasil em São Paulo, ou quem nos acompanha por imagens pelo nosso canal do YouTube, que é o Jornalismo Nova Brasil, pelo site da Nova Brasil ou pelo nosso aplicativo. E você pode participar com a gente aqui até às 8 horas da manhã. Manda o seu comentário, a sua sugestão de pauta. Se está com alguma dificuldade por aí no serviço público, manda no 11-943-805-100. 11-943-805-100.
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1: Vamos então aos destaques de hoje da região metropolitana de São Paulo e de todo o estado.
0: Nova pesquisa Quest mostra Tarcísio com 40% e Haddad com 27% na disputa pelo governo de São Paulo.
1: Ministério Público quer multar o prefeito da capital, Ricardo Nunes, em R$100 mil por dia por contrato de iluminação.
0: Justiça de São Paulo caça aposentadoria de desembargador condenado por improbidade.
1: Smart Sampa será usado para localizar e notificar agressores de mulheres.
0: E o festival Open Air volta a São Paulo em outubro com tela gigante a céu aberto.
1: São 7 horas e 32 minutos. Vamos então falar do destaque do dia, que é a pesquisa Quest divulgada ontem, que mostra o governador Tarcísio de Freitas do Republicanos na liderança pela disputa pelo governo de São Paulo com 40% das intenções de voto. Fernando Haddad do PT aparece em segundo lugar com 27%. Os demais candidatos têm entre 1% e 2%, brancos e nulos somam 14% e 13% dos eleitores ainda estão indecisos. Em uma eventual disputa de segundo turno entre Tarcísio e Haddad, o atual governador nessa pesquisa tem 47% contra 30% do petista.
0: Essa pesquisa da Quest também mediu a avaliação do governo Tarcísio. 42% consideram a gestão positiva, 31% regular e 21% negativa. Para 57% dos entrevistados, Tarcísio merece ser reeleito. 37% discordam. Entre os problemas do estado, a violência aparece em primeiro lugar, citada por 34% dos eleitores, seguida pela saúde, com 22%. A Quest ouviu 1.800 eleitores entre os dias 21 e 24 de agosto. A margem de erro é de 2 pontos percentuais para mais ou para menos.
1: Bem parecida com a última pesquisa da Quest, inclusive, né? A gente tá agora aqui essa pesquisa com 40% para o Tarcísio, 27% para Haddad. A última era 41% Tarcísio e 26% Haddad.
0: É, variou ali na margem de erro, né? Praticamente o cenário está estável aqui em São Paulo.
1: São 7 horas e 34 minutos. Vamos saber do tempo em São Paulo com a Nádia Marinho, da Tempo Ok Meteorologia.
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4: Bom dia a todos que acompanham a Rádio Nova Brasil. Nesta quarta-feira, o céu nublado predomina na maior parte do dia em São Paulo. O dia exige casaco e guarda-chuva na mão, com chance de chuva fraca, principalmente no interior. Já na capital e no litoral, espera-se apenas garoa. A temperatura sobe um pouco em relação a ontem, mas segue amena. A máxima chega a 22 graus na capital paulista, 23 na Baixada Santista, 26 em Araçatuba, 19 em Campos do Jordão e 20 graus em Poços de Caldas. Nádia Marinho, meteorologista da Tempo Ok, para a Rádio Nova Brasil.
0: Ô Mayra, nesse momento 16 minutos aqui, 16 graus aqui na Zona Sul de São Paulo, né? O dia não amanheceu, né? Olhando pela janela assim, ele só vê uma névoa, um
1: Silent Hill,
0: né? Ainda não apareceu o sol, sem a menor perspectiva, e esses 16 graus são fake, né? Você sabe que o termômetro mente muito, né? Deve estar uns 4, 5, porque tá frio, úmido,
1: tá demais, nossa. Hoje para sair de casa cedo, foi fácil não.
0: E o trânsito, como é que será que tá? Tá fácil ou tá difícil? A Daniele Gandolfi tá chegando para informar a gente.
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0: Bom dia, Daniele.
6: Bom dia, Mauro. Bom dia para a Mayra também. Para todo mundo que está ligado aqui com a gente nessa manhã realmente bem gelada. E eu vou trazer informações agora para o nosso ouvinte que está saindo de Campinas, vem de Vinhedo, Jundiaí, Cajamar, aqui para São Paulo. Por enquanto, a melhor opção é a rodovia dos Bandeirantes. A gente tem um acidente pela Anhanguera, na passagem pelo Rodoanel, ali na altura do quilômetro 22. Tem congestionamento do 27 até o 22 no acidente e volta a parar do 14 ao 11 na marginal. Então, a Bandeirantes, muito melhor, tem fila no trecho final, do 17 até o 13 na Tietê. 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Agosto de 2026.
1: Obrigada, Daniele Gandolfi. Vamos agora abrir caminho para o Heródoto Barbeiro com a entrevista de hoje.
7: Temos aqui mais uma informação importante do que diz respeito, mexe principalmente com o comércio. Interessa, logicamente, para os comerciários e interessa também para as pessoas que possuem atividades comerciais, são donos de empresas comerciais. Bom, isso se refere à regulamentação do trabalho nesse ramo de prestação de serviço em feriados. Mudou ou não mudou alguma coisa com a nova legislação? Nós pedimos aqui a doutora Ana Luísa Santana para conversar um pouco conosco. Doutora Ana Luísa, muito obrigado aqui por atender a Nova Brasil. Qual é o ponto central, doutora, dessa modificação?
8: Bom, ponto central é que nós tínhamos anteriormente a essa nova normativa uma pré-autorização, né, para o trabalho em feriados. Essa nova normativa do Ministério do Trabalho, ela revoga essa autorização e ela coloca como centro ali, para que haja autorização, as negociações coletivas com o sindicato. Então, os empresários que têm a necessidade de abrir o seu comércio, né, seja supermercado, seja lojas de shopping, de rua, eles precisam entender se há, na sua negociação coletiva junto ao sindicato dos trabalhadores, uma autorização prévia para que esses trabalhadores possam exercer sua função em feriados, sejam eles feriados ou municipais.
7: Uma negociação como essa vale para todos os funcionários do comércio ou apenas aqueles que são sindicalizados?
8: Não, vale para todos os funcionários. Considerando que cada negociação coletiva ela é feita ali com o sindicato responsável, representante daquela área específica. Tem sindicatos que representam os trabalhadores de supermercados, de lojas de comércio, né? Cada sindicato representa uma específica, né? Uma atividade específica.
7: Isso é decidido de que forma lá no sindicato? Através de assembleias? Como é que é decidido isso?
8: Exato. Sempre nós temos dois tipos de negociação. Nós temos as negociações coletivas entre sindicatos, tá? Que são as chamadas convenções coletivas de trabalho. O que significa? Que o sindicato representante das empresas, ele negocia com o sindicato representante dos trabalhadores. Então, essa negociação, ela abrange todas as empresas daquele segmento. E nós temos também a negociação coletiva, que é chamada acordo coletivo de trabalho, que é quando uma empresa entra em contato com o sindicato representante dos trabalhadores e essa empresa cria as normas ali, né, esse acordo que vale só para a sua empresa, para os trabalhadores da sua empresa.
7: Trabalhar, então, em feriados de qualquer tipo, a pessoa recebe algo a mais por trabalhar no domingo ou no feriado?
8: Recebe. Essa norma, ela não altera o trabalho aos domingos, tá? Ela altera somente do feriado. Mas ela também não altera a forma de remuneração desses feriados. Mas a legislação, ela traz sim uma remuneração diferenciada para esses feriados. Então, quem trabalha no feriado, ou ele recebe esse dia em dobro, ou ele precisa necessariamente receber uma folga compensatória. Então, num dia de semana normal, ele vai ter ali uma folga para compensar esse feriado que foi trabalhado. Lembrando que, em negociação coletiva, esse sindicato ele pode negociar uma forma diferente de remuneração, sempre considerando o valor base, né, que é o estabelecido pela legislação, que é do dobro. Então, pode ser que esse sindicato negocie aí um pagamento a mais, no sentido de mais do que o dobro, ou às vezes mais do que uma folga compensatória. Mas isso tem que ser olhado a cada acordo ou convenção coletiva.

0: que é bem pertinho, inclusive, aí da Nova Brasil, para falar que quem usa transporte alternativo a partir de sexta-feira, dia 28, entram em vigor novas regras para bicicletas elétricas, patinetes e outros equipamentos autopropelidos em São Paulo. Em ciclovias e ciclofaixas na pista, por exemplo, a velocidade máxima será de 20 km por hora. Em espaços compartilhados com pedestres, aí esse limite cai e cai bastante para 6 km por hora. Patinetes, skate, hoverboards e monociclos elétricos terão restrição para circular em vias de maior velocidade e não poderão trafegar em calçadas e áreas exclusivas para pedestres. As regras também estabelecem onde bicicletas elétricas poderão circular quando não houver estrutura cicloviária. Mas atenção também para não perder o seu veículo, viu, Mauro e Mayra? O período de adaptação a essas novas regras será de 45 dias, a partir também de sexta-feira, e durante esse período a prefeitura vai tentar orientar os usuários sobre desses veículos elétricos sobre como não ferir as regras do trânsito. Depois desse período, quem desrespeitar as regras de velocidade e circulação estará sujeito a punições administrativas, multas ou então apreensão do equipamento, dependendo de como o veículo estiver enquadrado tecnicamente. Porque tem veículo que é chamado de e-bike, mas ele não é e-bike porque ele ultrapassa os 32 km por hora, tem mais de 1.000 watts. Esses veículos devem ser emplacados e aí sim o dono desse veículo vai receber uma multa, né? Vai ter que pagar o valor. Os outros, se eles não respeitarem as regras, terão apreensão ou até mesmo uma multa do agente de trânsito no CPF da pessoa. Eu volto com vocês.
1: Como é que, Décio, a prefeitura informou como é que vai fiscalizar isso? Vai ter radar na ciclovia?
0: Não, não falou sobre radar, mas falou sobre agentes de trânsito. Agentes da CET que vão se espalhar pela cidade após esses 45 dias para ficar mais de olho. Vai aumentar a fiscalização, mas não deixou claro como que vai ser. Só lembrando mesmo que quem utiliza, eu estou aqui na ciclofaixa, assim, de bicicleta, de pedalar, acho que passaram umas 3 ou 4 só.
1: É.
0: Né? As elétricas passaram várias e passou uma, Mauro, que eu não sou um especialista, mas me parecia uma moto.
1: É.
0: Era muito grandona, assim, ó, para ser uma e-bike, como eles chamam, né?
1: Pois
0: Então,
1: é.
0: tudo isso, se o agente de trânsito identificar esses veículos, ele vai parar o condutor e vai fazer as averiguações.
1: Obrigado, Décio. Se não tiver fiscalização, não adianta nada regulamentar. Não adianta nada. Tem que educar, claro. Porque tá uma bagunça, uma bagunça. Pois só andando na contramão, no meio da rua, na calçada, sem contar moto na calçada também, né? E moto passando pela ciclovia também. Tá uma bagunça, tá uma terra sem lei, tá um faroeste e a gente não vê a gente da CET nas ruas de São Paulo, nem para orientar, nem para multar, para fiscalizar.
2: Vale a partir de sexta-feira, vamos ver como vai ficar. São 7h45. Vamos falar então de eleições. Vamos conferir as agendas de hoje das campanhas dos candidatos ao governo do estado. Fernando Haddad, do PT, concentra os compromissos hoje no interior paulista. Agora de manhã, ele faz uma caminhada em Ourinhos e concede entrevista a uma rádio da cidade. E à tarde, Haddad segue para Assis, onde participa de outra caminhada. E às 19h, de um ato político na Associação Comercial do município.
1: O governador Tarcísio de Freitas, do Republicanos, que busca reeleição, cumpre agenda na capital. Às 11 da manhã, ele visita o conjunto habitacional Campo Belo, na Vila Congonha, Zona Sul. Às 2 da tarde, participa ao vivo de uma sabatina promovida pela revista Veja.
2: Ontem, os dois candidatos participaram de um fórum sobre infraestrutura e expuseram versões opostas sobre a Sabesp. Tarcísio disse que a privatização da companhia é o projeto mais transformador da gestão dele e defendeu que a medida foi necessária para ampliar os investimentos.
1: Já Fernando Haddad criticou a privatização e afirmou que se a rota atual não for alterada, a Sabesp corre o risco de se transformar em uma Enel das águas, em referência aos problemas no fornecimento de energia em São Paulo.
2: 7h46, vamos para o nosso resumão de notícias aqui da cidade de São Paulo, porque o Ministério Público pediu à Justiça a aplicação de uma multa diária de R$100 mil ao prefeito Ricardo Nunes e ao presidente da Agência Reguladora Municipal. Uma multa pessoal para ele.

0: eles. A promotoria alega descumprimento de decisões judiciais relacionadas à licitação da iluminação pública na capital e quer que o processo seja retomado e concluído em até 120 dias. A prefeitura nega o descumprimento e afirma que o contrato é executado regularmente. Já a aplicação da multa ainda depende da decisão da justiça. E olha, Mauro, só pra gente explicar que essa história aí é confusa, porque é de 2015 essa licitação. Na época, uma empresa foi excluída dessa licitação, outro consórcio venceu e assinou o contrato em 2018. E aí começou a executar. Só que a justiça considerou irregular a exclusão da outra empresa e mandou refazer essa licitação. E agora tem um impasse, porque como é que você retoma uma licitação de mais de 10 anos atrás, que já está sendo executada há 8 anos? Então, é esse cumprimento de decisão que o Ministério Público está cobrando da Prefeitura e que agora quer responsabilizar pessoalmente o prefeito.
1: Tá explicado. Que confusão, né?
0: Sim.
1: Não é fácil,
0: mais de 10 anos.
1: Pois é. 7h48, o Tribunal de Justiça de São Paulo julga hoje uma ação que questiona parte da revisão da lei do zoneamento da capital. O Ministério Público contesta mudanças no mapa que ampliou áreas onde é permitida a construção de prédios mais altos e também alterou regras em áreas protegidas. Segundo a promotoria, as mudanças foram aprovadas sem estudos prévios suficientes e sem a transparência necessária. A discussão envolve regras de construção e uso do solo em quase 300 mil lotes da cidade. A Prefeitura e a Câmara Municipal defendem que a lei seguiu os procedimentos legais. Duda Travalin está aqui com a gente. Bom dia, Duda.
2: Bom dia, Mauro. Eu vim trazer uma notícia porque hoje foi lançado o mapa da desigualdade e ele mostra que o lugar que você nasce e mora em São Paulo pode determinar como será a sua vida adulta. O mapa da desigualdade da primeira infância revela uma discrepância entre bairros nobres e a periferia de São Paulo, bairros periféricos em São Paulo. Os indicadores elaborados pela rede Nossa São Paulo levam em consideração saúde, educação, infraestrutura e acesso a serviços para crianças de 0 a 6 anos. Cada distrito poderia alcançar no mapa 96 pontos nos critérios analisados. Moema, Pinheiros e Jardim Paulista apresentam as pontuações mais altas, enquanto Tremembé ocupa a última posição, seguido por Perus e Parelheiros. Em Moema, por exemplo, a chance de ocorrência de uma gravidez na adolescência, que foi um dos índices analisados, é de menos de 1%. Já em Guaianazes, a probabilidade sobe para 10%, duas vezes maior que a média dos distritos. Conversei com Igor Pantoja, coordenador de Relações Institucionais do Instituto Cidades Sustentáveis e da Rede Nossa São Paulo, e ele conta como essa desigualdade na infância pode afetar o futuro dessas crianças.
1: A gente está com um probleminha no áudio do Igor Pantoja. Vamos ver se a gente consegue colocar novamente o vídeo aqui para a gente ter a sonora. Esse trabalho, o mapa da desigualdade da rede Nossa São Paulo é muito importante, né? A gente pensar que na nossa cidade, o local onde a gente vive, o local onde a gente nasce, pode simplesmente determinar nossa vida, né? Determinar os anos de vida que a gente vai ter, a qualidade de vida que a gente vai ter. Isso é muito cruel, é um desafio enorme que nós aqui como sociedade em São Paulo temos para a gente superar. Vamos ouvir o Igor Pantoja.
3: Grande pressuposto é de que, né, essa desigualdade existente para as crianças é uma desigualdade que tem consequências para a vida toda. Né? A gente sabe que a primeira infância é um período fundamental da vida das crianças e que conforme você já começa, né, desde a primeira infância, você já tem grandes desigualdades na cidade, essa desigualdade acaba perpetuando-se e chega, como a gente mostra por meio, né, de outras pesquisas que a gente faz, como o mapa da desigualdade da cidade, que isso chega a ter uma diferença na idade média ao morrer de 20 anos.
2: Então, como o Igor falou, indicadores que mostram infância podem afetar até a jovem adultos, né? Enfim, vai levando. E outros indicadores que preocupam são a mortalidade infantil e o número de unidades básicas de saúde a cada 10 mil habitantes nos distritos. No primeiro caso, Sobre a mortalidade infantil, o Brás tem 20 óbitos a cada 1000 crianças, uma diferença de 100% para Moema, que, por exemplo, apresenta 0 mortes. Quanto às UBSs a cada 10 mil habitantes do distrito, alguns deles nem mesmo atingem essa expectativa, como Jardim Paulista, Consolação, Vila Mariana, Liberdade e Barra Funda. Então, não existe UBS a cada 10 mil habitantes nesses bairros, nesses distritos. E vale destacar aqui também, Mauro, que o Igor comentou que desde pequenas as crianças são tratadas com base no acesso aos serviços e aos seus direitos. Então, isso acaba agravando a desigualdade, né?
1: É isso, se a gente não cuidar das nossas crianças desde o comecinho da vida ali, as condições, as desigualdades vão se agravando ao longo da vida, e isso é um problema social que toda a sociedade precisa enfrentar. Não é só deixar na mão do governo, não. Faz parte de uma discussão que cabe a todos nós.
2: Sim, Duda. Criar uma cidade para crianças é criar uma cidade melhor para todo mundo, né?
1: Exatamente, é isso aí. Duda, obrigado.
2: Obrigada.
1: São 7 horas e 52 minutos. Vamos falar um pouquinho de segurança pública também. O sistema de vídeo monitoramento Smart Sampa vai ser utilizado pela Prefeitura de São Paulo para identificar mais de 2 mil homens com medidas protetivas pendentes de notificação judicial. A parceria com o Ministério Público prevê a inclusão de fotos dos investigados no banco de dados para que a Guarda Civil Metropolitana faça abordagem direta assim que eles forem reconhecidos. O grupo representa 37% dos agressores que oficiais de justiça não conseguem localizar. O estado somou 141 casos no primeiro semestre desse ano.
0: Isso é muito importante, Mauro, porque não basta aplicar a medida protetiva, você tem que notificar, senão o agressor pode alegar que ele não tinha conhecimento. Uhum. Só que como você encontra esse indivíduo? Às vezes você não encontra. Então, por isso, essa parceria é legal para usar essas câmeras de identificação, de reconhecimento facial, para encontrar esses agressores e notificar. São 7 horas e 54 minutos, Camilo Mota traz para a gente uma reportagem. Temos o Camilo já aqui. Ah, muito bem. Camilo chegando aqui no nosso estúdio para falar sobre a criação de um comitê científico para avaliar o risco de extinção de 4 mil espécies da fauna. Muito bom dia, Camilo.
4: É isso mesmo, Mayra. Ótimo dia para você que acompanha aqui o Jornal Nova Brasil. Você sabe dizer algum animal aí que é símbolo de São Paulo, Mayra, que só tem aqui?
0: Só tem aqui não, mas quando fala São Paulo eu só consigo pensar na capivara ali do Rio Pinheiros.
4: Capivara, mas em Minas também tem, viu? Um desses animais que só tem na Mata Atlântica aqui em São Paulo é o mico-leão preto, que tá numa das listas aí de extinção e que deve se ampliar aí a partir desse estudo que está sendo feito a partir do comitê montado pelo governo de São Paulo. Em reunião recente, 16 pesquisadores assumiram a coordenação e subcoordenação dos grupos do novo comitê científico. A iniciativa já reúne 154 especialistas e 62 instituições. As inscrições continuam abertas até o dia 31 de agosto. A geógrafa Carolina Toffoli, assessora técnica da Secretaria do Meio Ambiente do Estado, explica rapidinho a importância dessa atualização da lista de 8 anos atrás.
5: A lista atual foi publicada em 2018. Ela conta com 600 espécies, entre aquelas criticamente em perigo, vulneráveis e extintas, conforme a metodologia da IUCN. Nela constam espécies que só ocorrem no estado de São Paulo, que são as espécies conhecidas como endêmicas, tais como o mico-leão preto, o pássaro bicudinho do brejo, a jararaca-ilhoa e a perereca de alcatraz. Uma lista atualizada é base para diversas políticas públicas e instrumentos de gestão ambiental.
4: Tá, então, os resultados vão começar a ser divulgados no fim deste ano em blocos de 500 espécies que podem aí se ampliar, né, e a lista final até 2028, infelizmente, mais animais que podem estar com risco de extinção, por isso é tão importante também a preservação, Mayra.
0: Com certeza, proteger os nossos animais aqui. Muito obrigada, Camilo Mota.
4: Por nada.
0: São 7h56, vamos saber do trânsito com a Daniele Gandolfi.
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0: Oi, Daniele, como é que tá por aí?
7: Oi, Mayra. Informação chegando agora da Zona Sul, Avenida dos Bandeirantes, que já estava ruim sentido marginal e piorou. Tem um acidente já quase no acesso ali à Ponte Ari Torres, no finalzinho da Avenida dos Bandeirantes. Para quem vai pegar a marginal do Rio Pinheiros, aliás, a ponte República Árabe Síria, né? Tem problemas lá desde o começo, antes do aeroporto, a Avenida dos Bandeirantes já vem mal, direto até a Pinheiros. Então dá para pegar o corredor paralelo, Pedro Bueno, Roberto Marinho, ou a partir do aeroporto descer pelo Brooklyn, Jesuíno Maciel e Guararapes. 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
1: Obrigado, Daniele. Boa quarta para você.
7: É nós, Mauro.
1: Boa quarta para você também que nos acompanhou até aqui. Boa quarta, Mayra.
0: Boa quarta, Mauro. E a gente volta amanhã aqui nesse mesmo horário, a partir das 7h30, no Jornal Nova Brasil, São Paulo.
1: É isso aí. Você fica agora com Sob Medida, o melhor da música brasileira. Tenha uma ótima quarta-feira. Até amanhã. Tchau, tchau.
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15: Tema da semana, respirar bem, como proteger a saúde dos pulmões. Doutora Gabriela Pogorzelski, quando a tosse passa a ser preocupante?
16: A tosse e a falta de ar são os principais sintomas respiratórios que levam à procura por atendimento médico. Tossir alguns dias depois de um resfriado ou sentir um cansaço a mais depois de subir uma escada correndo são situações comuns do nosso dia a dia, mas existem alguns sinais de alerta que a gente não pode ignorar. Preste atenção se ela passar de 3 ou 4 semanas de duração. Se você sentir chiado no peito ou, principalmente, se notar a presença de sangue. Já em relação à falta de ar, o ponto crítico é quando ela começa a te limitar nas tarefas mais simples do cotidiano. Mas os sinais de alarme, eles não devem ser ignorados. Nesses cenários, procure um pneumologista para investigar.
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1: Ótima manhã de quarta-feira para você que tá aqui na sintonia da Nova Brasil. 8:01, tá começando o Sob Medida, uma hora com o melhor da música brasileira. Por aqui sou eu, Cláudia Nakazato, te faço companhia até às 11 da manhã. A gente vai ouvir Roupa Nova, Marina Lima e para começar, Ney Matogrosso, Poema.

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Nova Brasil, e esse foi Roupa Nova, A Viagem. A gente ouviu também Marina Lima com Beija-Flor. 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Vem celebrar a cultura e a música brasileira com a gente no Festival Nova Brasil. 8h23, a gente ouve Tim Maia, Gostava Tanto de Você.

0: Nova Brasil, e esses foram os Paralamas do sucesso Melô do Marinheiro. Também teve Marisa Monte, Eu Te Amo, Te Amo, Te Amo, fechando muito bem esta edição do Sob Medida.
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0: Eu tô chegando com destaques do noticiário. Estudantes com dívidas do FIES têm até 16 de setembro para aderir ao Desenrola FIES 2026. A renegociação deve ser feita diretamente com o Banco do Brasil ou a Caixa. Podem participar contratos firmados até 2017, que já estavam na fase de pagamento em maio deste ano. As condições variam conforme cada contrato e valem tanto para quem está em dia quanto para inadimplentes. Quem formalizar o acordo e pagar a entrada pode ter o nome retirado dos cadastros de inadimplentes. Nova Brasil, faltando 5 minutos para as 9. Bom dia para você.
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7: O corredor Norte Sul para a Zona Norte agora tem congestionamento a partir da jornalista Roberto Marinho e até o Parque Ibirapuera. Então tá bem melhor o corredor da Jabaquara, Domingos de Moraes e Vergueiro até o centro. Do Parque Ibirapuera para a Zona Sul, só tem dificuldades já no acesso à Avenida Interlagos. 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
10: Hoje, 2 jogos movimentam as partidas de ida das quartas de final da Copa do Brasil. Às 9:30 da noite, em São Januário, tem Vasco e Vitória. Quem passar desse confronto terá pela frente o vencedor do embate que começa na Arena do Verdão. Palmeiras e Santos se enfrentam e a Nova Brasil transmite a partir das 8:30 da noite, trazendo toda a atmosfera na Zona Oeste de São Paulo, com a narração de Cleiton Gamarra, os comentários de Celso 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

0: Nova Brasil e o Kid Abelha, Lágrimas e Chuva. A gente ouviu também Oswaldo Montenegro, Lua e Flor, 9:18.
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0: Nova Brasil, e esse foi Lulu Santos, Como Uma Onda. Também teve Alceu Valença, Tropicana 936. 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
0: De volta com Guilherme Arantes, Pedacinho.

0: Nova Brasil, e esse foi Gonzaguinha. É, a gente ouviu também Biquíni com Isabela Brant, então...
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0: Hora da gente resgatar um marco do Clube da Esquina, O Sal da Terra, com Beto Guedes. Lançada em 81 no álbum Contos da Lua Vaga, a faixa, fruto da parceria com Ronaldo Bastos, traz arranjos marcantes de Wagner Tiso. Um poderoso manifesto pacifista e ecológico sobre união e preservação da vida que atravessa gerações sem perder a força.

0: Nova Brasil e esse foi o Capital Inicial, o passageiro.
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0: E começa hoje o prazo para entrar na lista de espera do ProUni do segundo semestre. Os interessados devem manifestar interesse pelo portal único de acesso ao ensino superior até às 11h59 da noite de amanhã. Podem participar os candidatos que não foram pré-selecionados nas chamadas anteriores. O resultado vai ser divulgado no dia 1º de setembro e quem for selecionado vai ter até o dia 14 de setembro para comprovar as informações. Nova Brasil, faltando 2 para as 10. 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
4: A cólica menstrual afeta a maioria das mulheres, mas dores intensas que atrapalham a rotina não devem ser consideradas normais. Quadros de dor muito forte podem sinalizar problemas como endometriose ou miomas, exigindo acompanhamento médico. Para o desconforto do dia a dia, aplicar calor no abdômen ajuda a relaxar a musculatura do útero. Praticar exercícios leves e reduzir o consumo de sal, doces e cafeína antes do período menstrual também aliviam o inchaço e o mal-estar.
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0: Nova Brasil, e essa foi Maria Bethânia, Fera Ferida. Também teve Mariana Aidar, Eu Te Amo Você, 10 e 18. 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
0: Estamos de volta. Ainda bem, Marisa Monte.

0: Nova Brasil, e esse foi Gilberto Gil, Tempo Rei. Também teve Zélia Duncan, Catedral, 10h36.
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0: Caetano Veloso, Samba de Verão.

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0: Nova Brasil, e esse foi Tim Maia, o descobridor dos sete mares. Também teve Vanessa da Mata e Ben Harper, Boa Sorte, Good Luck.
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0: Um terremoto de magnitude 4.4 atingiu o norte do Nepal nesta manhã e provocou deslizamentos que bloquearam o rio Botikoshi, causando enchente repentina nas vilas. Pelo menos 384 turistas estão desaparecidos e 9 pessoas morreram por conta das enchentes. O líder da China, Xi Jinping, ordenou esforços de busca e resgate em grande escala para encontrar os desaparecidos, segundo informações da agência estatal de notícias chinesa Xinhua. Faltando 2 minutos para as 11, eu, Cláudia Nakazato, tô indo embora. Volto amanhã a partir das 6 da manhã. Quem já tá por aqui é a Ana Pelisser. Um beijo para você e até amanhã. Tchau.
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mais 2 minutos. Bom dia! Ah, que honra, que alegria chegar aqui e saber que você escolheu a Nova Brasil para fazer parte da sua vida. Que honra! É uma honra enorme, viu? Hoje, quarta-feira, já estamos aqui no meio da semana. 26 de agosto de 2026, eu sou a Ana Pellicer e vamos juntos, hein, até as 16h, sempre agradecendo a você que tá aí curtindo a programação da Nova Brasil pelo rádio, pelo aplicativo, então pelo nosso site novabrasil.com. Bora, abrindo super bem o horário de hoje com Acelerou, Djavan.

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Perfeito. Vai vendo.

0: participação da Ana Carolina, teve também o Vitor Clay Morena, 11 e 17. 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

0: Linha, teve também Lulu Santos, Tão Bem, 11:39.
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0: Nova Brasil, vamos fugir. Skank fechando essa hora. Teve também Gal Costa, Açaí.
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0: A obra do compositor paraibano Luiz Ramalho agora é patrimônio cultural de natureza imaterial de João Pessoa. O reconhecimento foi oficializado por lei publicada no Diário Oficial do município. A medida destaca a contribuição do artista para a música, a poesia e a valorização da cultura nordestina. A legislação também prevê ações de preservação, pesquisa, exposições e apresentações relacionadas à obra de Luiz Ramalho. Nova Brasil, agora faltando 2 minutos para o meio-dia, já, depois do intervalo, tem Sob Medida. A gente vai curtir 1 hora de músicas direto, sem intervalos.
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4: O caminho pela marginal do Rio Pinheiros para a Zona Sul tem problemas pela expressa a partir da Avenida Dracena depois do Cebolão. A lateral vai bem até a Ponte do Jaguaré e aí tem congestionamento até a Cidade Jardim. Então dá para utilizar a pista local, subir a Ponte do Jaguaré, pegar a direita no Parque Vila Lobos e continuar pela Fonseca Rodrigues, Pedroso de Moraes e Faria Lima. 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
1: Meio-dia, mais 2 minutos. Excelente início de tarde pra você, quarta-feira, hein? Hoje, 26 de agosto de 2026, é a última quarta-feira do mês. Pensou nisso? Então, bora aproveitar bastante? Aproveitar curtindo uma programação cheia de música boa, cheia de música brasileira de qualidade. Sob medida, começando uma hora de música direto, sem intervalos. Nessa edição, a gente vai curtir o som do Capital Inicial. Tem Guilherme Arantes, Maria Bethânia e muito mais. Abrindo com o período.

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Nova Brasil com Gilberto Gil, só chamei porque te amo. E a homenagem ao Rei do Baião já tá no ar na Nova Brasil, hein? 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Meio-dia e 36 agora. E a gente continua aqui curtindo uma hora de músicas direto, sem intervalos. É o Sob Medida. Agora quem chega é o Pedro Mariano. Pode ser.

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tratar um dos maiores monumentos da música brasileira. Construção com Chico Buarque. Foi lançada em 1971 no álbum homônimo, que narra a rotina e o trágico fim de um operário da construção civil. Uma genial engenharia poética marcada por rimas proparoxítonas e versos intercambiáveis. Chico construiu uma crítica visceral à desumanização do trabalho e à repressão da época.

0: Nova Brasil, fechando essa edição de Sob Medida com Caetano Veloso, sozinho. Teve também Metrô, Sândalo de Dandi.
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0: Fernanda Montenegro, 96 anos, foi ovacionada e chorou durante a celebração dos 60 anos do Teatro Casa Grande, no Rio de Janeiro. A atriz apresentou uma leitura de Nelson Rodrigues por ele mesmo e relembrou a importância histórica do espaço. Inaugurado em 1966 e palco de manifestações pela liberdade e pela democracia. Ao fim da apresentação, Fernanda recebeu uma longa salva de aplausos. E ela volta, hein, ao Casa Grande no dia 7 de setembro para uma nova sessão do espetáculo. Bom demais, né? Nova Brasil, agora faltando um minuto para uma da tarde.
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0: Gerson Borges. Final do telefone 7238. Gerson, parabéns. Agora é só aguardar a produção da Nova Brasil. Entre em contato com você. 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

Moderna Brasileira Mora, mais 4 minutos, uma excelente tarde de quarta-feira para você que sintoniza a Nova Brasil. Obrigada pela companhia, a gente abre essa hora com Encontros e Despedidas, na voz da Maria Rita.

0: Oliveira, teve também Van Lins Vitoriosa, agora 1h18, uma ótima tarde para você.
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0: Brasil pensando em você, som do Mosca, teve também o Alceu Valença, La Belle de Jour, agora 1h38. Nova Brasil.
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0: Uma gente estrela. Teve também Fagner com Zé Cabaleiro, Palavras de Silêncio.
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0: Em sabatina no jornal Nova Brasil SP, conduzida por Mayra de Jaimo e Heródoto Barbeiro, o deputado federal por São Paulo, delegado Palumbo, do Podemos, e candidato à reeleição, fez duras críticas à Câmara dos Deputados e aos partidos. Ele classificou como péssima a atuação da casa e afirmou que parlamentares enfrentam pressões para seguir orientações partidárias. Palumbo relatou ter sofrido boicotes por votar de forma independente e disse que, ao ingressar no Podemos, pediu liberdade para apoiar propostas que considere positivas, independentemente de serem de direita ou de esquerda. Agora faltando um minuto para as 14h.
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10: Hoje dois jogos movimentam as partidas de ida das quartas de final da Copa do Brasil. Às 9:30 da noite em São Januário tem Vasco e Vitória. Quem passar desse confronto terá pela frente o vencedor do embate que começa na Arena do Verdão. 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

0: Presente de um beija-flor teve também o Pedro Mariano, simplesmente 2h17.
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0: Paralamas do Sucesso, que maravilha! 12h39. 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

0: Nova Brasil, Pepeu Gomes, masculino e feminino, fechando essa hora. Teve também som do Lulu Santos, Toda Forma de Amor.
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0: Uma matéria no site da Nova Brasil destaca como diferentes sotaques, ritmos e expressões do país ganham voz na música, na nossa música. De Luiz Gonzaga e Alceu Valença a Milton Nascimento e Ney Matogrosso, a seleção mostra a riqueza cultural que transforma características regionais em patrimônio nacional. Ó, confira o texto completinho e a lista de canções em novabrasil.com. Agora faltando um minuto para as 15h.
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0: Brasil Pontes no ar, novo som da Zélia Duncan com Alberto Continentino. Teve também o Alceu Valença com Girassol, agora 3h18. 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

0: Noite do Prazer. Teve também Patrícia Marques com seu Jorge, Espelhos d'Água. E a poesia, a intensidade e o romantismo de Cazuza continuam embalando gerações. É o nosso exagerado, né? 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Agora, 3h39.
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0: E agora a gente recorda um grande sucesso do Guilherme Arantes, Mania de Possuir. Canção lançada no ano de 1986, faz parte do álbum Calor e traz uma reflexão madura sobre os perigos do controle e do ciúme nas relações amorosas, defendendo a liberdade como essência do amor verdadeiro. E é uma curiosidade, hein? Embora a letra tenha surgido nos anos, há muitos anos depois, o próprio Guilherme revelou que a base da melodia foi composta quando ele tinha apenas 16 anos.

0: Nascimento, fechando essa hora, teve também a Marisa Monte com Infinito Particular.
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0: E a obra genial do pianista, compositor e arranjador João Donato ganha nova homenagem no álbum tributo Viva Donato. O disco reúne 15 faixas, incluindo duas inéditas, interpretadas por grandes nomes de várias gerações da nossa música, como Gilberto Gil, Djavan, Mônica Salmazo e Silva. Confira os destaques do projeto e a lista completa de convidados em novabrasil.com. Agora, faltando 3 minutos para as 16h, eu sou a Ana Pelicelli e estou indo nessa sempre, claro, agradecendo o carinho da sua companhia. Fique bem, cuide-se bem. Uma excelente tarde de quarta-feira. Estou de volta amanhã a partir das 11h. E já, hein, você fica na boa companhia do Júlio César. Um beijo para você e até amanhã. 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
6: 89.7, 2 para as 4, ótima tarde para você, agradecendo a sua companhia e audiência. 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
2: Mais que moderna brasileira, muito boa tarde, 4:02, começou sob medida com ela, Ana Carolina, para terminar.

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0: Nova Brasil, encontro de Almério com Maria Bethânia. Quero você, agora 3 para as 5.
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0: Com o feriado se aproximando, a Nova Brasil preparou 6 dicas de organização para garantir uma viagem tranquila e sem imprevistos. Das revisões no carro, a checagem de documentos até a montagem de uma mala inteligente. Confira o passo a passo completo e, claro, você vai lá curtir o seu descanso numa boa depois de conferir o nosso site, novabrasilfm.com. Acesse. Mais que moderna brasileira, 2 para as 5.
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3: A cólica menstrual afeta a maioria das mulheres, mas dores intensas que atrapalham a rotina não devem ser consideradas normais. Quadros de dor muito forte podem sinalizar problemas como endometriose ou miomas, exigindo acompanhamento médico. Para o desconforto do dia a dia, aplicar calor no abdômen ajuda a relaxar a musculatura do útero. Praticar exercícios leves e reduzir o consumo de sal, doces e cafeína antes do período menstrual também aliviam o inchaço e o mal-estar.
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8: Uma ótima tarde para você que circula aqui pela cidade de São Paulo. Destaque já a Avenida Rebouças, hein? Evite nos dois sentidos. Entre o HC e a Faria Lima tem trânsito congestionado. Você que segue para Pinheiros, invista no caminho alternativo da Rua Arthur de Azevedo. Já na direção da Paulista, tem a Alameda Gabriel Monteiro da Silva. Carregada até a Groenlândia, mas na comparação com a Rebouças funciona melhor. 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
0: 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Atenção, Adriana Henrique Pereira Duque. Final do fone 6811. Adriana Henrique Pereira Duque, parabéns. Aguarde, nossa produção vai entrar em contato contigo. 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Boa tarde.
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19: Nova Brasil com Jorge Vercillo. 5 e 2, boa tarde pra você.

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0: Nova Brasil com a Luciana Mello, prazer e luz. Agora 5h25, ótima tarde, tá chegando o Éber Lima e o seu timaço de craques na rede Nova Brasil com mais uma edição do Nova Brasil em Campo.
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5: Vamos agora com informações sobre a Marginal do Rio Pinheiros. Teve colisão de carro e moto no sentido Interlagos, na altura do Parque Bulemarques. Trânsito congestionado. A partir da Raia Olímpica da USP, evite esse caminho. Trajetos alternativos como por dentro do bairro do Morumbi, até mesmo a Santa Mário, que tem ponto de lentidão, funciona melhor do que você insistir pela Pinheiros. 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
16: 5:29. Boa tarde, grande abraço para você ligado na Nova Brasil FM. 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Vamos até às 19h, trazendo muita informação para você, principalmente no clássico que acontece daqui a pouco na Zona Oeste de São Paulo, entre Palmeiras e Santos, partida de ida das quartas de final da Copa do Brasil, e será o assunto do programa de hoje. Lógico que a gente vai trazer as informações do São Paulo, que no final de semana tem o Bragantino, um jogo no Morumbi. Aguardo o Morumbi lotado, com a torcida empurrando, porque é o que sobrou, é a torcida do clube, que é contar que esses jogadores aí, fraudão aí, ou com essa diretoria, o São Paulo tá morto. Então o negócio é apoiar lá pra ganhar do Bragantino. Calma, Tricão, não chora não. Então é o seguinte, também vamos falar do Corinthians, que tem o clássico, né? No final de semana contra o Santos. Santos que briga para fugir do rebaixamento. Comigo, Weber Lima, Renan Teixeira, equipe da Nova Brasil FM, com o nosso Celcinho Roberto na mesa de som. Esse tem história, rapaz, com muita gente por aí. Produção de Antônio Lima, na técnica o Clodoaldo Júnior, Lucas Monteiro, a equipe da Nova Brasil FM, e também com as manchetes do programa de hoje, 26 de agosto de 2026, com Felipe Camargo, Lucas Basílio, Edson Rufino, Felipe Oliveira e Antônio Lima.
17: Santos, Neymar está fora do clássico e técnico Cuca monta estratégia para o alvinegro mais famoso do mundo voltar vivo visando o duelo de volta pelas quartas de final da Copa do Brasil.
18: Palmeiras comemora 112 anos de história e como presente quer largar na frente no duelo quartas de final de Copa do Brasil, clássico diante do Santos daqui a pouquinho na Arena Alviverde. Piquet e Paulinho devem ser as novidades à disposição de Abel Ferreira.
19: De olho no duelo contra o Red Bull Bragantino neste sábado às 8 horas da noite, o São Paulo segue em preparação no CT da Barra Funda para retomar o caminho das vitórias. Técnico Dorival Júnior pode contar com 2 reforços para essa partida.
20: No Corinthians, hoje foi dia da reapresentação após 2 dias de folga. Depois da derrota para o Coritiba, jogadores foram liberados e hoje aconteceu a reapresentação, iniciando a preparação para o clássico do final de semana contra o Santos. André, novamente pretendido pelo futebol da Europa, agora o interesse vem da Inglaterra. 100 milhões de reais na cotação atual é a proposta. O Corinthians tem direito a 70%.
21: Cruzeiro e Atlético Mineiro ficam no empate pela Copa do Brasil. Lance entre Caio Jorge e Juan Tressoldi gera discussão fora das quatro linhas. Chiquinho Soares retorna ao Botafogo e Vasco recebe o Vitória pelas quartas de final do torneio nacional.
16: Inclusive o Bruno Rodrigues, o Cruzeiro, rapaz,
22: agora dele, bicho.
16: Bruno Rodrigues, precisa tomar um banho de sal grosso aí, meu filho. Negócio tá bravo, hein? Bruno Rodrigues, pra quem não se lembra, gente, chegou no Palmeiras, aí se lesionou no joelho, voltou,
22: Do Cruzeiro, né? Do Cruzeiro pro Palmeiras.
16: Isso. Aí ele passou pelo São Paulo, era ponte, São Paulo, tal, Cruzeiro, aí veio pro Palmeiras. Vocês vão lembrar, o palmeirense vai lembrar, né? Porque ele jogou muito pouco no Palmeiras, coitado. Chegou, lesionou o joelho. Cirurgia, papapá, ficou...
22: Um ano quase?
16: Um ano e tal, voltou. Joelho de novo.
22: Na volta já, um jogo treino.
16: Treino, joelho de novo. Aí tempo afastado, tal e etc. Aí tá no Cruzeiro, entra de vez em quando. Ontem, último lance da partida.
22: Viu? E você viu o tempo que ele entrou, Weber? Vou pegar exatamente. Mas ele entrou já num...
16: No final. Era lá. Jogo, cara. Último lance, gente. Ele foi lá, trombou o goleiro, caiu. Quebrou as costelas, várias fraturas em diversas costelas, fratura na face. Meu amigo, rapaz, vai dar uma... vai pegar um solzinho grosso aí.
22: Ele entrou aos 91 minutos.
16: Olha, ele entrou aos 46 do segundo tempo, gente. Só entrou pra fraturar costela, face. Meu Deus do céu, cara. 5 horas e 34 minutos, a enquete de hoje é a seguinte, a enquete de hoje é se o Santos morreu moralmente. Por que que eu tô falando sobre isso? Vocês sabem que ontem eu falei aqui, né? Eu falei aqui sobre essa situação do Peixe, que o Santos morreria moralmente por conta dessa coisa do Neymar, desse negócio do Neymar não jogar. Escolher o jogo que ele quer, pô. Isso não existe, cara. Isso não existe. Ele é um atleta, ele é um funcionário do Santos, né? E é isso daí que eu tô fechando aqui, né? Ele é um funcionário do Santos, ele recebe uma grana absurda, astronômico, salário astronômico, e aí o Cuca teve de ficar convencendo o Neymar pra jogar. Cara, tinha que colocar o nome lá escalado pro jogo e acabou. E se ele não entrasse em campo, falasse que não jogasse, multa. Tem isso, multa o jogador. O Santos morreu moralmente, a gente vai falar sobre isso a partir de agora. Eu queria saber a sua opinião. O Santos acabou moralmente? Acabou? A sua opinião sempre muito importante. Antes da sua opinião, boa tarde, Renan Teixeira.
22: Boa tarde, Weber. Boa tarde.
16: Ó o Tricão aí, cuida do Tricão, hein?
22: Aqui, ó, tá aqui, ó, ele
16: aqui. Aí, ó, o Tricão, hoje. Boa.
22: Você quer ficar com ele aí?
16: Não, deixa aí, deixa ele com você aí hoje.
22: Sacaninha.
16: Um colo diferente pro Tricão.
22: Sacaninha. É. Muito, muito boa tarde pra todos, né? Os ouvintes da Nova Brasil. Bom, Weber, eu tenho exatamente a mesma opinião que você. A gente tá falando, o Felipe Camargo, né, quando ele fala do Santos, vamos falar do Santos, o Alvinegro.
16: Não, vou ficar.
22: O Alvinegro mais famoso do mundo. Pô, a gente tá falando de um dos maiores times do mundo, gente. Nós estamos falando do time do Pelé, cara. E o Neymar dominar, o Neymar tomar as decisões da forma que ele quer, a gente entende a importância do Neymar pro Santos, pra história do Santos, mas hoje ele é um jogador, como os outros. Como os outros não, porque ele é muito importante. Sim. Ele é mais importante que os outros. O Santos e o Neymar é um time completamente diferente. E os resultados mostram isso. Aí num jogo de Copa do Brasil, num clássico...
16: Importante.
22: Num clássico. E que vale muito dinheiro, o cara não escolhe... Aí quando você vem me falar que o treinador tava...
16: Tentando convencer.
22: Tentando convencer... Não, Neymar, você é o titular hoje, a camisa 10 e é o capitão do time hoje. Não, mas você sabe como é que é, no gramado sintético eu não jogo. Então tá bom, então, ó, aí é já a questão de diretoria, você não joga no gramado sintético, você não vai ajudar os seus companheiros hoje. Então, o Santos, me decepciona o Neymar, me decepciona o Cuca, que não tem comando nenhum, não tem comando. Me decepciona a diretoria do Santos. Cara, tá tudo uma vergonha. E você falou mais cedo, é uma coisa que eu fiquei pensando. O Weber falou assim, essas atitudes do Santos, essa e algumas atitudes do Santos, vão levar o Santos para a segunda divisão novamente.
16: É.
22: Vão levar o Santos para a Série B novamente. E eu fiquei pensando sobre isso, Weber. Eu fiquei pensando sobre isso, sinceramente, é o caminho, o protocolo Série B tá sendo seguido à risca pelo Santos.
16: Concordo, eu vou falar sobre isso também antes das informações do Peixe. Deixa eu mandar um abraço aqui para um parceiro aqui, o Diego de Sierve. Um abraço pro Diegão, o Júlio, o Lucas, o Lorenzo, o Léo, a turma toda de palmeirenses curtindo o futebol da Nova Brasil, o Palmeiras, que hoje completa 112 anos da fundação. Ele falou que sobre a enquete, sim, hoje o Neymar manda no Santos. A impressão é que quanto pior, melhor, a SAF vai ficar mais barata. Pelo menos é o que estão falando nos bastidores também lá na Baixada Santista. 5 horas e 38 minutos. Antes da sua opinião, também vou opinar sobre isso daí. Se o Santos morreu ou não, acabou ou não moralmente, as informações do Peixe com o nosso Felipe Camargo. Tudo bem, Felipe?
1: Fala, Weber, tudo bem? Um abraço a você, um abraço, amigo ligado aqui no Nova Brasil em Campo. Vamos atualizar as informações do alvinegro mais famoso do mundo, que entra em campo daqui a pouco, às 9h30 da noite, no Nubank Park. O Santos joga a primeira partida das quartas de final da Copa do Brasil, tem como objetivo voltar vivo para o duelo de volta na quarta-feira que vem na Vila Belmiro. E a principal informação, a informação do dia, é a confirmação de que Neymar está fora do jogo. O atleta foi colocado na lista de relacionados, como nós já tínhamos, né, previamente essa informação de que Neymar estaria na lista, mas o Neymar não viajou aqui para a capital paulista e não vai ser utilizado pelo técnico Cuca neste confronto. Vai se preparar para o duelo contra o Corinthians no próximo domingo, às 16h, na Neoquímica Arena, pelo Campeonato Brasileiro. O Neymar, que esteve no CT Rei Pelé e treinou normalmente nesta terça-feira, e o Santos usou aí de uma estratégia para ver se o Neymar, de última hora, toparia estar entre os relacionados. O Santos relacionou 26 jogadores, apenas o Gabriel Menino, que tem uma torção no joelho, não foi relacionado. Até o Lucas Veríssimo está entre os relacionados, e a tendência é que desta lista, né, de jogadores, o Santos corte dois, pelo menos, para poder fazer o seu time titular e ter as opções no banco de reservas. 25 jogadores, melhor dizendo, foram relacionados, dois serão cortados, um goleiro reserva provavelmente e também o Neymar. E aí o Santos, que vai buscar aí um resultado que possa trazê-lo vivo para o confronto de volta. Um empate, né? Tem gente que acha que uma derrota por um gol de diferença pode fazer esse Santos ainda estar vivo para o confronto de volta. A tendência é a manutenção da base do Santos nos últimos jogos, com Brazão no gol, Igor Vinícius na direita, William Arão e Luan Pérez na dupla de zaga, com Escobar na esquerda. Aí fica a dúvida: o Santos pode ter três volantes no Nubank Park, com João Schmidt, Gustavinho e Oliva. Na frente, Rony, Barreal e Gabigol, Weber Lima.
16: Tá certo, Felipe. O nosso Felipe Camargo trazendo as informações do Peixe. Isso é uma notícia aqui, que o Santos recebeu uma proposta de empréstimo por uma temporada do Genoa da Itália pelo atacante Robinho Júnior. Pagaria metade dos salários, teria opção de compra no valor de 8 milhões de euros, cerca de 48 milhões de reais. O Santos ainda ficaria com 10% dos direitos econômicos do jogador. Bom, para falar aí do caso do Santos, é o seguinte: o Santos acabou nesse dia 26 de agosto de 2026. Moralmente, acabou. O time do Pelé, uma instituição de respeito. Eu gosto do Santos, cara. É um time que eu sempre gostei, né? Por causa muito do Pelé, também da história que tem o Santos. Trabalhei com alguns ex-atletas do Peixe, né? O Coutinho, o Dorval, o Mengálvio. Teve um projeto muito legal e eu trabalhei com esse pessoal, conheci mais da história daquela história do Pelé, né? No Santos. Eu tenho um carinho pelo Santos, mas hoje o Santos acabou. Quando o Neymar toma a atitude de não ir a campo por vontade própria, acabou. O cara não respeita a instituição, ele não respeita a hierarquia de um clube. O treinador está fazendo papel de bobo. Cuca, me desculpe, mas você aceitar esse tipo de coisa, está fazendo papel de bobo, porque você é o treinador, você tem que exigir do cara, não tem que convencer o cara a jogar, não. Falar: amigão, você tem de jogar, você estará escalado amanhã. Agora, o que você vai fazer em campo, aí é problema seu. Se você forçar a expulsão, aí é problema seu, né? Vai forçar amarelo para estar fora do jogo da Vila Belmiro, aí não é um problema meu, mas você tem de jogar, você é pago pelo Santos para jogar. Marcelo Teixeira, eu não vou falar nada, né? Porque o Marcelo Teixeira é da turma desses presidentes aí que do passado aí, que arrebentaram todos os clubes, né? Então, o Santos moralmente acabou. Vergonhoso o que acontece hoje na história do Santos. O jogador se nega a entrar em campo vestindo essa camisa importante do Peixe, né? Importante para a história do futebol, que quem vestiu a 10 foi um cara que era espetacular, Pelé. E hoje um jogador pisa em cima da camisa do Santos. Pisa na camisa do Santos, que é o Neymar. O que o Neymar está fazendo, ele está passando por cima do clube. Ele se acha mais importante que o clube. Não é. E não é. 17:44 é caminho para a Série B, viu? Anote aí, caminho para a Série B. Esse tipo de atitude mostra que o clube é uma zona, é uma bagunça e vai caminhar para a Série B. Não vou nem falar dos próximos adversários do Santos, porque se você olhar a sequência, você imagina que o Santos vai pontuar mais. Nas próximas 5 rodadas, provavelmente o Santos não pontue. Fala, Renan.
2: E o que decepciona mais ainda é porque é o contexto, né? É o que jogo que é. Não é um simples jogo contra o Palmeiras.
16: Não, pô.
2: Jogo de Paulista de primeira fase. Ó, o Neymar não vai jogar no gramado sintético. Porra, eu vou ponderar e vou tentar entender. Esse jogo, quartas de final de Copa do Brasil, que vale dinheiro, o Santos tá quebrado. O cara tomar essa decisão... E o Cuca vai me doer falar o que eu vou falar, porque o Cuca é o cara que me deu a minha primeira oportunidade como jogador profissional, né? Tudo começou sob o comando do Cuca, ele foi a primeira pessoa que acreditou em mim, ele foi o primeiro treinador que acreditou em mim. Mas é vergonhoso, é um capítulo na história do Cuca, Weber, vergonhoso assim pra ele. Ele não tem comando, né? E você sente, eu pelo menos convivi com o Cuca... Eu sinto nas entrevistas dele, não sei se você tem essa mesma impressão, Weber, mas eu sinto nas entrevistas dele o incômodo dele com a situação.
16: Sim.
2: É claro que ele está incomodado. Porra, ele tem a oportunidade de ganhar uma Copa do Brasil, de jogar um clássico, de jogar um jogo dessa importância, e ele simplesmente não pode contar com o seu melhor jogador. Ele simplesmente não pode contar com aquele jogador que tem a capacidade de fazer alguma coisa diferente, que é o Neymar. De fato, é uma vergonha o que está acontecendo no Santos. E é o caminho perfeito sendo traçado para a Série B novamente.
16: É isso. O Santos vai caminhar para a Série B. Só para não passar aqui, a gente vai trazer a opinião do nosso ouvinte que participa conosco através do WhatsApp 11 943 805 100. 11 943 805 100. Aí, você acha que moralmente o Santos acabou assim? 73% no Nova Brasil em campo. E no jornalismo Nova Brasil, 83%. Moralmente foi pro espaço, cara. Foi pro espaço. Vamos lá, com o pessoal que participa. Antes eu ia olhar aqui a tabela, né? Eu ia falar da sequência para vocês do Santos no Campeonato Brasileiro. Vamos lá então pro Brasileirão Série A. Vamos trazer os jogos do Peixe, né? Quer dizer, Santos, eu tô falando isso já e não é nem por conta do que tá acontecendo hoje, mas também por conta da sequência. É o Corinthians em Itaquera. Depois terá o Internacional do Beira-Rio, briga para fugir do rebaixamento. Depois o Cruzeiro, na 28ª rodada, enfrenta o Remo lá no Mangueirão. E depois eu vou até só a 29ª, o Flamengo. Quantos pontos você acha aí que o Santos vai conquistar nessa turma toda? E depois vai sair para pegar o Atlético Mineiro lá em Minas Gerais.
2: O que ele fez contra o Vasco já me surpreendeu demais já. Eu acho que difícil se repetir. Falar em números é difícil, mas pouquíssimos pontos.
16: Pouquíssimos pontos. Eu não vejo ganhando o Corinthians.
2: Também não vejo. Também não vejo.
16: Não vejo ganhando, depois do Corinthians, quem é aqui? 26ª rodada, o Internacional no Beira-Rio.
2: É o jogo similar ao do Vasco.
16: Exato.
2: É a chance de fora de casa conseguir fazer alguma coisa.
16: É a possibilidade aí. Depois pega o Cruzeiro na Vila Belmiro.
2: O Cruzeiro já não vejo também.
16: É o melhor time
2: depois que chegou o treinador Arthur Jorge.
16: Olha, difícil, acho que é difícil o Santos conquistar um ponto contra o Cruzeiro. Depois o Santos tem o Remo no Mangueirão, é outro jogo daquele que você falou, né?
2: É outro jogo, também não é fácil, a gente viu nos confrontos de Copa do Brasil, também é um confronto que não vai ser fácil, jogar lá em Belém é difícil.
16: E aí depois Flamengo na Vila e Atlético Mineiro lá em Minas.
2: Contra o Flamengo Deus nos acuda.
16: Lascou!
2: Tá difícil.
16: Lascou! E ainda que vai ter a parada, né? No dia 20 de setembro a gente para o Campeonato Brasileiro. Essa super data FIFA aí, não sei se foi uma boa não, viu, gente? dia 20 de setembro para o Campeonato Brasileiro, volta só no dia 7 do outro mês.
22: É, cara. Depende pra quem que você tá falando que é bom ou ruim.
16: Ah, agora eu já acho que qualquer coisa tá valendo, Renan. Porque o

0: Tu joga em gramado sintético. É. O Santos nessa situação, você acha que o Neymar tem direito de
1: escolher não jogar
0: nesses lugares?
1: Lógico que não.
0: Não é o contexto de hoje. Hoje é uma Copa
1: do Brasil. E o Palmeiras, o Botafogo não jogam o ano inteiro nesse negócio, o Atlético Paranaense, os caras jogam o ano inteiro.
0: Não que eu seja a favor do gramado sintético. Eu acho que deveria.
1: Gramado era melhor, gramado natural.
0: Eu acho que deveria haver uma padronização do gramado, como é Premier League, La Liga, enfim. Eu acho que deveria. Mas. Ele veio pra esse lugar, que tem essa cara, que tem esse aspecto, que tem essa diferença. Cara, é uma vergonha.
1: Uma vergonha.
0: Pro Santos, e você pode ter certeza que o santista tá revoltado com essa situação.
1: Boa, 5 horas e 50 minutos, vamos ouvir o povo no 11 943 805 100, mandando um abraço aqui para Ribeirão Preto 91,3, Campinas 103,7, Mococa 93,3, São José dos Campos, no Vale do Paraíba 91,5, Araçatuba 90,1, é o estado de São Paulo todo ligado, e lógico, a capital, a grande São Paulo, os 39 municípios da região metropolitana bombando, Nova Brasil em campo. Vamos ouvir o povo aqui, participa, vamos lá.
2: Boa tarde, Weber Lima, Celso, Renan, que é o Edson no Rio de Nagoya. Eu acho que foi o Maraci Santana que comentou sobre a lesão na grama sintética, é balela. O Neymar deveria jogar hoje, Palmeiras 2-0, grande noite pra vocês, abração.
3: Boa tarde, Weber Lima, boa pessoal da Nova Brasil. Bom, vai torcer hoje que o inesperado aconteça, né, para o Santos ganhar do Palmeiras. Vai que, né, o milagre aconteça. Edson do Grajaú.
4: Boa tarde, Weber Lima. Boa tarde, Nova Brasil em campo. André de Jundiaí. Essa história do Neymar com o Santos é aquele ditado, né? A banana tá comendo o macaco, o poste tá mijando no cachorro. O Santos se apequinou agora, hein? Tá minúsculo perto do Neymar.
5: Boa tarde, Weber Lima, a todos da Nova Brasil em campo aí. É o Rodrigo aqui da Zona Leste. O Santos morreu moralmente faz tempo, desde quando contratou o Neymar. Neymar manda no Santos, Neymar faz o que quer no Santos, ele faz o que quer no Santos, seja o Neymar jogando ou não, ele manda no Santos.
6: Weber Lima e Ivan de Caeiras, boa tarde. Papo bebê chorão em campo, tem que pôr fralda nele. Que hoje ele vai se borrar todinho lá no Aliança, Weber Lima.
1: Ele não vem, pô.
7: Boa tarde, Weber Lima. Boa tarde, Nova Brasil. Boa tarde, bancada. Cícero, motorista de aplicativo São Paulo, Jabaquara. Meu querido, o Santos já morreu faz tempo. Não tem moral nenhuma. Fica com esse príncipezinho, reizinho aí. Joga quando quer. E ganha bilhões aí no Santos aí. É um absurdo.
8: Boa tarde, Weber, boa tarde, Veloso, boa tarde a todos aí, Franga, Viva, cara, o Santos acabou a moral, o Neymar é um câncer pro Santos, essa é a verdade, valeu, Fábio, corintiano de Itu.
9: Boa tarde, Weber Lima, boa tarde a todos aí, viu, fez certo o Santos, Neymar, coloca ele pra jogar hoje, ele joga 15 minutos e sai fora, fala que tá torceu o tornozelo, torceu o joelho e não joga mais esse ano. Já pega a férias antecipada, tá certo, Santos? Um abraço a todos. Fernando de Itu.
1: E aí, tem mais?
10: Boa noite pra todos aí da mesa. Luzeiro de Ipiranga, palmeirense. Eu vou falar uma coisa. Pelé era Pelé, viu, gente? Não tem outro, não. Na época do Pelé, Santos era o Santos. Agora, imagina. Neymar tem que crescer muito. Tchau, boa noite.
1: Boa noite.
11: Boa tarde, Weber Lima. Boa tarde, bancada. Que é o Vicente, bolso de aplicativo de Itabuna da Serra. Weber Lima, acho que moralmente, acho que não, né, meu? Acho que não. Os clubes hoje estão passando por um momento também, esses clubes aí, que esses dirigentes todos sem vergonha, vamos falar a palavra sem vergonha, só quer roubar o clube, não paga salário de jogador, tá difícil a coisa. Um abraço a todos.
12: Fala, Weber Lima, fala pessoal da Nova Brasil, Ricardo de Jundiaí. É o seguinte, se não entregaram a chave do Santos pro Neymar, ele vai tomar. É simples assim, pessoal. Não tem mais comando. E já não tem mais comando faz muito tempo. Forte abraço.
13: Boa tarde, Weber Lima. Galera da bancada aí, Nova Brasil. Marcinho de Montemor. Weber, responde pra mim aí. Você acha que o Neymar e o Gabigol vão querer jogar domingo contra o Corinthians lá no Arena, Itaquera? Será que ele não vai amarelar ou vai ter peito pra jogar, enfrentar o timão lá? Eu acho que o Roberto.

0: Vasco volta, hein? Depay e Garro. Falou, um abraço a todos aí, vai Corinthians.
1: É, se não jogar
2: domingo. Boa tarde, meu abrazinho, boa tarde, bancada. É, ao meu ver aqui, o Neymar não entrar em campo hoje é uma vergonha nacional para a comissão técnica do Santos, para a diretoria, presidente. É lamentável uma situação dessa. O jogador mandar no clube. Lamentável. Aqui é o Nildo da Zona Leste. E vai Corinthians! Grande abraço.
3: Boa noite aí, Nova Brasil em campo. Cara, se eu não for trabalhar e não apresentar pelo menos um atestado médico, é falta justificada e eu perco, né, dinheiro.
1: Sim.
3: Agora, tô vendo que o cara virou patrão. Ele fala que não vai jogar e não joga. Já era Santos, hein? Que é o Marcos Carteiro de Taboão da Serra.
4: Belima, é Nelson de Araçatuba. A família do Neymar manda no Santos. Neymar faz o que quer. Acabou o futebol. O pessoal faz o que quer no clube agora, os jogadores.
5: Boa noite, Nova Brasil. Boa noite, Weber. Ô, Weber, eu vou usar as suas palavras, tá? Em frente ao mau caráter aí, o ex-jogador. Se fosse contra o Piraporinha, contra o Biboquinha, aí ele ia deitar, ele ia jogar. Eu contra time grande, filho, isso é desculpa. Sintética, desculpa. Um abraço a todos aí, Nivaldo de Cajamar.
6: Fala, Weber Lima. Boa noite, Daniel de Sorocaba. Tá vendo aí, Weber Lima? Tá vendo aí, ó? O cara que você sempre defendeu aí, o Neymar. Tá vendo aí o que ele tá fazendo? Quem que você acha mais picareta, ele ou o Memphis?
7: Boa tarde, Weber. Boa tarde, essa bancada maravilhosa. Rapaz, eu não queria ir na pele do Cuca, viu? A gente fala que o Cuca tá sendo conivente, a gente fala que o Cuca tem situações que ele deveria ser mais firme, mas acho que treinador nenhum queria estar na pele dele, viu, cara? Enfim. Um abraço, Jacques Maceió.
1: Abraço.
8: Boa tarde, Nova Brasil em campo. Aqui é Daiane de Jundiaí. Olha, esse Neymar é uma piada e uma piada maior é o Santos que aceita um comportamento desse.
1: É uma vergonha mesmo, uma vergonha. Manda um abraço lá para Maceió, no 106,5. Lembrando para você de Araçatuba, do Vale, às 18h45 tem o SBT Esportes. Comigo, Renan Teixeira e o Tricão. O Tricão tá conosco lá no SBT Esportes também, não tá, Renan?
9: Ah, tá. Vai estar também.
1: Vai estar. O Tricão tá com a gente lá no, nosso, no SBT Esportes.
9: Até o São Paulo.
1: É, tá feliz, ó, o Tricão. Tá feliz, Tricão?
9: Não sei com o quê.
1: Tricão, você tá feliz? E o seu time, Tricão, como é que tá? Não, Tricão, calma. Calma, Tricão. Não, calma, Tricão, não falo mais do Tricolor, não falo mais, Tricão. Isso, aí fica felizinho com a gente. Rápido break, voltamos já já no Nova Brasil em Campo. 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
17: Fala agora da Avenida Escola Politécnica. Tem ocorrências pra você que segue no sentido da Ponte do Jaguaré. Após a Jajuarde, tem as faixas da direita fechadas para manutenção da pista. Volta a ficar um trânsito mais intenso, chegando ali próximo a Corifeu de Azevedo, onde tem um caminhão quebrado. Apesar dessa faixa bloqueada onde há o caminhão quebrado, o trânsito foi bem, dá pra insistir. 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

0: 18:02, voltamos com o Nova Brasil em Campo, sempre com a sua participação, pessoal no YouTube. Vamos aqui com o Nova Brasil em Campo no YouTube. O Reinaldo de Americana, meu peixão tá uma vergonha, o que estão fazendo com o Santos é uma vergonha. O Edson Ohira aqui de Nagoya, o Vicente Gonçalves falando que os dirigentes acabam com os clubes. Deixa eu ver quem mais está conosco aqui. Cadê Eduardo Vieira? Neymar ganhou nota zero. Ele tá falando que o Cuiabá sofreu o transfer ban por conta de Calote, Corinthians, Santos, Grêmio e Atlético Mineiro. Rapaz, é isso aí. Celso Gomes do Jardim São Bernardo, um abraço para você. O Henrique Itar falando que torcidas do Santos, São Paulo e Corinthians deveriam se unir e protestar para esse bando de time falido em decadência. José Geraldo Palmeirense de Pedra Bela. Valdir da Silva, motorista de aplicativo de Araçatuba. Juntou ex-presidente do Marcelo Teixeira, ex-presidente Marcelo Teixeira e o pai do Neymar, só estão roubando. São ladrões mesmo. Luizão do Parque Peruche, um abraço pra você. Campinas, só dá Nova Brasil. Quem é o armazém? Eu não sei o nome, tem que colocar o nome aqui. O Ivanildo França, lá do Cangaíba, o Ivan de Cangaíba. Adorou o Tricão, viu, Renan? Ele tá gostando do Tricão. Mostra aí o Tricão, pessoal. O pessoal gosta. Ah, Tricão, tá feliz.
1: Semana que vem ele vai estar com a...
0: Ah, com a roupinha, né?
1: Com a roupinha diferente.
0: Ele tá parecendo que é corintiano aí, por causa da roupa. Mas agora... não sei por que tá parecendo corintiano com essas roupas com listrinhas, eu não sei. Mas é o seguinte...
1: Nada a ver essa conversa aí.
0: Semana que vem a gente vai trazer... Vamos trazer a roupa do tricolor. Vamos trazer a roupa dele direitinho. Não vai ficar parecendo mais corintiano, não. Edmar Matos de... Vou tentar. Edmar Matos em Campo Grande, Mato Grosso do Sul, um abraço pra você. Danilo de Jesus, respeitem o Santos. Precisam respeitar o Neymar.
1: Quem tem que respeitar o Santos é o Neymar. Sou eu.
0: Cadê quem mais aqui? Ô, rapaz, cadê? Sai daí, agora deu. Mas daqui a pouco eu trago as outras mensagens. Aqui, ó, Ivanilson mandou aqui também, José Carlos de Conchas. Tira a chuteira e dá uma sapatilha pro Neymar, fala pra ele dançar balé. Um abraço pros motoristas de van de Mairim, que é o Júlio César Pires. Reage, Santos. Falar mal do Neymar, principalmente mal, é retorno certo nas mídias. Ah, é muito bonito. A gente vai elogiar, então. Eu acho engraçado esses santistas. O cara tá lascando com o clube, tá lascando com o Santos.
1: E eles estão dando risada.
0: E vocês estão defendendo o cara. É brincadeira, cara.
1: Weber, sabe o que deveria fazer? A camisa 10 do Santos é uma camisa icônica, histórica.
0: Sim.
1: Não sei nem que adjetivo usar.
0: Sim.
1: É? Não deveria estar com o cara hoje que mais desrespeita o Santos.
0: Verdade.
1: A camisa 10 do Santos, ela deveria ser, como é que fala? Imortalizada, né?
0: Sim.
1: Tá, já que não quiseram, a camisa 10 do Santos, todo jogo ela tem que estar dentro do campo. Então não pode ser número fixo. Ah, a camisa 10 é do Neymar. Não pode, não tem que ser do Neymar. Tem que ser de quem o treinador escolher lá pra jogar. Porque a camisa 10 do Santos, se ela não for imortalizada, ela tem que estar todo jogo dentro do campo. E mais uma vez, num jogo tão importante, num jogo que milhões de pessoas vão estar acompanhando, assistindo, a camisa 10 do Santos histórica não estará em campo.
0: Verdade. 18:06, vamos falar do outro lado, do time do Palmeiras, que recebe o Peixe em instantes na Arena do Verdão, e você vai curtir tudo a partir das 20h30 da noite, aqui na Nova Brasil FM, com a narração de Cleiton Gamarra, os comentários de Celso Cardoso e as reportagens de Felipe Oliveira e Lucas Basílio, que traz agora as informações do Verdão. Grande tarde, grande noite, Lucas!
2: Grande, grande noite, Fim, um grande abraço pra você, Weber Lima, abraço especial pra quem curte o futebol Nova Brasil em Campo. Falamos do Palmeiras, aniversariante do dia, né? Parabéns a todo o torcedor alviverde representado aqui entre o público que acompanha o futebol da Nova Brasil FM, né? Afinal de contas, são 112 anos de história, clube fundado em 25 de agosto de 1914, que hoje é considerado aí o maior vencedor nacional do país. Então, parabéns a todo mundo que curte o Palmeiras aqui no Nova Brasil em Campo. E como presente para esse dia tão especial, Abel Ferreira e companhia vão buscar largar na frente no duelo de quartas de final da Copa do Brasil, no clássico diante do Santos, daqui a pouquinho na Arena Alviverde, com total cobertura do futebol Nova Brasil em Campo. Depois de um momento de irregularidade, né, o Palmeiras conseguiu acertar o rumo, foram 4 jogos sem vitórias, agora já são 2 vitórias consecutivas pela Libertadores, que rendeu a classificação para as quartas, e também pelo Campeonato Brasileiro no último final de semana, aquela goleada sobre o Vasco, que aumentou a vantagem do Verdão na ponta da tabela de classificação para 6 pontos com relação ao Flamengo, vice-líder. Antes de falarmos mais especificamente do jogo de hoje, vamos falar sobre Carlos Miguel. Afinal de contas, é dia de aniversário do Palmeiras e é dia de Carlos Miguel completar 1 ano como jogador alviverde, se firmando cada vez mais na meta titular do Verdão. Carlos Miguel fala agora sobre esse número alcançado aqui no Nova Brasil em Campo.
3: Eu fico muito feliz de já completar o ano, parece que foi ontem que eu estava nessa mesma sala fazendo a minha apresentação, e hoje já completar 1 ano de Palmeiras, eu fico feliz demais, agradeço a todos que me abraçaram. Vivemos de altos e baixos, mas a gente sabe controlar, sabe que nosso momento, sabe o que a gente consegue entregar para o clube, para os jogadores do nosso elenco. Agradecer ao pessoal do staff também, que no dia a dia conversar com eles, ou falar e interagir, ver a reciprocidade deles é sensacional para mim. Eu só tenho a agradecer, e agora é seguir trabalhando para vir mais um ano e muitos, muitos anos aí nesse Palmeiras tão querido.
2: Esse então, goleiro Carlos Miguel, que deve ser titular daqui a pouquinho diante dos santistas. Além dele, Piquerez e Paulinho retornam a estar à disposição do técnico Abel Ferreira para o jogo de hoje, recuperados de lesões, mas por outro lado, Jefté e também o Sousa estão entregues ao departamento médico e ficam de fora. Ah, e o Alan, né, que também foi negociado com o Manchester City, não joga mais pelo Palmeiras. Provável time alviverde com Carlos Miguel, Alexander Barbosa, Murilo e Gustavo Gomes. Pela direita, Giai. Pela esquerda, o Piquerez ou o Arthur. Trio de meio com Marlon Freitas, Andreas Pereira e também o Maurício. Na frente, John Arias e Flaco Lopes.
0: Será? Será que essa é a escalação do Palmeiras, hein, o Renan? Você acha que ele vai com esse time e o Vitor Roque deixa a equipe?
4: Rapaz, o Vitor Roque não estava jogando lá aquelas coisas nos últimos 3, 4 jogos. E ele manteve contra o Vasco. É, inclusive o Vitor depois fez um gol de pênalti. Ah, não sei, acho que ele não tira o Vitor Roque, não. Sinceramente.
0: E aí quem dança? Se ele joga com os 3 zagueiros. Alguém vai ter que dançar no meio. Porque ele ficou Marlon Freitas, Andreas Pereira e Maurício.
4: Mas o Alan não joga, joga o Arias.
0: Então, aí o Maurício sai.
4: O Arias podia jogar pela direita, né?
0: Ah, no lugar do Giai? Porque na escalação ele colocou o Giai.
4: No lugar do Giai. O Giai não tem capacidade.
0: Mas aí o Arias vai ter que ficar fazendo secretário de lateral, pô?
4: O Giai, o Weber, na minha visão, na linha de 4 ele fazer a lateral direita, ok. Ou seu terceiro zagueiro pelo lado direito. Agora, com 3 zagueiros, ele sendo ala, não, aí não tem como. Aí não tem como. Aí tem que ser ali o Arias mesmo. Mas não é secretário de lateral, Weber. Quando joga em duas, quatro, tem... ele daquele do lado, de um dos dois lados, ele já tem
0: e o fica compromisso marcando, né?
4: de acompanhar.
0: É isso que arrebenta o Arias no Palmeiras. Porque no Palmeiras ele não consegue jogar o que ele joga na seleção colombiana.
4: É, eu gosto do Arias com liberdade de movimentação, né? Que ele possa percorrer ali o meio, aproximar do Flaco e fazer tabela. Eu gosto disso. Eu não gosto quando ele fica estático numa das duas pontas, aí sim, fazendo o corredor inteiro. Não é muita característica do Alan. O Alan, ele tinha característica e fazia bem. E tinha força pra recompor, pra marcar o cara até o fundo e jogar nas costas do cara depois. Já não é muita a questão do Arias, né? É, fica aí um problema bom, né, pro Abel, né? Porque ele tem muita opção, né? Os treinadores reclamam, mas ele tem bastante opção para variar, para tentar mudar até a estrutura tática, até a forma, a formação tática ele pode mudar.
0: 8 horas e 12 minutos, Palmeiras e Santos daqui a pouquinho no futebol da Nova Brasil. Deixa eu ver aqui, ó, Vanderlei José Cremasco, é isso? Um abraço para você em Valinhos. Falou, curte a Nova Brasil, manda um abraço para nós. Tá mandado aí, ô Vanderlei, um abraço para você. É, o Henrique Guitar já matou a charada aqui. Valfredo Nunes também já matou a charada aqui. Deixa eu ver quem mais aqui está conosco. Deixa eu ver como é que tá a enquete nesse momento. Se o jogador, né, se o Santos morreu moralmente, né? A gente vai ver a enquete em instantes. Antes de falar do São Paulo, vamos trazer o nosso ouvinte no 11 943 805 100. Vamos lá.
5: Fala, bancada Nova Brasil FM. Ricardo, corintiano de Campinas. É lógico, né? Santos perdeu a moral. Neymar pipocou, não quer jogar em grama sintética, mas se for na Kings League ele vai, né? É essa a questão.
6: Fala, Eber Lima, Renan, Luciano Rosa de Piracicaba. Não sei porque a gente tá preocupado. Não jogo o Neymar, mas jogo o Cabadeiro. E olha que eu sou santista, hein? Um abraço.
7: Eber Lima, boa noite. Boa noite, bancada. Manuel São João da Boa Vista. O Neymar é valentão contra aquela árbitra lá, né? Que ele falou um monte de besteira pra ela. Não quer enfrentar o Gustavo Gomes, o Murilo. Hã? Aí ele é bonzão. Abraço. Bom trabalho a todos.
8: Boa tarde, Arbelino. Boa tarde a todos. Daniel Pereira aqui de Diadema. O Santos não se apequenou nada. Quem se apequenou foi o São Paulo, o Corinthians, os outros clubes aí, financeiramente e tudo. O Neymar tá certo pelas lesões que ele teve na carreira. Eu não arriscaria jogar na grama sintética. O Lucas Moura mesmo não joga. Olha lá. Um abraço, Daniel.
9: Arbelino, Patrick Oliveira de Campinas. Neymar manda no Santos já faz é tempo, cara. Infelizmente, é isso. Ele não vai pro jogo hoje porque vai passar uma noite lá no quartinho do Gaviva lá. Vai, Corinthians!
10: Boa noite, Weber Lima. Eu sou São Paulino e meu cunhado e minha irmã, meu cunhado Jurandir e minha irmã Marta são santistas. Eles estão com dó de mim, mas hoje eu vou torcer pro Santos. Eles estão com dó de mim porque eu sou São Paulino, Weber Lima.
4: Mas eles são santistas.
11: Boa noite, Nova Brasil, Weber, equipe, Juliano Ribeirão Preto. Ó, enquanto existir jogadores que acham que a instituição é menor do que eles, e os clubes aceitarem isso, vai continuar. Não é o primeiro caso, não vai ser o último, e é lamentável, né? Mas, fazer o quê? Boa noite para todos.
12: O Elber Prado, boa noite. É João José de Atibaia. Esse calção do teu moleque aí, acho que era teu quando era criança, porque o Iá disse que você sempre foi corintiano. Boa noite.
0: Boa noite.
13: Olha, essa daí foi perfeita. A camisa 10 do Santos, ela tem que ser imortalizada. E se ela não foi, cada jogo ela tinha que estar com um jogador diferente. Ela tem que estar em campo todos os jogos. Todos os jogos. Até o goleiro tem que vestir a camisa do Santos. A camisa 10 do Peixe. Perfeito, perfeito. Parabéns.
14: Boa noite, Novo Brasil. Boa noite, Weber. Levi Pedroso, Zona Norte. Hoje o Peixão vai meter 3-1 e vamos sair pra galera. Um abraço a todos.
0: Valeu, não é fácil.
15: Berrina, boa noite. Oswaldo Barros de Montemor. É o seguinte, Berrina. Tá mais fácil se o São Paulo cair do que o Santos.
0: Já, tá bom. Eu não vi os jogos, então. E eu não sei o que vocês fizeram aí. Vocês tiraram a enquete do chat do YouTube, viu? Tá só um aviso aqui do que assistiu o programa. Não sei o que vocês fizeram aí. Pode voltar com a enquete aí pro pessoal participar. Sumiu a enquete no YouTube. Não, não fechei nada, não tá aqui não, porque eu clico, tá só a mensagem aqui, quer assistir o programa da Nova Brasil em Campo pessoalmente, manda mensagem no WhatsApp 11 943 805 100. E agora quando vai vir intervalo, vem aqui, não adianta ficar falando no ponto não, vem aqui que aí você vê aqui o que que é. É 18 horas e 17 minutos. É que os caras acham que eu comecei ontem nisso daqui, né? Que eu não sei o que acontece aqui. 18 horas e 17 minutos. Vamos falar das coisas do tricolor. O São Paulo no futebol da Nova Brasil. Com o nosso Felipe Oliveira. Fala, Felipe, tudo bem?
16: Um abraço, Weber Lima. Um abraço, amigos ligados na Nova Brasil em Campo. Todo mundo sintonizado na Nova Brasil FM. Falaremos sobre o São Paulo Futebol Clube, que vive dias delicados. Ontem, o São Paulo completou exatamente 4 meses sem vencer no Campeonato Brasileiro. De lá pra cá, são 10 jogos nesse recorte, 6 derrotas e 4 empates. O São Paulo, no dia 25 de abril, era o quarto colocado do Campeonato Brasileiro e tinha 23 pontos conquistados. Hoje, já dia 26 de agosto, o tricolor paulista é o 13º colocado e tem apenas 27 pontos conquistados, estando a 3 pontos da zona do rebaixamento. O São Paulo segue preparação para o duelo deste final de semana contra a equipe do Red Bull Bragantino, jogando no Morumbi. O tricolor paulista busca retomar o caminho das vitórias no Campeonato Brasileiro para se distanciar da zona do rebaixamento. O tricolor paulista está trabalhando, né, trabalhou na manhã dessa quarta-feira no centro de treinamento da Barra Funda, e o técnico Dorival Júnior pode ter alguns reforços para essa partida. É o caso de Arboleda e Vitor Sá. O Arboleda tem um edema no adutor esquerdo, por isso que perdeu as últimas partidas, e o Vitor Sá, no treino da semana passada, treino aberto para a imprensa, a gente até trouxe essa informação aqui no Nova Brasil em Campo, o Vitor Sá acabou levando a pior numa dividida com o Wendel e ficou sentindo o seu tornozelo direito. Os dois participaram dos treinos de ontem, da primeira parte do treinamento de ontem, e o restante da atividade fizeram ao lado da preparação física. Pode ser que pintem, pelo menos no banco de reservas para esse final de semana, tanto o Arboleda quanto o atacante Vitor Sá. Outros dois nomes que estão no departamento médico, mas esses ainda sem uma previsão de retorno, é o caso de Lucas Moura e Bobadilha. Bobadilha tem dores no joelho desde antes da Copa do Mundo, foi na Bacia das Almas, foi forçando mesmo para jogar o torneio mundial, e agora o São Paulo vai fazer uma recuperação um pouco mais cautelosa com o volante paraguaio. O Lucas acabou rompendo o tendão de Aquiles, e por isso é desfalque do São Paulo Futebol Clube. Os dois correram no gramado no treino de ontem, ao lado também da preparação física, mas esses ainda sem uma ideia, sem uma previsão de retorno aos gramados em jogos oficiais do São Paulo Futebol Clube. Essas são as informações do Tricolor nessa quarta-feira. Volto com vocês aí do estúdio. Grande abraço, Weber.
0: Grande abraço, Felipe Oliveira, que daqui a pouquinho estará ao lado do Peixe na nossa transmissão do futebol da Nova Brasil. 18 horas e 20 minutos, rápido break. Na volta, a sua participação. Voltou aqui em que é no YouTube, ó, que beleza. Tá vendo, Renan? Como eu sei mexer aqui, a coisa funciona. Santos acabou moralmente, 76% dizendo que sim. Quem mais? E o outro aqui, deixa eu ver. Deixa eu tirar aqui, depois eu tiro esse daqui. Aí, boa, agora aqui, ó. E o Nova Brasil em Campo, 77% sim. O Santos acabou moralmente, todo mundo concordando que realmente uma vergonha para a instituição. Inclusive, Darwin Botelho, irmão de Hugo Botelho, falou um negócio aqui legal, ó. Ele falou: ó, o Santos é conhecido no mundo inteiro porque tem a história do Pelé, né? É o rei do futebol, melhor de todos os tempos. E ele falou que foi atleta exemplo em todo sentido. Ele falou que em 69, o Pelé entrou em campo num jogo contra o Corinthians, era um jogo contra o Corinthians. E contra o Corinthians o Pelé arrebentava. Pô, o Corinthians ficou há 10 anos sem ganhar do Santos do Pelé. 10 anos. Negócio absurdo. Pelé pegava o Corinthians, parece que ele esperava o Corinthians. Aí pegava o Corinthians e tome. E aí é o seguinte, ele falou: o Pelé em 69 entrou no jogo, tornozelo estourado, sob uso de infiltração de cortisona, para jogar. Hoje, aquele que chamam de príncipe da vila simplesmente recusa de jogar por medo de machucar. Ele tá falando aqui, não merece vestir a camisa 10 do Santos. Uma vergonha mesmo.
1: Merece.
0: Essa é uma vergonha. Procurem aí, põe dar um tia Guga aí, vê quanto tempo o Corinthians ficou sem ganhar do Santos, do Pelé. Ah, e outra coisa, pô. Teve os parabéns ao Palmeiras, né, pelos 112 anos, né?
1: O vídeo, você tá falando?
0: É, o vídeo, parabéns e tal. Mas, pô, o pessoal do Palmeira, não, essa é assim, ó, na sua vida, quando você vai contar a história pros mais novos, né, o pai que vai contar a história, o pai já tem experiência, vai contar a história pro filho, você não vai contar as derrotas, pô.
1: Você tem mais história que eu conto pro Santiago, pô.
0: É, 11 anos, né, sem ganhar, tá vendo? 11 anos sem ganhar do Santos, do Pelé ou Corinthians. É, você tá de sacanagem, né? Não pode. Aí você vai contando.
1: Eu só conto coisa boa.
0: Ah, bom, é.
1: Coisa boa.
0: Você não pode contar derrota.
1: Inclusive até invento umas mentiras.
0: É, que isso aí.
1: É boa, né?
0: É boa, mas pra ensinar, né? Ah. É isso daí. Aí o Palmeiras gravou um vídeo espetacular, bonito, rapaz, o vídeo do Palmeiras, né?
1: Ficou legal mesmo.
0: Ficou muito legal mesmo, dos 112 anos da instituição da Sociedade Esportiva Palmeiras. Aí o que que os caras me colocam no texto, cara? Eu acho que ninguém revisa isso. Será que alguém revisa, velho?
1: Não é possível, não é possível.
0: Não, não é possível. Aí eles colocam lá, desde 93, um time sem... A ideia é essa, né? Um time que não teve mais jejum e não sei o quê. Não coloca essas coisas. Vocês estão lembrando do jejum que vocês ficaram 17 anos sem ganhar nada.
1: Ninguém estava lembrando disso.
0: Ninguém lembrava disso. A fase do Palmeiras é tão espetacular, aí o cara coloca lá no texto. Depois de 93, não teve mais jejum. Eu falei, ah, velho, vocês estão de sacanagem.
1: Nem sabia, foi pesquisar.
0: É, foi pesquisar.
1: Eu quero saber o
0: Palmeirense
1: jejum
0: mais novo.
1: Do Palmeiras antes de 93. Aí
0: 17 anos.
1: 17 parabéns anos. Ao marketing do Palmeiras.
0: É, parabéns ao texto, viu? Muito bom o texto, viu? Lembrou do jejum de 17 anos, que é um período terrível pro Palmeiras, né? Que fica 17 anos sem ganhar nem paulista, gente. 17 anos sem ganhar nada. E eles lembraram hoje na história do Verdão. Que beleza! Num momento maravilhoso do Palmeiras ganhando muitos títulos. É verdade que nos últimos 3 anos só ganhou paulista, né? Mas, enfim. 18 horas e 24 minutos. Sabe o que me lembrou? Esse período do Palmeiras me lembra a década, o início da década de 90 do São Paulo. É. Né? São Paulo ganhava tudo, inclusive Mundial. 18h24, rápido break.
1: É sacanagem.
0: E voltamos. Nada. Já, já, aguarde aí.
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20: Informações agora do caminho de quem circula pelo corredor norte-sul. Na direção da zona sul de São Paulo, tem trânsito ruim da Pinacoteca até a ligação leste-oeste. Libera um pouquinho, volta a parar do viaduto Pedroso e vai assim com diversos pontos de lentidão até o aeroporto de Congonhas. Você que tem voo marcado, precisa chegar pela região, busque o caminho alternativo da Vergueiro, Domingos de Moraes e Jabaquara, que tem o trânsito fluindo melhor. 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Ana Scardovelli, Nova Brasil FM.
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0: 18h29, voltamos com o Nova Brasil em Campo, com pão de alhozinho, com pão de alhozinho da jogo. 18h29, vamos falar das coisas do Timão, do Corinthians, que ontem trouxe a notícia, né, multa para Memphis Depay de R$400 mil pelo vídeo lá do pegando fogo no Parque São Jorge e tal e etc. E hoje a gente vai trazer mais informações do Timão. Vamos ouvir primeiro o Edson Rufino, que tem um assunto engraçado pra gente falar, rapaz. Mas vamos lá, com o Edson Rufino. E aí, Rufino, beleza?
1: E aí, beleza, Weber? Tudo certo? Salve, salve, amigo torcedor. Vamos juntos com detalhes e informações do Timão. No Corinthians, hoje foi dia da reapresentação. O grupo ganhou 2 dias de folga após o jogo contra o Coritiba e hoje se reapresentou, iniciando a preparação para pegar o Santos no final de semana pelo Campeonato Brasileiro. A expectativa é de poder contar com jogadores liberados, o Yuri Alberto já voltando aos treinamentos e o André tem também essa expectativa de recuperação para poder reforçar o Corinthians. Aliás, no caso específico do André, volta a despertar interesse do futebol europeu antes da Itália e agora da Inglaterra. O Corinthians tem direito a 70% e o Nottingham Forest da Inglaterra fez proposta de cerca de 100 milhões na cotação atual. As negociações estão bastante adiantadas. Outras duas propostas não foram aceitas do Milan da Itália e também do Crystal Palace. Eu trago como convidado técnico Fernando Diniz, falando do elenco que tem à disposição, até porque com o transfer ban o Corinthians não pode reforçar a equipe, tem 3 transfer bans nesse momento e o técnico Fernando Diniz fala a respeito desse tema, o elenco que tem à disposição.
2: O que aconteceu com a minha chegada é que por hora nós perdemos 3 jogadores por cirurgia. O Labiá, o Kaique e o Vitinho, que por enquanto está fora também. Se eu tivesse mais esses 3 jogadores, mais a volta do Yuri e mais a volta do André e agora do Memphis, o time é um time que tem. Eu não gosto de elenco imenso. Eu gosto do elenco do Corinthians, já falei mais de uma vez, a gente tem que cuidar para que não tenha lesões. E a maioria das lesões foi um pouco de falta, sinceramente, um pouco de falta de sorte. Assim, essas lesões de joelho a gente não tem muito controle. Mas não teve lesão nesse sentido, quando a gente colocou o time para jogar de maneira sequencial. O Yuri Alberto, quando lesionou, ele deu um descanso para ele. Ele não jogou, entrou contra o Atlético Paranaense para jogar 20 minutos e machucou. E o André também. Ele não tinha, também tinha folgado, não tinha jogado do Atlético, contra o Inter, tinha jogado só 60 minutos, aí depois jogou mais 60 minutos, acabou se lesionando. Então, eu acredito que a gente, com a volta dos jogadores e a gente conseguindo manter os jogadores no campo, sem ir pro DM, a gente tem um time que a gente consegue tocar. Obviamente, se a gente conseguir pagar os transfers bans e conseguir contratar 1, 2 contratações, serão muito bem-vindas.
1: Muito bem, acompanhamos atentamente o que disse o técnico Fernando Diniz, que vai comandar mais 3 atividades até o clássico contra o Santos, o jogo contra o Peixe, marcado para domingo, 16 horas na Arena, pela 25ª rodada do Campeonato Brasileiro. Então é isso, falei do Corinthians. Até mais, um abraço, amigo.
0: Um abraço, Edson Rufino. Quando eu vejo uma notícia aqui, é aquela, me engana que eu gosto. Corinthians, tá aqui, ó. Aqui, ó. Que o Corinthians evita risco e monitora dores no joelho de Diogo Souza até o jogo contra o Santos. Olha, é por conta disso que ele ficou de fora, né, do jogo contra o Coritiba no final de semana e acabou o Cauê falhando, né, deixando a bola passar entre ele e a trave ali.
3: Dor,
0: né?
3: No joelho?
0: É estiramento no joelho.
3: Estiramento no joelho?
0: Estiramento no joelho.
3: Nunca ouvi falar disso.
0: E pra não perder o goleiro por um período maior, estão avaliando. Mas quem quer apostar comigo que ele estará no final de semana, no jogo do Clássico?
3: A quanto você quiser.
0: Pô. Certeza. Sabe o que é? Começaram a criticar o Corinthians e soltaram essa, né? Começaram a criticar, pô, por que poupou o Hugo Souza? Por quê? E isso aconteceu. Agora o Hugo Souza está com estiramento e será preservado até domingo. Em relação ao time do Corinthians, né, o Diniz falou aí de jogadores, que ele não gosta de elencos grandes, né? E a gente já falou sobre isso, né? Que ele não gosta mesmo de ficar trocando muito time, não, né, Renan?
4: Não gosta de ficar trocando muito time, não gosta de substituir durante o jogo, mas uma fala dele aí, ele tem razão, Weber. Ele deu um azar logo na chegada dele no Corinthians, que machucou o Kaique, que é o menino que ele apostou e até aquele momento estava dando certo. Aí o primeiro substituto, o Vitinho, também machuca, né? Daí ele consegue encontrar o Labiá, né? Eu sou um cara que critico muito o Diniz, mas algumas verdades nós temos que falar também, positivas a respeito do treinador. Ele consegue ter paciência com o Labiá e em algum momento ele estava entrando e estava sendo importante ali pro Corinthians. Também perde o Labiá, perde o Roberto, que é pro time do Corinthians, vou repetir para ficar bem claro, para o time do Corinthians insubstituível, não tem ninguém parecido com ele no elenco do Corinthians. E o André, um menino também que começa muito bem, tem proposta do Milan, cai um pouquinho, daí não sei se tem um psicológico também aí nessa história, né? E é completamente normal, é muito jovem, ele cai um pouco de rendimento. Volta a jogar bem, faz dois belos gols contra o Grêmio, se eu não me engano, fora de casa. O Corinthians ganha e faz dois belos gols e tal. Agora tem outra proposta, é um ótimo jogador também, uma ótima opção para voltar. E o Diniz conseguir montar um time ideal, né? Um time que ele considera ideal, né? Já com o Memphis melhor fisicamente. O Memphis jogou meio tempo, né, no jogo contra o Curitiba. Acredito que já possa ser titular no clássico ou ainda
0: o Memphis?
4: O Memphis. Acho que já pode já.
0: É, quem sabe.
4: Com,
0: né?
4: esse período de treinamento aí, uma semaninha. Eu acredito que ele não teve a folga completa do elenco. Acho que pelo menos em um desses dias ele deve ter treinado fisicamente, que para ele é importante, né? Ficou muito tempo parado. Né? Então o Corinthians consegue aí montar um time muito forte. O elenco eu acho limitado, mas o Corinthians tem um time, 11 jogadores fortes, Weber.
0: Olha, o Wagner Marinho tá falando, Weber, esse Neymar tem que aposentar de vez, duvido que a Fiel deixaria essa palhaçada acontecer. Vanderlei, tal, um abraço. César Ramos de Oliveira, lá em Andradas, sul de Minas Gerais, Nova Brasil, lá em Andradas, é a Nova Brasil Mantiqueira, no 100,5. Quem mais? Deixa eu ver aqui, o pessoal 78%, hein, pro Neymar, hein? Que acabou moralmente. Um abraço para você. O nosso Celso Cardoso já está lá na Arena do Verdão para participar conosco do Nova Brasil em Campo. Ô Celso, boa noite, Celso. E a enquete de hoje é se o Santos acabou moralmente. Boa noite, Celso, a sua opinião.
5: Fala, meu querido Weber Lima, uma grande noite para você, pro Renan, pro 20 Nova Brasil em Campo. Já faz tempo, né? Já faz muito tempo, porque é inadmissível, né? Você ter um jogo importantíssimo, que vale vaga na próxima fase. Você tem a sua maior estrela, o jogador mais bem pago, e você não conta com ele, porque o Santos avançar em fase na Copa do Brasil, isso significa muito mais dinheiro para um clube que está endividado. Mas aí não é só uma questão, eu estava até ouvindo vocês sobre o Cuca, e eu gostaria até de fazer um acréscimo aqui. O Cuca, obviamente, ele tem responsabilidade, ele tem que exercer o comando dele, ele já tem uma experiência e uma carreira e uma vida resolvida que lhe permite falar assim, olha, não vou aceitar isso, se for desse jeito eu vou embora. Ele tem total autonomia para fazer isso. Mas a questão não é nem o Cuca, a questão é o próprio Santos, que não tem comando sobre o Neymar, até porque, meu querido Weber, meu querido Renan, o Santos deve as calças pro Neymar. Como é que você vai cobrar do Neymar jogar se você não o paga? Essa é uma outra questão. O Santos hoje, ele é refém do Neymar. Se o Neymar falar assim, tá bom, paga o que vocês me devem que eu jogo, o Santos não vai conseguir pagar. E o Neymar não vai jogar. Então, o que se espera, já que o Neymar fala que é tanto, que é tão santista, que ama o Santos, que ele tomasse a iniciativa de vir a campo e jogar. Não imagino que uma partida no sintético vai comprometer a carreira do Neymar.
0: É isso daí, Celso. Portanto, é o nosso Celso Cardoso dando a sua opinião em relação a o Neymar. Você ia fazer uma pergunta pro Celso, Renan? Não, cadê? O nosso Renan tá sem o som. Fala, Renan.
4: Tá me ouvindo?
0: Agora sim.
4: Tá me ouvindo? Não sei se o Celso consegue me ouvir, Celso?
0: Tá ouvindo.
5: Claro e bom som.
4: Ô, Celso, primeiro
5: a
4: boa noite.
5: A bela voz, Renan.
4: Primeiro boa noite, um grande trabalho pra você aí no estádio do Palmeiras. Ô, Celso, você falou uma coisa que é verdade, é óbvio, né? Que o Santos tá devendo até as calças pro Neymar. Mas... diante disso, né, ele poderia falar, me paga que eu jogo. Mas por que esse jogo? Por que ele entrou em campo contra o Mirassol, contra o Macará, contra... E esse jogo, que como você bem falou, é importante, tem muito dinheiro envolvido, é um clássico, é um rival. Em Copa do Brasil tem história recente de Palmeiras e Santos. Por que não jogar esse jogo? É isso que está me incomodando, é esse jogo então que me incomoda.
5: Mas como o Santos é refém do Neymar? O Cuca, por consequência, é refém do Neymar, porque se acima do Cuca existe ali todo um ambiente de benevolência e de reverência ao Neymar, o Cuca não tem muito o que fazer. O que ele pode fazer é, bom, já que existe alguém em cima de mim que não me autoriza a tomar as decisões que eu gostaria de tomar, o que resta ao Cuca? Pegar o chapéu, pegar o boné e ir embora. Seria muito legítimo. Se eu estou numa situação que eu tenho uma ingerência, que eu não posso exercer aquilo que eu penso em termos de grupo, em termos de competitividade, eu vou embora. E o Cuca não o fez. Esse é o único questionamento. O Cuca tem, hierarquicamente, tem pessoas acima dele. Pessoas acima dele é quem comanda o futebol do Santos, que não tem essa capacidade, essa autonomia sobre o Neymar. Então isso é decepcionante. Mas entendo que mais decepcionante ainda é o Neymar ver a situação do Santos hoje e não dar a cota dele, sabe, não tomar iniciativa. Ele tinha que ser o primeiro a falar assim, eu vou jogar, eu me preparei durante a Copa do Mundo para ir, eu vou jogar, o Santos é grande e eu tenho que contribuir com o Santos. O que impede o Neymar de jogar hoje? Um hipotético risco de machucar no gramado sintético? Ué, tem. Então ele, daqui a pouco, não vai jogar nenhum campeonato. O Atlético Paranaense é gramado sintético. O do Botafogo é gramado sintético. Os jogadores do Palmeiras jogam aqui todas as partidas. Pelo menos 19 no campeonato. Quer dizer, tem eventualmente partida em Barueri. Mas pelo menos 15, 16 partidas.
4: E lá também é gramado sintético. Barueri também é sintético.
5: Exato. Então, é verdade. Então são 19 partidas. Qual é a incidência? Qual é a incidência de lesão? Qual é o risco? Sabe? Então, para mim, é o Neymar. Para mim, ele é o principal responsável e a bola da vez, porque é ele que está abrindo mão de ajudar o Santos num momento tão importante, do ponto de vista do futebol, do ponto de vista financeiro, porque passar de fase garante uma grana que hoje é fundamental para o Santos, inclusive para pagar salários para os colegas deles.
0: 18 horas e 42 minutos, a gente vai pro rápido break. Na volta, a gente vai falar de um giro pelo Brasil. Tivemos o primeiro jogo, hein, da partida, primeira partida de ida das quartas de final da Copa do Brasil, tudo isso e muito mais. Depois do break rápido, a sua participação, depois do nosso intervalo. E voltamos já já com o Nova Brasil em campo, com pão de alhozinho, resenha boa, tem pão de alhozinho.

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2: Vamos agora com informações do trânsito para você que circula pela Avenida dos Bandeirantes, na direção da Marginal do Rio Pinheiros. A lentidão começa na altura da Praça Caranunduba e vai assim até a Pinheiros por excesso de veículos. Já na direção do aeroporto, tudo bem complicado, da saída da ponte Engenheiro Eri Torres até o corredor Norte-Sul. Invista no caminho alternativo da jornalista Roberto Marinho, nas duas direções funcionando melhor. 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

0: 18h46, direto com um giro pelo Brasil, Antônio Lima, beleza?
1: Fala, Weber Lima, um grande abraço a você e a todos que acompanham o Nova Brasil em Campo. Nesta quarta-feira daremos um giro pelo Brasil, trazendo as últimas informações dos clubes brasileiros. Ontem, Cruzeiro e Atlético Mineiro ficaram no empate em 1-1 pelo jogo de ida das quartas de final da Copa do Brasil no Mineirão. Durante o jogo, Caio Jorge fez uma falta dura em Juan Tressoldi, caiu de cabeça no chão e teve que deixar o campo machucado. Após o jogo, Paulo Brax, diretor de futebol do Atlético Mineiro, fez duras críticas ao atacante da Raposa.
2: Não tem dúvida nenhuma que foi maldade e deslealdade. E isso nós não vamos aceitar. Acima de tudo, é um colega de profissão. Não tem rivalidade. A integridade física está acima da rivalidade. E não é a primeira vez que esse cidadão faz isso. Não é nem a segunda. Então, para nós, foi maldoso, desleal, e a gente poderia estar aqui agora falando de uma lesão grave na cervical, na coluna, e graças a Deus isso não aconteceu.
1: O executivo de futebol do Cruzeiro, Bruno Spindel, não gostou do que ouviu e rebateu as falas de Paulo Brax.
3: Novamente aqui a gente repudia veementemente a declaração da direção do nosso adversário com o intuito de pressionar, manipular arbitragem, tribunais e criar um clima ruim para o próximo jogo. A gente não vai aceitar esse tipo de conduta, futebol se decide dentro do campo e a gente lamenta profundamente esse tipo de postura. Agora a gente não vai ficar calado e não vai aceitar.
1: Nesta quarta-feira o zagueiro Juan Tressoldi se pronunciou nas redes sociais. O jogador tranquilizou os torcedores e fez fortes críticas ao atacante Caio Jorge, que mandou uma mensagem para se desculpar com o jogador do Galo. Tiquinho Soares está de volta ao Botafogo. O clube carioca anunciou nesta quarta-feira o retorno do atacante de 35 anos. Contrato válido até o fim de 2026 e ele já está integrado ao elenco alvinegro. Hoje, às 21h30, o Vasco da Gama recebe o Vitória em São Januário pelo jogo de ida das quartas de final da Copa do Brasil. Cuiabano será desfalque no Gigante da Colina. O lateral será preservado pelo técnico Pedro Emanuel, visando o confronto contra o Cruzeiro pelo Brasileirão e, posteriormente, para o duelo da volta contra o time baiano na próxima semana no Barradão. Weber Lima.
0: Celso Cardoso, achou que houve maldade do Caio Jorge na entrada pra cima do Juan Tressoldi, Celso?
4: Ah, Web, é muito difícil, né? É claro que tem uma rivalidade muito grande. Ele acho que, entendo que ele foi imprudente, mas daí a cair na maldade, sabe? Eu sinceramente, eu não iria por essa linha, não. Mas o contexto, a reclamação faz parte por causa da rivalidade. É uma decisão entre dois.

0: né? Ele já tá colocando numa outra, né, pela rivalidade, como o Celso falou, né? Teve briga na final do Mineiro, teve uma briga feia, né? Muitos expulsos e, né, muitos machucados, inclusive, né, com aquela briga. Mas no lance especificamente, eu acho que foi um lance, não vejo como desleal, mas desnecessário. Ele poderia ter evitado esse choque, esse contato.
1: E o Tiquinho Soares, o que o Botafogo tem na cabeça, hein, velho? Voltar com o Tiquinho Soares ao clube, o cara não jogou nada, saiu do Botafogo, não jogou nada nos lugares onde passou. Nem no Santos, nem no Mirassol, nem no Fortaleza.
0: Eu não...
1: Cara, não dá pra entender.
0: Consegui entender. Também. Desespero do Botafogo. É. Contratar, a gente precisa contratar.
1: Não tem um Arthur Cabral lá, pô?
0: A torcida tá criticando muito
1: o Arthur. Mas, pô, Arthur Cabral é melhor que o Tiquinho Soares.
0: Sim,
1: pô.
0: Mas sem dúvida nenhuma. Eu não consigo entender esse movimento do Botafogo, não. Talvez tá devendo pro cara algum valor. E daí coloca no pacote isso daí. Talvez, não sei. Não sei se é isso, mas... Porque, tecnicamente falando, não faz sentido.
1: Ele estava acertando com o Fortaleza e não jogou pelo Fortaleza. Mas
0: jogou pelo Santos e Mirassol, né?
1: É, mas ele estava saindo do Mirassol, que o Mirassol dispensou. E ele estava em conversa com o tricolor cearense. Bom, vamos para a gente fechar o programa? 5 mensagens, Celcinho, para a gente fechar o programa de hoje no 11-943-805-100. Vamos lá.
2: Boa noite, Weber, Lima e todos aí do Estúdio da Nova Brasil em campo. É o Ângelo Cardoso de Araçatuba. Weber, o São Paulo, se cair, ele vai conquistar um título que ainda não tem. Nossa, da Série B.
1: Sai daí.
2: Ele é campeão de tudo.
1: Não.
2: Só falta esse. Um abraço.
1: Não queremos, não.
3: Boa noite, Weber Lima. Aqui é Antônio de Valim.
1: Antônio.
3: Você deve saber que você trabalha muito aí no esporte, aí, né? Qual foi o ano que o São Paulo estava quebrando e ia acabar o time? O Palmeiras foi um jogo para beneficiar.
1: Ixi, isso é lá no
3: a renda para ele. Que ano foi?
1: Paraná com rolhos.
4: Boa noite aí, pessoal da Nova Brasil FM. Aqui é o Zé Roberto, São Paulino, São José dos Campos. Ó, o Palmeiras vai ter que dar 3% da venda do Alan pro Ramon Batabel, hein? Por causa daquele lance, daquele pênalti que ele não deu do Alan, hein? Beleza? Ó, hoje vai dar Santos, hein? Coração.
5: Ô, Weber Lima! Vocês se apequenaram, vocês viraram uns bananão. Coloca o Mundial em campo aí, vê se ganha algum jogo, Weber Lima. Abraço!
1: Abraço!
6: Oi, aqui é a Bianca de Campinas. Eu queria falar pra você, Weber Lima, que o único Ney que presta no Brasil é o Ney Mato Grosso. E eu também sou São Paulino. Oi, aqui é a Bianca de Campinas.
1: Bianca, está de sacanagem.
6: Eu queria falar pra você, Weber Lima, que o único Ney que presta no Brasil é o Ney Mato Grosso. E eu também sou São Paulo.
1: Esse é bom mesmo. Esse é bom. Celso, um grande abraço pra você. E daqui a pouquinho a gente tá junto, Celso.
7: Até daqui a pouco, meu amigo, até já.
1: Até já. E o Celso participaria conosco desde o início do programa, mas tem um horário lá da arena, né? Mas
0: não... Acessar a arena do Palmeiras.
1: Então, mas agora eu vou falar pra vocês. A gente já teve programa na arena do Corinthians, em que conseguimos fazer o programa do início ao fim com o jogo às 9:30 da noite. E nós conseguimos. Inclusive no jogo do Canindé também.
7: O Weber. Tô sendo informado aqui que lá no Corinthians pode. Aqui é que tem essa regra de 3 horas e meia. São só a partir das 18 horas.
1: E no Canindé
7: não
1: também.
7: Você não pode nem entrar ali no saguão.
1: Ah.
7: Tive que ficar esperando no estacionamento pra poder entrar pra fazer o credenciamento.
1: Tem essa...
7: Barrados no baile, ou melhor, no...
1: Boa, tem essas frescuras. Renan, um grande abraço, estaremos juntos. Na sexta, né? Não, na outra semana?
0: Semana
1: que vem. Um abraço, Renan. Eu confundo tudo. Tchau, Tricão. Tchau, Tricão. Mostra o Tricão aí, Renan. Ei, Tricão, tá lascado. Obrigado pela audiência, pelo carinho. Voltamos às 8:30 da noite. Tá feliz, Tricão? Tá feliz? Sábado tem São Paulo e Bragantino. 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Rápido break e voltamos às 8:30. Valeu.
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5: Fala agora da Avenida Brasil. Você que segue na direção do Parque Ibirapuera, trânsito complicado. Entre a Rua Guadalupe e o trecho agora do acesso a Pedro Álvares Cabral. Muita gente circulando, excesso de veículos. Vale mais a pena insistir no caminho alternativo da Rua Groenlândia, que segue carregado na passagem pela 9 de julho, mas na comparação com a Avenida Brasil funciona bem melhor. O entorno do Parque Ibirapuera também segue lento. Para quem vem da Manuel da Nóbrega, trânsito carregado por excesso de veículos. 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Luana Scardovelli, Nova Brasil FM.
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2: Olá, boa noite.
1: Boa noite para você que nos acompanha em todo o país.
2: Quarta-feira, 26 de agosto de 2026.
1: Vamos aos destaques do dia.
2: Defesa de crianças, adolescentes e mulheres no ambiente digital.
1: Discord é acionado na justiça por falhas na proteção de menores.
2: Ação civil pública foi apresentada pela Advocacia Geral da União. Graziele Bezerra.
3: A ação civil pública cobra que a plataforma Discord adote medidas efetivas para a proteção de crianças, adolescentes e mulheres no ambiente digital.
1: O combate a crimes cibernéticos e as ameaças no ambiente digital contam com o apoio do CyberLab, Laboratório de Operações Cibernéticas.
2: Quem conversou com a gente sobre o assunto foi o coordenador, delegado Alessandro Barreto.
4: O CyberLab está ajudando as polícias estaduais a identificar se a pessoa se achava acima de qualquer suspeita e se escondia por detrás de conexões de internet.
1: Atenção, diretores e professores de escolas públicas.
2: Está na hora de escolher os livros didáticos que serão utilizados em sala de aula a partir do ano que vem. Thaís de Araújo.
5: A seleção deve ser feita com a participação da equipe escolar, levando em consideração a proposta pedagógica, as características e as necessidades da comunidade.
1: Hoje, na apresentação da Voz do Brasil, eu, Luciana Vasconcelos e Luciano Seixas.
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1: A arrecadação do governo federal chegou a 289 bilhões e 300 milhões de reais no mês de julho.
2: Um aumento de quase 9% em relação a julho de 2025.
1: O mês foi marcado pelo desempenho favorável de setores como indústria, serviços e arrecadação de impostos.
6: Na comparação com julho do ano passado, o resultado representa crescimento real de quase 9%, já descontada a inflação. Entre os fatores que contribuíram para o resultado estão o aumento da arrecadação da Previdência Social e o crescimento das receitas com PIS e COFINS associado ao aumento das vendas. Destaca Claudemir Malaquias, chefe do Centro de Estudos Tributários e Aduaneiros da Receita Federal.
7: Os fatores que contribuíram para o resultado do mês de julho, na comparação com o mesmo período do ano passado, foram os seguintes. O desempenho da indústria, um crescimento de 1,05%. A venda de bens, um crescimento de 4,93%. A venda de serviços, um crescimento de 2%. A massa salarial teve um crescimento nominal de 10,19% em relação ao ano passado. E o valor em dólar das importações, um crescimento de 12,16%.
6: O desempenho também é positivo no acumulado do ano. De janeiro a julho, a arrecadação chegou a 1 trilhão 876 bilhões de reais. Em valores corrigidos pela inflação, o crescimento foi de quase 7% em relação ao mesmo período de 2025. Reportagem Pablo Mundim.
2: O Índice Nacional de Preços ao Consumidor Amplo 15, o IPCA 15, considerado uma prévia da inflação oficial do país, ficou em menos 0,4% no mês de agosto.
1: Contribuíram para o resultado os setores de habitação, com queda de 1,41% nos preços, transportes com redução de menos 1% e alimentos e bebidas com queda de 0,57%.
2: No setor habitação, o destaque foi para a redução no valor da conta de luz. E nos transportes, a queda no preço da gasolina.
1: Já no setor de alimentos e bebidas, os destaques ficaram por conta do tomate, batata inglesa, cenoura e café moído, que ficaram mais baratos no período.
2: Crianças e adolescentes estão no centro de uma ação civil pública contra a plataforma de comunicação Discord.
1: O motivo são possíveis falhas na proteção desse público, que teriam resultado em crimes e situações de violência.
2: A ação prevê obrigações para que a empresa aprimore mecanismos de prevenção e proteção.
3: A Ação Civil Pública cobra que a plataforma Discord adote medidas efetivas para a proteção de crianças, adolescentes e mulheres no ambiente digital. Voltada inicialmente para as comunidades de games, hoje a ferramenta é usada por públicos variados e permite o compartilhamento de textos, arquivos de voz e vídeo e transmissões de modo público ou privado. Porém, segundo o governo, tem apresentado falhas na segurança e mecanismos de proteção a menores, como explica o advogado-geral da União, Jorge Messias.
8: Não há, por parte da plataforma, a adoção de requisitos mínimos estabelecidos na legislação brasileira, em especial no ECA Digital, e a ausência dessa rede de proteção tem levado a situações de ordem absolutamente criminal, envolvendo crianças, adolescentes, mulheres e animais. Tentamos, por 2 semanas, construir um termo de ajustamento de conduta. A empresa, num primeiro momento, demonstrou o interesse de assumir compromissos significativos com o Estado brasileiro, mas, infelizmente, recusou a assinatura do termo no último momento.
3: O fato mais grave e recente envolvendo a plataforma foi a morte de uma adolescente de 13 anos no Mato Grosso do Sul, que tirou a própria vida durante uma transmissão ao vivo pelo Discord. O secretário nacional de Direitos Digitais, Vitor Fernandes, diz que a plataforma demorou a agir, mesmo quando foi notificada.
9: Essa live durou mais de 2 horas, ela começa por volta de 2h20 da manhã, 4h15 da manhã, já completando quase 2 horas, servidor foi derrubado. As contas dos investigados envolvidos só foram banidas da plataforma 24 horas do ocorrido.
3: O ministro da Justiça e Segurança Pública, Wellington César Lima e Silva, lembrou que as plataformas digitais devem se adequar ao país.
10: É uma resposta que busca fazer valer que qualquer plataforma nacional ou estrangeira não venha a descuidar dos limites impostos pela lei.
3: A ação pede que a plataforma reforce os mecanismos de controle parental, amplie a cooperação com autoridades brasileiras e implante sistemas que identifiquem situações de riscos para menores. É exigida ainda a criação de mecanismos específicos de detecção e moderação de conteúdos com práticas de maus tratos, violência, mutilação e crueldade contra animais. A plataforma tem até 15 dias para se adequar, sob pena diária de R$500 mil. Também é pedida a condenação da empresa em R$500 milhões por dano moral coletivo, valor que poderá ser revertido ao Fundo de Defesa de Direitos Difusos. Reportagem Graziele Bezerra.
1: Crianças e adolescentes devem ser orientados sobre os riscos existentes na internet e estimulados a conversar com adultos de confiança sempre que sentirem desconfortáveis durante interações online.
2: Caso alguém solicite sigilo sobre conversas, fotos ou qualquer outro conteúdo, o fato deve ser comunicado imediatamente aos pais ou responsáveis.
1: São orientações do delegado Alessandro Barreto, coordenador do CyberLab, o laboratório de operações cibernéticas ligado ao Ministério da Justiça e Segurança Pública.
2: Em entrevista à Voz do Brasil, o delegado falou comigo e com a Mariana Jungmann sobre a atuação do CyberLab no combate a crimes cibernéticos e ameaças no ambiente digital. Vamos ouvir.
11: Delegado Alessandro Barreto, bem-vindo à Voz do Brasil, um prazer ter o senhor conosco aqui. Vamos falar então sobre o CyberLab, o trabalho de inteligência que ficou concentrado nele a partir da sua criação. Explica para o nosso ouvinte que trabalho é esse.
12: Bom, bom estar aqui com vocês, obrigado pelo convite. Bom, o que o CyberLab faz? O CyberLab é uma unidade da Secretaria Nacional de Segurança Pública, e ele é um laboratório de operações cibernéticas. A pessoa acha que é até um super laboratório, estilo Matrix. Mas não, nós temos lá policiais capacitados, a grande parte do time são de meninas cybergirls, então assim, são as meninas que fazem um trabalho espetacular nessa área. E essa unidade, ela apoia as polícias estaduais, trazendo informação qualificada para ajudar em diversos contextos, como, por exemplo, no enfrentamento a fraudes eletrônicas, em ameaças contra escolas. Então, se tem esse trabalho qualificado, que ajuda certamente a salvar vidas e a evitar tragédias.
2: Quais são os crimes mais identificados pelo laboratório e, nesse contexto, o que é que tem chamado mais atenção?
12: Bom, o que a gente tem visto aí nos últimos anos e principalmente pós-pandemia, a migração do crime do espaço físico para o espaço virtual. Então a gente tem visto um aumento considerável de crimes, de principalmente envolvendo fraudes e golpes online, como invasão de conta de WhatsApp, de redes sociais, falsa central. A gente tem visto isso muito. Nós temos visto também vários problemas, principalmente o extremismo digital, crimes de ódio. Eu fico indignado como policial e principalmente como cidadão. Muita misoginia, um ódio contra mulheres e meninas que dá nojo, que dá asco dessas pessoas. Então a gente tem visto muito esse contexto também. E de maneira geral, a gente tem visto o crime migrar da rua para a internet. E nesse contexto, o CyberLab está ajudando as polícias estaduais a identificar pessoas que se achavam, a pessoa se achava acima de qualquer suspeita e se escondia por detrás de conexões de internet.
11: Bom, o senhor mencionou crimes como fraudes, né, estelionatos e tal. Esses a gente já imagina quem são as pessoas por trás, são os bandidos comuns, vamos dizer assim. Mas o senhor mencionou também crimes de ódio, crimes de misoginia. Quem são as pessoas por trás desses crimes e qual é o perfil dos criminosos e das vítimas, delegado?
12: Isso, bom, o perfil das vítimas, boa parte, principalmente relacionada a crimes de ódio, a gente encontra de mulheres, meninas, entendeu? Às vezes até meninas novas, adolescentes. E o criminoso, o que a gente tem visto? Antigamente, que eu falo, há pouquíssimos anos, porque muda muito rápido na internet, a gente via maiores aliciando menores para cometer delitos. Hoje a gente já está vendo menores aliciando menores para cometer delitos. Quando se fala de internet, de uma maneira geral, quando vai se tratar de vítimas de fraudes, antes falava que o pessoal idoso, pessoal com a idade um pouco mais avançada, estava mais suscetível para isso. Hoje, todo mundo, ele pode ser vítima de um golpe. Crimes de ódio, a gente tem visto muitos adolescentes, até crianças com 11, 12 anos fazendo parte de grupos. Isso tem chamado muita atenção, que nós precisamos reforçar o trabalho para identificar ainda mais rápido, e principalmente aqueles que estão por trás do processo de radicalização dos menores.
11: Sim, porque uma criança de 11 anos, ela não chega ao ponto de praticar um crime de ódio na internet sozinha, eu suponho, né?
12: A gente tem visto pessoas desvirtuar redes e serviços que são utilizados. Então, assim, qual é o nosso papel? Identificar essas pessoas. Então, elas utilizam mídias sociais de uma maneira geral, utilizam plataforma para encontrar esses garotos e radicalizar. Então, nosso papel é antecipar cada vez mais, identificar esses grupos e evitar que crianças de 11 anos sejam atraídas para um caminho terrível como esse.
2: A partir do monitoramento, o CyberLab dá um alerta e colabora para o desencadeamento de operações importantes de combate ao crime nesses ambientes digitais. Quais são as operações dessas que contaram com a colaboração do laboratório? Que operações o senhor destacaria, por exemplo?
12: Tem algumas, principalmente a proteção de crianças e adolescentes. Eu vejo pessoas falando, salvamos tantas vidas. Para mim é impossível mensurar isso. Eu só tenho certeza que tragédias foram evitadas, meninas que estavam sendo abusadas online foram libertadas. Aí essas operações, elas nos orgulham muito em fazer parte de um time e a gente trazer ter resultados como estamos salvando vidas. Isso é muito gratificante para mim.
11: Delegado, o senhor mencionou, né, que é um trabalho conjunto com as polícias civis dos estados. Se alguém quiser fazer um alerta para o CyberLab, fazer uma denúncia, como é que essa pessoa pode proceder? De repente, um pai, uma mãe que identificou ali com seus filhos uma situação desse tipo? Enfim, pessoas que queiram fazer algum tipo de alerta para o CyberLab, como é que pode proceder?
12: Eu recomendo que procurem no teu estado canais de denúncia online, é a própria delegacia mais próxima, que quando chegar a informação qualificada, a gente está conversando com as polícias e consegue desencadear essas grandes operações. E um ponto relevante que você falou é o pai e a mãe. O que a gente tem visto? O pai e a mãe deixa o filho passar 10, 12, 15 horas na internet, não acompanha, e a internet tem muita gente má por trás das conexões. E a criança, o adolescente, ela dá sinais. O pai e a mãe, eles conseguem entender e trazer essas informações para a polícia. Então, quanto mais informação, quanto mais dados chegar, mais pessoas vão ser identificadas e vão ser responsabilizadas, até porque tem-se aquela impressão que a internet é algo que você fez algo lá e fica impune, não vai ocorrer nada. Muito pelo contrário, tá? As polícias estão cada vez mais preparadas para identificar essas pessoas e responsabilizá-las.
2: Muito bem, nós conversamos com o delegado Alessandro Barreto, coordenador do Laboratório de Operações Cibernéticas, CyberLab. Muito obrigado, delegado, pela entrevista à Voz do Brasil.
12: Eu que agradeço.
1: O Ministério das Relações Exteriores emitiu nota de pesar pelas vítimas dos deslizamentos e inundações que atingiram o Nepal e o Tibete após o terremoto desta quarta-feira.
2: Equipes de resgate continuam as buscas por sobreviventes.
1: Até o momento, não há registros de brasileiros entre as vítimas.
2: A Embaixada do Brasil em Katmandu, no Nepal, e em Pequim, acompanham com atenção os desdobramentos da situação.
1: Em caso de assistência consular, o telefone do plantão geral do Itamaraty é 61, código de Brasília, 98260-0610.
2: Está aberto o período de escolha dos livros do Programa Nacional do Livro e do Material Didático, o PNLD, que serão usados por alunos do primeiro ao quinto ano do ensino fundamental no período de 2027 a 2030.
1: O prazo vai até 8 de setembro e a seleção deve ser feita de forma coletiva por professores e gestores. Confira na reportagem.
13: O período de seleção dos livros didáticos que serão utilizados por estudantes e professores do primeiro ao quinto ano do ensino fundamental já está aberto. As escolas públicas têm até 8 de setembro para selecionar os materiais que serão utilizados no triênio 2027-2030. A seleção deve ser feita com a participação da equipe escolar, levando em consideração a proposta pedagógica, as características e as necessidades da comunidade. O programa conta com 3 categorias, como explica a coordenadora-geral de materiais didáticos da Secretaria de Educação Básica do Ministério da Educação, Jaqueline dos Santos Melo.
14: Na categoria 1, as obras são voltadas para estudantes e professores do primeiro e do segundo ano, com foco na alfabetização. Na categoria 2, as obras são voltadas para o terceiro, quarto e quinto ano, com foco no desenvolvimento do letramento e da escrita. Nesse ano, nós temos novidades como o livro regionalizado de história e geografia, a obra de produção de texto e livros voltados para a educação digital e midiática. A categoria 3, ela é optativa para as redes e a seleção dela é para obras de língua espanhola e língua inglesa.
13: Antes de registrar a decisão, professores e gestores devem consultar o Guia Digital do Programa Nacional do Livro e do Material Didático PNLD, que reúne informações sobre as obras aprovadas, como resenhas, metodologias, organização dos conteúdos e orientações para a escolha. Depois, a seleção precisa ser formalizada em ata e registrada no sistema PNLD Gestão, com acesso pela conta gov.br.
5: O preenchimento da ata sozinho não conclui o processo. Após o registro, a ata e o comprovante de escolha devem ficar disponíveis em local visível na escola. Em caso de dúvidas ou problemas no acesso, as escolas podem entrar em contato com o FNDE pelo e-mail livrodidático@fnde.gov.br. Reportagem Thaís de Araújo.
2: Instituições públicas do ensino superior e tecnológico que adotam práticas de prevenção e enfrentamento à violência de gênero vão ser reconhecidas com o selo de ambiente acadêmico seguro.
1: A iniciativa do Ministério da Educação vai conceder o título nas categorias ouro, prata e bronze.
2: Podem aderir ao programa instituições federais que atendam aos requisitos do MEC.
1: A diretora de desenvolvimento acadêmico da Secretaria de Educação Superior do Ministério, Lúcia Pelanda, fala sobre a iniciativa.
15: As mulheres já são maioria no ensino superior, então é muito importante criar ambientes cada vez mais seguros e livres de violência. Nesse sentido, o selo é um estímulo para que cada vez mais instituições se juntem a esse movimento de ter instituições verdadeiramente livres de violência.
2: Para mais informações, acesse gov.br/MEC.
1: Estamos no mês da gestante. Nós já falamos aqui sobre a importância de cuidados com a saúde, como tomar vacinas e fazer o pré-natal direitinho para cuidar da mãe e do bebê.
2: Hoje nós vamos falar dos direitos assegurados por lei às gestantes.
1: Estabilidade no emprego, atendimento médico gratuito pelo SUS, prioridade em filas e serviços, intervalo para a amamentação, além da licença maternidade.
2: Está tudo explicado na reportagem de Luciana Colares de Holanda, que ouviremos agora.
16: Maria Selma Pereira é empregada doméstica em Brasília. Grávida de 8 meses, ela espera a bebê para setembro. E junto com a chegada da filha, vem a licença maternidade de 4 meses, garantida pela carteira assinada. Um direito que Selma não teve nas outras 4 gestações, quando trabalhou na informalidade.
17: Vai ser bem melhor, porque eu vou acordar, cuidar da neném, né? Ficar os 4 meses em casa. Agora, com carteira assinada, tá bem melhor agora. Porque aí, quando você ganhar o bebê, você vai receber, né?
16: No Brasil, as gestantes têm direitos fundamentais garantidos por lei, que se estendem até alguns meses após o nascimento da criança. É proibida a dispensa arbitrária ou sem justa causa da empregada gestante, por exemplo, desde a confirmação da gravidez até 5 meses após o parto. Por meio da licença maternidade, fica garantido o afastamento remunerado de 120 dias para trabalhadoras formais, empregadas domésticas e seguradas do INSS. Elas também têm acesso ao salário maternidade, benefício previdenciário que substitui e a renda durante esse período, como explica Márcio Lima, coordenador do Programa de Educação Previdenciária do INSS.
18: O valor pago por este benefício vai variar do salário mínimo, que é R$ 1.621, atualmente, até o teto do INSS, que vai estar no valor de R$ 8.475,55, a depender da categoria da trabalhadora.
16: Entre as garantias previstas na legislação brasileira para gestantes e mães, também está previsto o direito à liberação do trabalho para realizar consultas médicas e exames. E elas podem ser transferidas temporariamente de função quando a saúde exigir. Os direitos podem ser acessados pelo telefone ou pela internet, de acordo com Márcio Lima, do INSS.
18: Os direitos são acessados através da central telefônica 135, que funciona de segunda-feira a sábado, das 7 da manhã até as 22 horas no horário de Brasília, sendo que recebe ligação gratuita ou ainda através do aplicativo Meu INSS.
16: Além dos direitos trabalhistas, as gestantes contam com atendimento prioritário e acompanhante no parto pelo SUS. Após o retorno ao trabalho, a mãe tem direito a 2 intervalos diários de 30 minutos para a amamentação até o bebê completar 6 meses. Reportagem Luciana Colares de Holanda.
1: E essas foram as notícias do governo federal.
2: Uma realização da Secretaria de Comunicação Social da Presidência da República.
1: Com produção da empresa Brasil de Comunicação.
2: Fique agora com o Minuto do TCU. Em seguida, as notícias do Poder Judiciário e do Congresso Nacional. Boa noite.
1: Boa noite para você e até amanhã. 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
19: 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Você vai ouvir agora notícias do Poder Judiciário.
21: Supremo julga a ação sobre o poder de requisição do Ministério Público da União a órgãos da administração pública.
22: Para o STJ, acesso a sistema com dados contábeis não dispensa dever de prestação de contas de bens em condomínio.
21: Justiça determina que o governo federal e o estado de Sergipe implantem serviço especializado em doenças raras.
22: Boa noite, eu sou Arthur Filho.
21: E eu sou Walter Lima.
22: Supremo Tribunal Federal julga ação sobre o poder de requisição do Ministério Público da União a órgãos da administração pública.
21: O julgamento busca definir até onde vai essa prerrogativa do Ministério Público da União e em quais situações ela pode ser exercida, delimitando se a administração pública é obrigada a atender integralmente ao pedido ou se pode recusá-lo.
22: Administrador de bens em condomínio, ou seja, em copropriedade, deve prestar contas ao outro condômino, mesmo que dados contábeis estejam disponíveis em sistema eletrônico.
21: Essa decisão é do Superior Tribunal de Justiça, o STJ. Fátima Uchoa.
23: Um irmão ajuizou ação contra o outro, pedindo a prestação de contas da administração dos imóveis de propriedade comum. A Justiça de Mato Grosso decidiu que o administrador tem o dever de apresentar as contas, e a terceira turma do STJ manteve esse entendimento. Segundo a relatora ministra Nancy Andrighi, o interesse de agir pressupõe a existência de controvérsia sobre a prestação das contas, e nesse caso, mesmo havendo sistema que permita o compartilhamento de informações, o administrador deve apresentar as contas de forma especificada e completa.
22: TST manteve condenação em caso de caseiro baleado durante assalto.
21: Empregador terá de pagar indenização por danos morais e materiais. Mila Amaral.
24: Um caseiro levou 3 tiros durante um assalto na fazenda onde ele trabalhava e morava em Cruz Alta, no interior do Rio Grande do Sul. Ele ficou com sequelas e capacidade de trabalho reduzida. O trabalhador entrou na justiça e contou que não foi a primeira vez que a fazenda foi assaltada. E a justiça deu razão a ele. O Tribunal Regional do Trabalho condenou o proprietário a pagar R$30 mil por danos morais e R$70 mil por danos materiais. A fazenda recorreu, dizendo que a culpa era de terceiros, mas a primeira turma do TST manteve a condenação e destacou que o dono sabia dos assaltos anteriores e mesmo assim não tomou nenhuma providência para aumentar a segurança dos trabalhadores. A decisão foi unânime.
22: Justiça Federal determina que União e o Estado de Sergipe implantem serviço de atenção especializada em doenças raras.
21: Decisão atende a pedidos do Ministério Público Federal em ação. Sabrine Menezes.
25: De acordo com o inquérito civil instaurado pelo MPF, Sergipe possui cerca de 120 mil pessoas acometidas por doenças raras. Dessas, aproximadamente 36 mil apenas em Aracaju e a maioria delas crianças. Com a decisão, o Estado e o município devem organizar e pactuar a linha de cuidado da rede de forma imediata e em até 4 meses. Além disso, Sergipe e Aracaju, junto com a União, têm até 8 meses para habilitar e implementar pelo menos um serviço de atenção especializada em doenças raras, além de estruturar a rede de atenção integral para pessoas com doenças raras. Em caso de descumprimento, foi fixada multa de R$5.000.
22: O Tribunal Superior Eleitoral recebeu um grupo de criadores de conteúdos digitais para uma iniciativa voltada a combater a desinformação sobre as urnas eletrônicas.
21: O encontro se estendeu por toda a tarde dessa terça-feira e foi viabilizado por meio de uma parceria do TSE com a organização Redes Cordiais. Vitor Struck.
0: Juntos, os influenciadores somam 45 milhões de seguidores nas redes sociais. O encontro fez parte da iniciativa Confirma, 30 anos de urna eletrônica, e foi promovido pela organização Redes Cordiais, em parceria com o TSE e com o apoio do YouTube e do TikTok. A programação contou com visitas a espaços importantes do tribunal, como o local onde as urnas ficam armazenadas, o Museu do Voto, e também incluiu uma demonstração detalhada sobre o funcionamento dos equipamentos usados nas eleições. Ao final, os influenciadores participaram de uma roda de conversa com o presidente do TSE, o ministro Cássio Nunes Marques.
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22: A você, uma boa noite.
21: E até amanhã.

0: Eu sou Paula Groba.
1: E eu sou Humberto Pinheiro.
0: E estes são os destaques de hoje do Jornal do Senado, que começa agora.
1: Governo e Congresso anunciam um acordo para votações prioritárias. Fim da escala 6x1, taxa das blusinhas, terras raras e PEC da segurança pública.
0: Congresso vai analisar duas medidas provisórias para reduzir impactos das tarifas americanas e alta do petróleo.
1: Projeto cria política nacional para apoiar adolescentes nos anos finais do ensino fundamental.
0: Boa noite.
1: Boa noite.
0: Após encontro com o presidente Lula e o presidente da Câmara dos Deputados, Hugo Mota, o presidente do Senado, Davi Alcolumbre, anunciou as prioridades do Congresso nos próximos dias. Entre os temas citados estão a votação da MP que acaba com a taxa sobre compras internacionais acima de $50. Alcolumbre afirmou que a MP da chamada taxa das blusinhas será votada na próxima semana.
1: Também terão prioridade de votação as propostas de emenda à Constituição, que acaba com a escala 6x1, e a PEC da Segurança Pública, que devem ser analisadas pela Comissão de Constituição e Justiça na semana de esforço concentrado do Congresso a partir da próxima segunda-feira. Mais informações com o repórter Pedro Pincer.
2: O presidente do Senado, Davi Alcolumbre, afirmou que votará na próxima semana a medida provisória que acabou com a chamada taxa das blusinhas, imposto de importação de 20% sobre compras internacionais de até $50. O texto, segundo o senador, será analisado na Câmara e no Senado antes de perder a validade. Caso a votação não ocorra, o imposto voltará a ser cobrado em 9 de setembro. Alcolumbre reafirmou que a medida será pautada no esforço concentrado previsto para ocorrer entre 31 de agosto e 4 de setembro.
3: Nós vamos deliberar e ela virá lei para proteger milhões de brasileiros que usam desse instrumento para adquirir produtos muito baratos e terem qualidade de vida melhor.
2: Alcolumbre também disse que a Comissão de Constituição e Justiça vai analisar na próxima semana as propostas de emenda à Constituição que tratam da segurança pública e do fim da escala 6x1. Davi afirmou estar em contato frequente com o relator da mudança na escala de trabalho, senador Omar Aziz, do PSD do Amazonas.
3: Tem a compreensão da importância da matéria, me disse que já está construindo um relatório para ser apresentado na próxima quarta-feira na Comissão de Constituição e Justiça.
2: Outra proposta que deve ser pautada na semana que vem é a que cria uma política nacional para os minerais críticos e estratégicos.
0: E o relator da PEC da Segurança Pública, senador Rogério Carvalho, do PT de Sergipe, anunciou que o texto não deve sofrer mudanças no Senado.
1: Já aprovado na Câmara, a proposta está na Comissão de Constituição e Justiça. Repórter Herman Kulitz.
4: O texto altera diversas regras da Constituição para ampliar a atuação da Polícia Federal, endurecer o combate às facções e milícias e reforçar o financiamento do Fundo Nacional de Segurança Pública e do Fundo Penitenciário Nacional, além de aumentar a integração e a cooperação de sistemas e órgãos de segurança pública. Em análise na CCJ, a proposta recebeu diversas emendas, como a do senador Sargento Reginauro, do PSDB do Ceará, que recomendava que os homicídios praticados por organizações criminosas não fossem julgados pelo Tribunal do Júri. Já a emenda do senador Hamilton Mourão, do Republicanos do Rio Grande do Sul, defendia a previsão de um sistema de informação sobre antecedentes criminais. Ambas foram rejeitadas, com o entendimento do relator de que não cabe a implementação dessas mudanças no texto constitucional. Além disso, na opinião do senador, alterar o que já foi aprovado pelos deputados somente atrasaria medidas que precisam ser tomadas contra a criminalidade organizada e iria na contramão da expectativa da sociedade. Porém, as modificações podem ser apresentadas na Comissão de Constituição e Justiça até a discussão final da matéria. O texto ainda precisa ser aprovado em 2 turnos no plenário do Senado. Se passar sem alterações, será promulgado e começa a valer. Havendo qualquer mudança, a matéria deverá retornar para a Câmara dos Deputados.
0: O Congresso também vai analisar 2 medidas provisórias editadas pelo governo federal para tentar reduzir os impactos das tarifas americanas e da alta internacional do petróleo.
1: As 2 medidas provisórias já estão em vigor. mas precisam ser aprovadas por deputados e senadores para continuar valendo. Repórter Patrícia Oliveira.
5: Uma das medidas permite que empresas afetadas pelas novas tarifas impostas pelo governo americano prorroguem por até um ano o cumprimento de compromissos de exportação, com a suspensão de tributos. Já a outra medida libera 3 bilhões de reais para subsidiar a produção e a importação de diesel e gasolina, diante dos efeitos dos conflitos no Oriente Médio sobre o preço do petróleo. Para Carlos Pio, professor de Relações Internacionais da UNB, as medidas são importantes neste momento de emergência, mas o país precisa também adotar estratégias a longo prazo.
6: A gente precisa aumentar a produtividade da economia. Economia como um todo, é reforçar as qualificações dos trabalhadores, ampliar o comércio com os outros parceiros de qualquer lugar do planeta, em qualquer setor.
5: As duas medidas provisórias já estão em vigor, mas precisam ser aprovadas por deputados e senadores para continuar valendo.
0: A adolescência é uma fase de muitas transformações e desafios que podem refletir diretamente no desempenho e na permanência dos estudantes na escola. Para apoiar o desenvolvimento dos alunos nessa etapa da vida, um projeto de lei propõe criar a Política Nacional Escola das Adolescências. A proposta é do senador Camilo Santana, do PT do Ceará, ex-ministro da Educação, e está em análise na Comissão de Educação. Pelo texto, a política será voltada aos anos finais do ensino fundamental, do sexto ao nono ano. A ideia é tornar a escola mais atrativa, acolhedora e conectada à realidade dos adolescentes, com estratégias de apoio técnico e financeiro.
1: A medida também busca reduzir as taxas de reprovação e abandono escolar, especialmente no período de transição para o ensino médio. O senador Camilo Santana destaca ainda a importância da educação em tempo integral. Segundo ele, ampliar a permanência de crianças e jovens na escola pode trazer mais benefícios não apenas para a educação, mas também para a segurança.
7: Porque além de dar oportunidade para o nosso jovem passar o dia na escola, fazer as refeições, praticar esporte, é a maior política de prevenção à violência. É você ter a meninada toda na escola nesse país.
0: O Senado também analisa um projeto que cria o programa Escola Sem Partido. De autoria do senador Magno Malta, do PL do Espírito Santo, a proposta altera a Lei de Diretrizes e Bases da Educação para incluir novos princípios e regras para o ensino. O texto prevê a garantia da pluralidade de ideias, da liberdade de crença e da liberdade de consciência. Também proíbe professores de promoverem em sala de aula determinadas concepções ideológicas ou políticas.
1: A proposta está em análise na Comissão de Direitos Humanos, onde é relatada pelo senador Sargento Reginauro, do PSDB do Ceará. Depois, o projeto ainda deve passar pela Comissão de Constituição e Justiça e pela Comissão de Educação.
8: Eleições 2026.
0: As eleições deste ano vão contar com a participação de mais pessoas idosas em relação a 2022.
1: O aumento segue a tendência de envelhecimento populacional apontada pelo IBGE. Repórter Lana Dias.
9: O número de eleitores idosos cresceu cerca de 14% desde as eleições de 2022. Neste ano, 37 milhões e meio poderão votar. Para aqueles entre 60 e 69 anos, o voto é obrigatório, mas acima dos 70 anos, a participação é facultativa. O senador Fernando Dueire, do PSD de Pernambuco, reforçou a importância do voto da terceira idade.
10: A democracia precisa ouvir todas as gerações. Os mais jovens representam o futuro, mas aqueles que são mais experientes carregam uma parte importante da memória e da construção do nosso país.
9: Para a Dorci Antônia de Carvalho, de 83 anos, a participação não deve se limitar ao voto obrigatório.
11: Eu acho que todo mundo que tem mais de 60 anos, 70 anos, devia continuar votando. Eu tenho certeza, temos amigos também que já combinaram, vão votar.
9: O aumento do eleitorado idoso segue a tendência de envelhecimento populacional no Brasil. De acordo com o IBGE, a população com 60 anos ou mais subiu de 11,3% para 16,6% de 2012 a 2025.
1: Com edição de Paula Groba e trabalhos técnicos Eliseu Caires, o Jornal do Senado fica por aqui. Acompanhe agora as notícias da Câmara dos Deputados. Boa noite.
0: Boa noite e até amanhã.
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13: Comissão analisa projetos que reduzem impacto ambiental de plásticos.
14: Deputados aprovam parecer da subcomissão sobre segmento de estética.
13: Parlamentares apresentam medidas de proteção à criança e adolescente.
15: Boa noite. Jefferson Rodrigues, do PSDB de Goiás, propõe novas obrigações para plataformas digitais no combate à exploração sexual de crianças e adolescentes na internet. Ele explica que o texto cria canais de denúncia e respostas rápidas às vítimas e aos órgãos de segurança.
13: Para facilitar a investigação desses crimes, a proposta de Jefferson Rodrigues inclui mecanismos de preservação de registros, metadados e informações de usuários suspeitos. O deputado avalia que a medida amplia a capacidade de identificar os responsáveis e reunir provas no ambiente digital.
15: Está em análise projeto que cria o Programa Nacional Ampara, voltado à prevenção da violência contra crianças, adolescentes e mulheres nas escolas. A proposta de Helena Lima, do PSD de Roraima, prevê formação de profissionais e articulação entre escolas, famílias e segurança pública.
13: O projeto de Helena Lima orienta estudantes sobre como identificar situações de violência e conhecer canais de denúncia e proteção. Para a deputada, a medida busca fortalecer a cultura de paz e o respeito no ambiente escolar.
15: A punição de crimes contra a dignidade sexual praticados com abuso de autoridade é reforçada em projeto apresentado por Samuel Viana, do União de Minas Gerais. A proposta aumenta pela metade a pena por importunação sexual quando o agressor se valer de posição de supervisão sobre a vítima.
13: Samuel Viana aponta que a mudança alcança relações em ambientes educacionais, esportivos, religiosos, culturais e assistenciais, mesmo sem vínculo formal de emprego. O texto também amplia as situações em que a autoridade exercida sobre a vítima pode elevar a pena dos crimes contra a dignidade sexual.
15: Dr. Ismael Alexandrino, do PSD de Goiás, apresentou o projeto que torna crime dar, escondido ou à força, substância química que reduz a capacidade de reação de alguém, prática conhecida como Boa Noite Cinderela. De acordo com o projeto, o autor poderá ficar preso de 3 a 6 anos.
13: Dr. Ismael Alexandrino alega que o Brasil ainda não possui tipificação penal específica para essa conduta, o que gera impunidade. Para o deputado, o projeto muda isso ao obrigar a coleta imediata de exames, criar um cadastro nacional de ocorrências e a elaboração de campanhas permanentes de prevenção.
12: Justiça.
15: Está em análise projeto de Fábio Choquete, do União de Santa Catarina, que estabelece restrições ao exercício da advocacia por cônjuges, parentes e sócios de magistrados. De acordo com o deputado, a proposta visa ampliar a transparência e evitar conflitos de interesse.
13: O texto de Fábio Choquete permite que partes questionem o patrocínio de causas diante de possíveis vínculos com magistrados. A proposta ainda estabelece sanções, incluindo a exclusão da OAB para advogados que descumprirem as vedações.
12: Saúde.
15: É de autoria de Juarez Costa, do Republicanos de Mato Grosso, projeto que estabelece diretrizes para o atendimento pelo SUS de mulheres que passam pelo climatério e menopausa. A proposta prevê acompanhamento integral com atuação da atenção primária e acesso a diferentes tratamentos.
13: Juarez Costa ressalta que a matéria prevê também oferta de terapia hormonal pelo SUS quando houver indicação clínica. O deputado acredita que a medida pode reduzir desigualdades no atendimento e ampliar o acesso das mulheres aos cuidados necessários nessa fase da vida.
12: Habitação.
15: Aline Gurgel, do União do Amapá, requer a criação de uma comissão especial para analisar o projeto que trata do financiamento de imóveis urbanos durante situações de emergência sanitária. A proposta suspende as parcelas de financiamentos durante esse período.
13: O projeto também determina que não sejam cobrados juros ou multas durante a suspensão e amplia o prazo para financiamento do Minha Casa Minha Vida. Aline Gurgel lembra que a medida foi apresentada durante a pandemia de Covid-19 para reduzir o impacto da crise sobre as famílias.
12: Esporte.
15: Milton Vieira, do Republicanos de São Paulo, quer garantir imunidade tributária para entidades esportivas sem fins lucrativos. O deputado defende equiparar essas organizações às instituições de educação e assistência social, desde que cumpram os requisitos previstos em lei.
13: A proposta de Milton Vieira abrange entidades certificadas dos movimentos olímpico, paralímpico, clubístico e educacional. Para o deputado, a imunidade pode fortalecer projetos esportivos, ampliar a inclusão social e contribuir para a formação de atletas e cidadãos.
16: Ciência e tecnologia.
15: Rui Falcão, do PT de São Paulo, apresentou relatório favorável ao projeto que amplia o uso de recursos destinados à ciência e tecnologia para financiar iniciativas inovadoras. Ele recomenda aprovação por considerar que a proposta aproxima a pesquisa científica do setor produtivo.
13: Rui Falcão avalia que a medida pode fortalecer empresas de tecnologia e aumentar a competitividade brasileira. O parlamentar afirma que a parceria entre universidades, empresas e governo contribui para a transformação de pesquisas em produtos e serviços para a população.
16: Economia.
15: A Receita Federal anunciou na Câmara mudanças no programa de compras do exterior para evitar a entrada de produtos irregulares. A repórter Silvia Munhato tem mais informações.
17: Ainda este ano, a Receita Federal deve adotar um sistema que vai excluir do seu programa de compras no exterior o remessa conforme as plataformas de comércio internacional que permitirem a venda de produtos subfaturados, falsificados ou que apresentem outros tipos de ilegalidades. A fiscalização das encomendas será aprimorada ainda este ano com o uso de inteligência artificial para analisar o conteúdo dos pacotes. Um dos objetivos é evitar a fiscalização apenas quando a encomenda chega no país, porque a quantidade de remessas não para de crescer. Também será minimizado o problema de vazamento de dados dos destinatários, que acabam sendo alvo de golpes. O deputado Júlio Lopes, do PP do Rio de Janeiro, elogiou o trabalho da Receita e afirmou que é preciso tratar a pirataria de forma especializada em todos os órgãos públicos e citou o problema de sementes fabricadas em desacordo com a regulação nacional.
18: Os caminhões de sementes transgênica feitas fora das regras e fora das normas são aprisionados e não há conhecimento da Polícia Rodoviária Federal, nem da Polícia Federal, nem de órgão nenhum para fazer a apreensão da mercadoria. Então esses têm sido liberados e são casos gravíssimos porque essas sementes, quando feitas fora de norma, elas podem gerar pragas, gerar Sim. deformações nas colheitas brasileiras, enfim, no meio ambiente como um todo. Né?
17: O deputado sugeriu ainda que a Receita cruze dados dos 47 milhões de CPFs que fazem compras no exterior com as suas rendas declaradas. Segundo ele, isso deverá revelar irregularidades. De acordo com a Receita Federal, as encomendas do exterior passaram de cerca de 30 milhões de pacotes em 2019 para mais de 200 milhões em 2023. Para este ano, é esperado uma arrecadação recorde com as encomendas, equivalente a 10% de todo o volume importado pelo país, ou 5 bilhões de reais. Da Rádio Câmara de Brasília, Silvia Minhato.
13: Carlos Chiodini, do MDB de Santa Catarina, defende a transferência para Brasília da sede do órgão responsável por regular e fiscalizar o mercado de valores mobiliários no Brasil. O projeto prevê que a mudança da Comissão de Valores Mobiliários seja feita de forma gradual, em até 4 anos.
15: Para Carlos Chiodini, a transferência aproxima a CVM de outros órgãos federais sediados em Brasília, facilitando a articulação entre as instituições. O projeto também assegura aos servidores da autarquia no Rio de Janeiro a opção de se transferir para Brasília ou de permanecer no estado.
13: Stefano Aguiar, do PSD de Minas Gerais, apoia a criação da Frente Parlamentar em defesa do mutualismo, sistema em que as pessoas se associam para compartilhar custos e oferecer proteção patrimonial umas às outras. A proposta, segundo o deputado, é uma alternativa aos seguros tradicionais.
15: A frente pretende reunir parlamentares, governo, empresas e entidades do setor para acompanhar a regulamentação da proteção patrimonial mutualista. Stefano Aguiar acredita que a iniciativa pode ampliar o acesso dos brasileiros a uma opção de proteção competitiva.
16: Comissões.
13: Comissão de Trabalho aprova relatório da subcomissão sobre o setor de estética. A repórter Maria Neves traz os detalhes da medida proposta.
19: A Comissão de Trabalho da Câmara aprovou o relatório final da subcomissão especial sobre o setor de estética, elaborado pela deputada Soraya Santos, do PL do Rio de Janeiro. Além de um projeto de lei que altera a regulamentação das atividades dos profissionais do setor, a relatora

0: aprovou a profissão.
1: Como forma de solucionar interpretações divergentes, a relatora sugere inserir expressamente na lei que os esteticistas são profissionais da área de saúde para todos os efeitos legais. Outro problema detectado pela subcomissão, segundo Soraya Santos, foi a falta de um currículo nacional que padronize a formação de esteticistas e cosmetólogos. Por isso, ela sugere ao Ministério da Educação que elabore diretrizes curriculares específicas para todos os cursos da área, além de criar mecanismos de certificação técnica para profissionais já formados. A proposta também permite a atuação de profissionais formados em outras áreas da saúde, como esteticistas, desde que façam pós-graduação na área ou passem por exame de proficiência. Da Rádio Câmara de Brasília, Maria Neves.
2: Trabalho. Nicolete, do PL de Roraima, apresentou o projeto que permite a servidores públicos atuarem como microempreendedores individuais. A proposta condiciona a atividade à inexistência de conflito de interesses com as funções exercidas no serviço público.
3: Nicolete afirma que a proibição atual pode levar servidores que realizam atividades nas horas de folga à informalidade. Para ele, a mudança estimula a formalização de pequenos negócios e preserva o funcionamento do serviço público por meio de regras definidas por cada ente federativo.
2: Transportes. Danley de Deus Interhols, do PSD do Rio Grande do Sul, pede a realização de uma audiência para discutir a concessão da BR-285 no trecho entre Passo Fundo e a região de Ijuí. A proposta prevê a participação de representantes do governo, de órgãos de transporte e de prefeitos.
3: Danley de Deus Interhols argumenta que a concessão pode acelerar investimentos como duplicação de trechos, construção de terceiras faixas e melhoria da sinalização. Ele afirma que as mudanças podem aumentar a segurança na rodovia e fortalecer a logística e a economia da região.
2: Desenvolvimento regional. Júlio César, do PSD do Piauí, defende projeto que isenta permanentemente os consumidores que produzam a própria energia renovável de pagar pelo uso da rede de distribuição. O texto acaba com a cobrança gradual sobre a energia solar excedente devolvida ao sistema.
3: Júlio César entende que a medida corrige uma distorção que é a cobrança pela energia injetada na rede. Segundo o parlamentar, o objetivo é garantir segurança jurídica, democratizar o acesso à energia limpa e incentivar novos investimentos sem sobrecarregar o cidadão.
2: Agricultura. O projeto de Paulo Teixeira, do PT de São Paulo, proíbe a exportação de animais vivos destinados ao abate ou à engorda. Ele explica que a medida busca reduzir o sofrimento dos animais durante transportes de longa distância e reforçar as políticas de proteção e bem-estar animal.
3: Segundo Paulo Teixeira, a proposta também pretende estimular o processamento da produção pecuária no país, contribuindo para a geração de empregos, renda e arrecadação. A proibição não se aplica a animais destinados à reprodução, pesquisa, melhoramento genético ou conservação de espécies.
2: Votação. A Comissão de Desenvolvimento Econômico da Câmara aprovou dois projetos para reduzir o impacto ambiental no uso de plásticos. Uma das propostas prevê a diminuição gradativa dos microplásticos em cosméticos e produtos de higiene pessoal, como informa o repórter Luiz Cláudio Canuto.
4: Dois projetos sobre redução do impacto ambiental do uso de plásticos foram aprovados pela Comissão de Indústria e Comércio da Câmara dos Deputados. Um deles obriga a classificação dos plásticos usados em produtos produzidos no Brasil ou importados, e o outro projeto trata da redução de microplásticos em cosméticos e produtos de higiene pessoal. A proposta que trata da classificação dos plásticos trata também de reciclagem. O texto aprovado foi apresentado pelo relator, deputado Alexandre Lindenmayer, do PT do Rio Grande do Sul, e muda a Política Nacional de Resíduos Sólidos, com metas progressivas de reciclagem das embalagens. Pela versão aprovada, em até 5 anos, 10% das embalagens plásticas devem ser recicladas. O texto prevê ainda incentivos fiscais para indústrias que usem materiais com desempenho ambiental. A proposta foi inspirada em regulamento da União Europeia. Para o relator, Alexandre Lindenmayer, a regulação é necessária para evitar que o Brasil se torne um depósito de materiais banidos em outros países.
5: A poluição plástica...

0: plástica não é apenas um problema visual ou ambiental, mas uma emergência de saúde pública. Estudos recentes têm confirmado a presença de polímeros em tecidos cardíacos humanos e na placenta, elevando o risco de doenças crônicas não transmissíveis, como doenças cardiovasculares.
1: O projeto ainda vai ser analisado pelas Comissões de Defesa do Consumidor e de Constituição e Justiça. Já o outro projeto aprovado, sobre redução gradual e eliminação total do uso de microplásticos em cosméticos e produtos de higiene pessoal, foi para a Comissão de Meio Ambiente. A Comissão de Indústria e Comércio seguiu o voto do relator, deputado Marcelo Queiroz, do PSDB do Rio de Janeiro. O texto considera microplásticos as partículas sólidas, sintéticas, insolúveis em água e não biodegradáveis, com dimensões inferiores a 5 milímetros, de origem petroquímica e colocadas intencionalmente em cosméticos e produtos de higiene pessoal com funções esfoliantes, abrasivas, de limpeza ou de alteração de textura. São ingredientes comuns em esfoliantes faciais e corporais, shampoos, cremes dentais e sabonetes. O relatório de Marcelo Queiroz foi lido pelo deputado Alexandre Lindenmaier.
0: Esses microplásticos tão presentes em produtos cosméticos ou de higiene pessoal com funções esfoliantes e abrasivas, por exemplo, ao serem utilizados e descartados, geram um significativo fator de poluição em águas superficiais com grande potencial de risco à saúde humana. Nestes casos, uma das soluções recomendadas é justamente a de que o poder público atue de forma a regulamentar ou mesmo proibir as atividades responsáveis por causar esse dano coletivo.
1: Pela proposta, o cronograma progressivo de redução a ser cumprido por fabricantes, importadores e formuladores é de 30% em até 3 anos, 60% em 5 anos, 90% em 7 anos e a eliminação total em 10 anos. O cronograma pode ser ajustado com justificativa técnica quando não houver insumo alternativo com o mesmo desempenho, risco à segurança do consumidor na substituição ou impactos ambientais adversos do insumo que substituiria. A proposta ainda vai ser analisada pelas comissões de Meio Ambiente e de Constituição e Justiça. Da Rádio Câmara de Brasília, Luiz Cláudio Canuto.
2: Meio Ambiente.
3: Projeto de delegado Matheus Laiola, do União do Paraná, cria o programa local seguro para animais vítimas de maus tratos. A proposta prevê acolhimento imediato, atendimento veterinário e manutenção dos animais resgatados em ações policiais, fiscalizações ou decisões judiciais.
4: Delegado Matheus Laiola incluiu no texto que o responsável pelos maus tratos deverá arcar com as despesas de resgate e tratamento do animal. O projeto permite que hospitais e clínicas veterinárias, universidades e abrigos possam se credenciar para receber os animais resgatados.
3: A prevenção de maus tratos contra animais é o foco de projeto apresentado por Fábio Macedo, do Podemos do Maranhão. O texto inclui nos currículos escolares conteúdos sobre direitos dos animais, além de ações educativas voltadas ao respeito e à proteção da vida animal.
4: Fábio Macedo também propõe que adolescentes responsáveis por atos de violência contra animais cumpram serviços comunitários, de preferência em entidades de proteção e saúde animal. A proposta ainda institui o 4 de outubro como Dia Nacional da Proteção, Respeito e Empatia com os Animais.
3: Termina agora o Jornal Câmara dos Deputados, produzido pela Rádio Câmara, com trabalhos técnicos de Everson Urani e a apresentação de Márcio Aquiles Sardi e Val Monteiro. Boa noite.
4: Uma boa noite para você. A Voz do Brasil volta amanhã.
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6: Cuidado com o entorno do Estádio do Palmeiras. Movimentação altíssima por ali. Avenida Francisco Matarazzo tem que ser evitada. Trânsito vem condicionado da saída da região do Elevado até a Avenida Pompeia. Se não é seu destino, o estádio, busque o caminho da Marquês de São Vicente, que esse sim funciona bem mais tranquilo para você seguir. 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Luana Scardovelli, Nova Brasil FM.
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11: 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A programação musical tá diferente. 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
11: Direto com os destaques, as manchetes, começando com o time de Abel Ferreira, o time da casa, o clube que faz hoje 112 anos, parabéns Palmeiras. Lucas Basílio, seu destaque inicial, boa noite Lucas.
6: Grande noite a você, Elima, um grande abraço especial para quem curte o Nova Brasil em Campo, noite de festa na Arena Palmeiras, Sociedade Esportiva Palmeiras, aniversariante do dia, nesse 26 de agosto de 2025, completa 112 anos de fundação. E para essa data oficial, como presente, uma larga vantagem, se possível, diante do rival Santos nessa partida de ida da fase quartas de final da Copa do Brasil. Desde 2020, o Palmeiras não sabe o que é conquistar esse título e vai forte na busca do pentacampeonato. Paulinho é cogitado para pelo menos ficar relacionado para começar no banco, mas acabou vetado de última hora. Preservado mais uma vez, não vá para o jogo. Por outro lado, Piquerez está de volta à disposição, já não está confirmada, mas será o primeiro jogo do Palmeiras. Alan, que será homenageado na área, transfere para o Manchester City da Inglaterra.
11: Tá certo, portanto aí o nosso Lucas Basílio trazendo o seu destaque inicial, a manchete do Verdão, lembrando que ontem no Mineirão tivemos o primeiro jogo de ida, né, dessas quartas de final, e o Cruzeiro ficou no empate com o Atlético Mineiro em 1-1. Hoje, além de Palmeiras e Santos, teremos em São Januário Vasco e Vitória, e amanhã às 8 horas da noite, fechando as partidas de ida, Internacional e Grêmio no Beira-Rio. E o destaque do Santos, a manchete do Santos, Felipe Oliveira, boa noite.
9: Boa noite, Weber, boa noite, amigos ligados na Nova Brasil em Campo, todo mundo sintonizado na Nova Brasil FM. O Peixe está definido e escalado e sem seus dois principais jogadores. Neymar Júnior foi até relacionado nas sociais do Peixe, mas nem para São Paulo veio. E Gabriel Barbosa, o Gabigol, o ataque do Planeta Gol, está no banco de reservas. Técnico Cuca vai de Barreal, Rolaser e também o Cabadeiro no ataque do Peixe, o Weber.
11: Tá certo, portanto aí os destaques do Verdão, também do Santos, para você aqui no futebol da Nova Brasil. 8 horas e 35 minutos, Celso Cardoso, é a opinião, é a análise no futebol da Nova Brasil. Celso, olha, esse Santos virou a bagunça mesmo, hein? Que coisa, hein? É, Gabigol no banco, Neymar deu as costas para o clube e o Palmeiras que tem essa dúvida em relação a quem entrará no lugar para fazer a mesma função do Alan, lembrando que na coletiva o Abel falou que não tem jogador que faça o mesmo que o Alan. Boa noite, Celso!
12: Grande noite para você, meu querido Weber Lima, ouvinte Nova Brasil em Campo, Nova Brasil FM. É, sem dúvida alguma, o Palmeiras, ele é favorito na noite de hoje, porque tem mais time que o Santos, obviamente, isso não se discute, e um Santos enfraquecido com a ausência do Neymar, que não pode jogar, ou melhor, não quer jogar, não é que ele não pode jogar, ele não quer jogar no gramado sintético. O Gabigol, opção do Cuca também no banco, imagino que seja pela mesma razão. razão, sinceramente. Quando você tem um clube endividado que precisa da vitória para avançar numa fase como Copa do Brasil, que não conquista um título nacional há tanto tempo, você não pode abrir mão de um jogo decisivo como esse, ainda mais diante de um gigante como o Palmeiras. Então o Palmeiras, ele é favorito. Sobre o Alan, sem dúvida alguma, é difícil você ver no elenco do Palmeiras jogadores com as características do Alan, mas o valor é tão absurdo que não tem como, tem que vender. E o Palmeiras já jogou também muitas vezes sem o Alan e continua vencendo. Tem o Maurício, que joga muito bem pelo meio, tem o Flaco Lopes, que joga avançado, mas também participa muito do meio, fechando sem a bola, construindo. Então, sabe, é uma choradeira. Palmeiras tem condições de vencer com Alan ou sem Alan. É um jogador importante? É. Mas é diferente, por exemplo, do que foi o Estevão. Quando o Palmeiras perdeu o Estevão, aí sim ele sentiu um golpe muito forte. Desculpa se me estendi, mas tô empolgado aqui, meu querido Weber.
5: Tá certo, Celso Cardoso, trazendo o seu destaque inicial para a partida que você curte logo mais aqui no Futebol da Nova Brasil. E quem vai trazer todos os detalhes, tudo o que acontece lá na Arena do Verdão quando a bola rolar, é o nosso Cleiton Gamarra. Gamarra, boa noite. A sua expectativa de um Santos com surpresas e o Palmeiras nem tanto assim, apenas uma mudança que chama a atenção, né? Que eu tô dando uma olhada aqui já nas escalações, é que ele não utilizará os três zagueiros, o senhor Abel Ferreira, e numa coletiva ele disse que o time não venceu ou não conseguiu performar bem porque a equipe estava sem os três defensores. Gamarra, boa noite!
13: Fala, Weber, boa noite para você, para todos os ouvintes da Nova Brasil, toda a equipe técnica aqui fazendo com que esse trabalho seja possível. Ah, Weber, eu acho que ele falou naquele momento de derrota pro Fluminense e tal, mas o Alexander Barbosa, ele é um zagueiro muito bom, só que não para jogar exposto como o Palmeiras vai jogar aqui hoje, que o Palmeiras precisa propor o jogo, a linha precisa ser alta, então não tem muito sentido se você colocar o Alexander Barbosa para jogar nesse tipo de jogo. É, agora com linha baixa, você vai enfrentar o Flamengo, o Cruzeiro no Mineirão, o Flamengo no Maracanã, aí faz sentido ele colocar os três zagueiros. Weber, eu ouvi muito, você me permite só falar do Neymar, rapidamente, eu ouvi muito, escutei muito e parece que é uma unanimidade o Neymar não jogar aqui. E eu queria só dar um contraponto, o Neymar tá no sétimo jogo seguido pelo Santos. Além do sétimo jogo seguido, o Santos ainda corre risco de ser rebaixado. O próximo jogo do Santos é contra o Corinthians em Itaquera. E o Santos... Não, a questão de Neymar decidir ou não, eu não sei. Mas se o Santos definiu por planejamento não colocar o Neymar aqui hoje, pra mim o Santos acerta. Se foi decisão do Santos, tá? Por que acerta? Porque os dois próximos jogos do Santos são mais importantes do que esse, que seria o Corinthians, pra se afastar da zona de rebaixamento, e o próprio Palmeiras na Vila. E o Santos empatou aqui no Brasileiro sem o Neymar. Então, assim, eu acho que por ele estar nessa sequência de jogos, jogos importantes, ele foi importante ter classificado o Santos também lá contra o Remo, ele jogou por lá também, eu acho que é prudente não colocar o Neymar, não colocar o Gabigol eu já não entendo, mas o Neymar eu acho prudente colocar, se foi uma decisão do Santos
5: não foi.
13: Eu acho prudente o Santos ter decidido isso e se não foi, é errado, mas mesmo assim, erra acertando, porque você preserva o jogador para um dos jogos mais importantes do ano, que é contra o Corinthians, porque se o Santos ganha do Corinthians dentro da arena, Weber, o Santos dá um pulo gigante e pega uma moral gigantesca para pegar o Palmeiras no meio de semana. E pelo que o Palmeiras vem apresentando aqui, nada me diz que o Palmeiras vai passar o carro no Santos hoje, porque o Palmeiras não conseguiu passar carro em ninguém aqui nos últimos jogos, né? A não ser no Vasco, no segundo tempo e tal, mas no primeiro também teve dificuldades. Então, assim, eu acho que o planejamento foi do Neymar, foi do Santos. Se foi do Santos, acerta. Se foi do Neymar, erra acertando, porque o Neymar tá no sétimo jogo consecutivo no Santos e se ele entrar aqui hoje e estoura, o Santos perde ele para os principais jogos que o Santos terá, além do Brasileirão, também da Sul-Americana, viu, Weber?
5: Mas na verdade, viu, Gamarra, não foi decisão do Santos, até porque a notícia é de que o Cuca ficou tentando convencer o Neymar para jogar. tentou, pediu, conversou com o jogador e não teve jeito. Então, quer dizer, mostra que o jogador faz o que ele quer dentro do clube. Não é um planejamento, não é planejamento nem do Neymar, é o negócio de ele falar que aí ele pode se lesionar. O que é um absurdo, até porque Botafogo, Chapecoense, Atlético Paranaense, Palmeiras, Botafogo, e se eu não esqueci de mais ninguém, esses caras jogam o ano inteiro na grama sintética. Então, foi uma recusa do Neymar em jogar na Zona Oeste de São Paulo, Gamar.
13: Então, mas não seria muito mais inteligente por parte do Santos, da comunicação do Santos?
5: É que vazou,
13: informar...
5: né? É que vazou. Não, assim, informar... Vazou o negócio do Cuca convencer, tentar ficar pedindo.
13: Não, eu digo oficialmente. Não, eu digo oficialmente. Informar o que eu falei aqui, a torcida ia comprar a ideia. Por quê? Porque hoje é um jogo de risco pro Neymar. Seria o oitavo jogo consecutivo. Não tem como você sair disso. Porque ele é um jogador com problemas físicos, e tem o jogo no domingo, ainda mais importante pela questão da zona de rebaixamento. Então faltou um pouquinho também de feeling para a comunicação do Santos chegar e falar, porque até agora eu acho que é a hora do Santos falar, ou vai falar depois, não sei, depois
5: vai
13: do jogo,
5: falar.
13: O Cuca deve falar, mas assim, não era melhor já comunicar, não vamos usar o Neymar, porque temos um jogo domingo no Campeonato Brasileiro, é um jogo importante aqui, mas nós vamos preservá-lo, porque nós temos mais dois jogos na sequência.
5: O clube é uma bagunça, Gamarra, o clube é uma bagunça.
13: Isso, não, mas aí é uma falha.
5: Não, um clube organizado, Celso, faria isso que o Gamarra falou. O Cuca iria preparado para a coletiva, né? O assessor chegaria, Cuca, você já chega lá nessa coletiva e fala que o Neymar está fora porque vocês estão pensando no Campeonato Brasileiro. Mas não.
14: Mas
5: o Cuca vai pra coletiva, Celso, pra falar que o time não tem essa de priorizar, que vai jogar com força total para ganhar as três. Depois fala que ele veio conversar com o Neymar para ver se ele jogaria ou não. Não dá, pô. Isso é o fim da picada, Celso.
14: Mas não tem essa versão do Santos. Me desculpa discordar do Gamarra. Não tem, porque não é uma decisão do Santos. Como é que o Santos vem publicamente falar que tá no Neymar não vai jogar para preservar para o Campeonato Brasileiro? Não existe isso.
5: Ah,
14: é
5: não, tudo bem. Mas seria um fake, vamos dizer assim, para coisa não ficar feia.
13: Primeiro, a questão do Santos não decidir, porque assim, mas, de qualquer maneira, o impacto, você concorda, Celso, que o oitavo jogo seguido aqui seria um risco pro Neymar? De qualquer maneira, fosse aqui ou qualquer outro lugar.
14: Gamarra, deixa eu falar uma coisa. Não, eu não concordo. Primeiro, a gente perde tanto transparência pro defender uma mentira.
13: Não, Celso. Eu tô defendendo que o Santos poderia ter planejado dessa maneira.
14: Mas não é um planejamento do Santos.
13: Sim, mas é o que eu tô
14: decisão
13: dizendo.
14: Do Neymar. Sim. Eu não acho correto o clube vir aqui comprar uma ideia que ela não é verdadeira. O Neymar não quer jogar.
13: Não, até aqui o Santos não se pronunciou em nenhum momento. E nós temos é vazamento de informação.
14: Sim, mas...
13: Até aqui o Santos não se pronunciou.
14: Mas essa história de que o Neymar não joga aqui é antiga.
13: Sim.
14: Não é nova. Não tem a ver com o oitavo jogo, não tem a ver com preservar contra o rebaixamento. Ele não joga, ele não joga nenhuma vez.
13: Mas o oitavo jogo intensifica ainda mais se o staff dele pensa que pode ter uma contusão num gramado no pensamento. Celso, o meu ponto aqui não é concordar e discordar. Tô falando um fato. Se o Neymar, o staff do Neymar pensa que ele tá numa sequência de 8 jogos, seria aqui 8 jogos, num gramado desse que eles acham que pode ter uma contusão, não teria ambiente melhor para eles contundir aqui.
14: Mas
13: para mim o pensamento é esse. Agora, se ele colocou isso pro Santos, o Santos teve que aceitar por motivos de financeiros, por estar devendo pra ele, aí é uma questão política e financeira do clube.
14: Mas
13: eu não acho, tô falando só da questão jogo e bola. Eu não acho absurdo preservar o Neymar depois, pra chegar no seu 8º jogo consecutivo, sabendo das condições físicas que ele tem e o histórico que ele teve em toda a carreira dele, pra posteriormente tentar jogar no jogo contra o Corinthians no domingo e na quarta o jogo decisivo. Que o jogo da decisão é na Vila Belmiro. Tudo bem que aqui o Palmeiras pode passar, eu acho que não vai acontecer. Mas de qualquer maneira, eu acho que os dois próximos jogos, você preservando o Neymar agora, é melhor você utilizá-lo no domingo e na quarta do que hoje pela sequência de jogos que ele teve.
14: Campeonato...
13: E que ele foi importante, então, é importante salientar.
14: Aí é tudo uma questão de planejamento e de estratégia.
13: Isso, exatamente.
14: Eu penso totalmente contrário. Campeonato Brasileiro, você tem 38 rodadas. Você pode mesclar num jogo aqui e outro acolá. Isso aqui é um jogo decisivo. Se o Santos passar de fase, o Santos ele recheia os cofres com valor, que hoje é fundamental. É a chance de você brigar por um título.
13: Qual que é a maior chance? Do Santos cair ou do Santos passar aqui?
14: Eu, com o Neymar e com o Gabigol, dá pra encarar.
13: Não, não. Qual que é a maior... Qual que é a maior chance? O Santos cair ou o Santos passar aqui contra
14: o Palmeiras? Com o Neymar em campo, as chances são maiores.
13: Mas
14: com, sem o Neymar
13: concorda,
14: em campo?
13: Você concorda? É exatamente isso. Se o Neymar sai contundido aqui e ele perde por 2-3 rodadas o Neymar no Brasileirão, o Santos corre risco de cair.
14: Aí eu te pergunto, qual
13: não dá pra você priorizar Copas, Celso, na minha opinião, em detrimento de um rebaixamento que tá iminente.
14: Mas claro que dá. Aí eu te pergunto uma outra coisa. Qual é o índice de lesões aqui no estádio do Palmeiras?
13: Não, o índice de lesões tem que ver do Neymar, não é do Palmeiras. Então, é do Neymar, mas, que é um jogador muito complexo, você há de vir concordar comigo, não é?
14: Assim.
13: Fisicamente falando, não é limitado?
14: Eu entendo que essa é uma decisão que tem que ser tomada pelo clube e pelo técnico. Não é o jogador que tem que falar, eu não jogo nesse tipo de gramado. Ele é hoje a maior referência do Santos. É a maior referência do Santos. Tinha que estar em campo hoje para ajudar o time.
5: Boa, 8 horas e 48 minutos. Ele tinha de estar também, na minha opinião. O que pega aí é o seguinte. O cara se recusou a jogar pelo Santos. Ele é um atleta do Santos. Ele recebe salário do Santos. Se paga ou não paga, ele sabe que ele vai receber. Ele sabe que ele vai receber esse dinheiro do Santos. De alguma forma vai receber. Aí tá vendo na imagem aí na tela, homenagem ao Alan que está se despedindo, indo pro Manchester City. Vamos com informações do Verdão com o nosso Lucas Basílio. Mas antes, o nosso Gaviva, mande a sua mensagem no WhatsApp 994-33-21-21. Gaviva, boa noite, Gaviva. O seu convite ao nosso ouvinte também, o nosso internauta. E qual é a dica cultural de hoje? Boa noite, Gaviva.
15: Boa noite, Weber, pra você e pra todo mundo que vai trampar nessa jornada. Jogão, hein? Hoje é jogaço aqui na Nova Brasil e eu quero pedir a interação da rapaziada, de toda a galera, tanto no YouTube pelo WhatsApp. O YouTube, pra você ver esses rostinhos lindos trabalhando aqui na Nova Brasil, o YouTube é Nova Brasil em Campo ou então Jornalismo Nova Brasil. Vai lá no YouTube, dá aquela moral pra gente, dá o like, né? Dá aquela dedada no like. Então no YouTube é Nova Brasil em Campo e Jornalismo Nova Brasil. Aí o pessoal participa do chat no YouTube e a gente pega pergunta, comentário, fala teu nome, tudo direitinho, tá bom? E o WhatsApp é a mesma coisa. Pode fazer pergunta pro Celso Cardoso, pode interagir com qualquer integrante da equipe Nova Brasil. Manda seu salve, seu nome, sua cidade ou seu bairro para 11 994-33-21-21. Pode ser mensagem de texto ou mensagem de áudio. Se for áudio, 20 segundinho, hein? 11 994-33-21-21. Bom trampo, Weber.
5: E Gaviva, qual que é a dica cultural de hoje?
15: Você tinha me pedido ontem, a gente falou daquele episódio do Memphis Depay, foi multado pelo Timão porque fez aquele clipe com o Parque São Jorge pegando fogo, né? Então vamos mostrar um pouquinho do que aconteceu uma vez aqui no Bar do Cabeção. Dona Alzira foi querer frambar o bagulho e pegou fogo aqui no bar, e também contar um pouquinho sobre a história do maior incendiário que o mundo já viu, Nero, o imperador romano que tacou fogo em Roma, Weber Lima.
5: Rapaz. Ô Gaviva, na sua opinião, Neymar tinha de jogar ou não?
15: Tinha que jogar. Eu entendo o argumento tanto seu, do Celso, também o contraponto que o Gamarra fez, mas eu acho que tinha que jogar. Hoje é jogo importante pro Peixe para não ser eliminado já hoje, né? De repente o Neymar em campo já tem chance na segunda partida do jogo de volta lá na Vila, Weber.
5: Boa, Gaviva, o Gavião, conosco no futebol da Nova Brasil. Vamos com as informações do Verdão, mais informações.

0: negócio e partir pro estádio, porque aí não tem jeito. 8 horas e 52 minutos. Vamos com o nosso ouvinte que já participa. Tenho certeza, Gaviva, que já tem muita gente participando. Não tem, Gaviva?
1: Tem já muita gente participando, Weber. A galera mandando mensagem no WhatsApp e também pelo YouTube. Levi Pedroso, boa noite, amigos da informação. O compadre Abidia, bora Nova Brasil. Tem o Maurício de Campinas, jogo difícil pro Verdão, mas tô torcendo aqui. É, tem o Edivan de João Pessoa, forte abraço, equipe Nova Brasil. O Matheus em Nova Odessa, interior de São Paulo, sou santista e o Peixe tem time pra ganhar com ou sem Neymar, confiante aí o Matheus Santista, o Carlos de Araçatuba, Oeste Paulista palmeirense tá com a gente e tem mensagem de áudio também, vamos soltar, tem dois áudios aí da galera do WhatsApp.
2: Boa noite, rapaziada do Novo Brasil, a todos aí da bancada, eu quero só agradecer, porque hoje eu tive um almoço maravilhoso, eu comi uma marmitex da Dona Alzira. Ó, vou falar uma coisa, hein, depois que o Hugo flertou com ela, até a unha ela limpou. Tá uma maravilha o sabor, tá vindo bastante comida. Obrigado, viu? Obrigado, Gaviva. Um abraço pra vocês.
1: Nice.
2: André de Taipas.
3: Sou da Nova Brasil, cheguei agora em casa, sou a Isabel Ribeiro, moro no Campo Limpo. Eu subi no ônibus de Parque P e um motorista com uma bandeirinha do Grêmio ouvindo vocês. Eu falei, gente, ele falou, é, Nova Brasil. Passei a catraca e tô aqui. Nova Brasil em todos os lugares. Grande, grande abraço a todos. Avante, Gaviva! Avante!
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1: Entendeu, Weber? Que mensagem bacana. Tá vendo, ouvinte, como é legal mandar o seu áudio?
0: É.
1: Aí, ó, os dois ouvintes falando, um falando da Marmitex, da Dona Alzira, outro ouvinte falando que pegou o busão e o motorista ouvindo a Nova Brasil. Que legal, manda seu áudio. 11.
5: A Dona Alzira, Gaviva. É.
1: Oi.
5: Dona Alzira até com a pele melhor, né?
1: Ah, sim, ela tá, não, ela remoçou.
0: É o amor, né?
1: Manda seu áudio, 11 994 33 21 21, Weber.
0: É o amor, né? Quando a pessoa tá apaixonada, ou no caso da Dona Alzira, que o amor voltou à vida dela, né? O coração da melhora, né, Gaviva? Coisa...
1: Que o Hugo Botelho, ele fez um bem à sociedade... É, emprestando um pouco de amor, né? Doando um pouco do seu amor a Dona Alzira. Valeu, Hugo!
0: É, então, é isso daí. Maravilha, Hugo Botelho. Deu a calcinha do Cruzeiro pra Dona Alzira, né? Com o escudo do Cabuloso. Calcinha azul e branca. Ficou linda, ficou linda.
1: É a única hora que ele permite que vê o Cruzeiro descer.
0: É verdade, é verdade.
1: A única hora que ele gosta de ver o Cruzeiro descer.
0: É verdade. É verdade, Gaviva. E ele ficou 3 anos com o Cruzeiro na parte de baixo, lá na segundona, que ele nunca imaginava na vida. Mas quando esse Cruzeiro desce, ele fica feliz realmente, Gaviva. 8 horas e 55 minutos. Lembrando, né, que temos, ou tivemos, Cruzeiro e Atlético Mineiro 1-1 ontem no Mineirão. Às 21h em São Januário, tem Vasco e Vitória. E amanhã às 8 horas da noite, Internacional e Grêmio, portanto aí uma Copa do Brasil, né, de times que, olha, eu vou olhando, você olha assim a tabela, é o Cruzeiro e o Palmeiras, né, o Atlético tá ali no meio da tabela e tal, mas o restante, meu amigo, é o Vitória ali um pouquinho ali, um pouquinho mais acima da zona da degola, mas Santos, Vasco, Internacional, Grêmio, é a turma da parte de baixo que chama a atenção entre esses 8 que estão disputando a Copa do Brasil. É um fato curioso, mas que acontece em Copas, né, Celso?
6: Ah, sem dúvida alguma, né? As Copas a gente vê muitas vezes times que não são gigantescos, não estão no momento bom, porém nas Copas vão avançando. E mata-mata tem essa coisa da estratégia, né, Weber? Da estratégia, você arma uma retranca, segura o jogo, de repente num contra-ataque você vai lá e mete um gol. Então são situações que favorecem as equipes mais limitadas. Não por acaso a gente já viu nessa Copa do Brasil Criciúma campeão nos anos 90,

0: Juventude, Santo André, Paulista de Jundiaí e outras equipes que surgiram também. 15 de novembro de Campo Bom. Você lembra disso, ô meu querido
1: amigo? Até o...
0: Era o time do Mano Menezes, quando ninguém conhecia.
1: É.
0: Chegou foi semifinalista de Copa do Brasil.
1: Brasiliense, né, Celso?
0: Brasiliense foi finalista.
1: É.
0: Quer dizer, então, você tem equipes que vão chegando e... É porque o mata-mata permite isso. Às vezes o chaveamento da sorte, você acaba armando boas retrancas e vai além. O campeonato por pontos corridos é aquele
2: Ramalhão,
0: que realmente...
2: Ramalhão, né? Não podemos esquecer do Ramalhão.
0: Não, falei inclusive do Ramalhão, do Paulista. Então, quando você tem um campeonato por pontos corridos, você vai premiar o melhor elenco, não tem jeito. No mata-mata, você não viu o Flamengo eliminado pelo Vitória? Pode acontecer, como pode acontecer do Palmeiras ser eliminado pelo Santos nesses dois jogos.
1: O Atlético Paranaense, né? Caiu pro Vitória. O Atlético Paranaense faz campanha espetacular e surpreendente no Campeonato Brasileiro, né? Para vocês terem uma ideia, o Atlético Paranaense está a um ponto do Flamengo. É verdade que o Flamengo tem um jogo a menos, mas está ali, a um ponto do Flamengo e a seis do Palmeiras. E às
0: tudo
1: vezes
0: bem que é clássico,
1: né? E às vezes, o time como o Atlético fica ali. É, ganha uma partida, ganha outra e todo mundo tá de olho na briga entre Palmeiras e Flamengo e o Atlético tá chegando, Celso.
0: É, mas assim, é que o Atlético ele é muito pragmático, esse time do Odair Helman, né? Ele... Lembro uma vez que a gente tava falando que o Atlético não tem nada demais, mas ele é muito efetivo e tem um atacante que tá jogando muito, que é o artilheiro do Campeonato de Alviverdes. Ele tá numa fase excepcional. Então é um time que joga muito fechado, mas quando tem a possibilidade do contra-ataque é matador. Me lembra muito, inclusive, o Corinthians de 2017. Reativo, mas eficiente. O Atlético pode chegar, mas não acredito em brigar por título, não. Mas vai beliscar uma vaga aí pela Libertadores da América. O Atlético foi eliminado pelo Vitória. E falando em Vitória, quantas vezes a gente não viu o Palmeiras mesmo sendo eliminado por equipes Asa de Arapiraca, CRB na gestão do Abel Ferreira? Então é mais comum do que a gente imagina.
1: Tá certo. Quando tiver ok, o nosso Lucas Basile e também o Felipe Oliveira, vamos com os dois.
3: Por aqui.
1: Então vamos lá. Então, e o Lucas também já está ok? Ou daqui a pouco o nosso...
3: Se arrumando, terminando de se arrumar aqui.
1: Ah, beleza. O Lucas Basílio e o Felipe Oliveira para trazerem informações das duas equipes, né? Tanto do Palmeiras como também do Santos, as informações dos dois clubes que se enfrentam em instantes com a narração de Cleiton Gamarra no futebol da Nova Brasil. Gaviva, vamos com mais participações no WhatsApp, Gaviva.
4: Separei três perguntas aqui para o Celso Cardoso e uma para você no final aqui, o Eberol. Luciano de Itaquera. É, Celso, o que você acha do Arthur, lateral esquerdo? Eu acho ele fraco demais e o Abel insiste em colocar ele todo jogo.
1: É bom jogador, não é, Celso?
0: Eu acho bom jogador, não acho fraco não, pelo contrário. E é um cara que também tem uma veia ofensiva muito grande, especialmente se você jogar com três zagueiros ou tiver ali na retaguarda um volante para acompanhar ali as descidas, né, e fazer essa proteção do corredor. É um jogador muito útil. É que o Piquerez, que vive um momento ruim, não é o melhor momento dele no Palmeiras, é um jogador experimentado que garante muito bem também a proteção defensiva. Mas eu vejo o Arthur com bons olhos. É um jogador que, a partir do momento que for ganhando mais rodagem, mais confiança, ele vai ser titular absoluto desse Palmeiras.
4: Ronaldo de Barueri. Celso, você acredita que o Paulinho vai voltar a jogar aquele grande futebol de antes de machucar?
0: Então, né? Quando um jogador tem uma sequência assim muito grande de lesões, sempre fica a dúvida de como vai ser a volta dele. Qualidade técnica ele tem, capacidade ele tem. É que realmente, desde que ele chegou ao Palmeiras, ele não conseguiu, ele teve lampejos, né? No Mundial de Clubes da FIFA, por exemplo, às vezes que ele jogou ele foi bem, mas são lampejos. Eu acredito que futebol para ajudar o Palmeiras, quando ele estiver recuperado, ele tem, sem dúvida alguma.
4: Terceira pra você aqui, Celso, depois tem uma pro Weber, hein? O Rubens de Cajamar, sou santista, quero saber do Celso, se o gramado do estádio do Palmeiras fosse tão ruim assim, os jogadores do Verdão não estariam sempre lesionados?
0: Faz sentido, faz muito sentido. É, existe realmente o mito de que o gramado sintético, ele promove um número maior.